0: toda vez que o Zé Vitor tentava chutar, ele jogava a bola, isolava a bola. A dificuldade, tanto de um lado como de outro, está na consistência dos passes. Os passes, tanto da equipe do Vitória quanto da equipe do Grêmio, não está um passe de qualidade. Há momentos que você vê que a bola é até com certa facilidade, mas na hora de passar de um lado para o outro, praticamente o time do Vitória, jogador do Vitória, tem muita dificuldade. E com isso, o Grêmio tem levado perigo ao gol de Arcanjo, justamente por essas situações. Por quê? Porque a bola, o meio campo da equipe do Grêmio corta a bola na sua intermediária, impede que o Vitória continue fazendo jogada, aí busca o contra-ataque. Inclusive, aconteceu o gol, só que a bola foi impedimento, né? O jogador do Grêmio estava impedimento, estava bem à frente, e o árbitro viu e marcou. Mas, de qualquer forma, a jogada foi muito bem feita, e isso ocorreu duas ou três vezes a mais depois dessa situação do gol. Eu vi aqui pelo menos duas jogadas que o time do Grêmio, no contra-ataque, pegava três jogadores do Grêmio, pegavam dois jogadores somente da defesa do Vitória e podia ir para isso. Só que o Grêmio também teve muita dificuldade no passe, principalmente nas jogadas rápidas, porque as saídas do Grêmio estavam acontecendo com muita rapidez, mas na hora do passe definitivo o time do Grêmio errava. Vamos ver, né, como é que vai vir tanto o time do Vitória quanto o time do Grêmio nesse segundo tempo, porque eu vejo que precisa de modificações. Mesmo porque o Vitória começou a fazer jogadas alçando na área do Grêmio. E isso tem facilitado o Grêmio. É preciso trabalhar mais pelo meio e tentar chegar principalmente pelas pontas. Porque eu vejo até agora uma boa movimentação do Tássio, apesar de o torcedor não gostou da movimentação do Tássio, mas para mim ele até se posicionou bem ali. Então tem que ir à linha de fundo. O Eric e o jogador Matheus Silva precisa fazer mais alguma coisa, mais força aqui pela direita. Então vai começar o segundo tempo e já já a gente fala um pouco mais desse segundo tempo. E quem volta, Hércules?
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0: Vitória Grêmio.
1: O rádio, galera, brasileira, emoção demais pro meu coração, São Grandão, a galera com a gente no Grêmio Bombardi, na grande área, afasta a bola, tira ali, garotão.
2: Oi. Mudou o Grêmio, tá? Anota aí, saiu o 54, amarelado, Pedro Gabriel, entrou o 38, o Caio Paulista, saiu o 54, Pedro Gabriel, entrou o 38, Caio Paulista, a primeira mudança do Castro no jogo, informando nova mudança, Diego Casabalta na Avenida Paralela, próximo ao Salvador Shopping.
1: E o Vitória sem mudanças, né? Tudo normal.
2: Vitória é o mesmo,
1: né,
2: do primeiro tempo.
1: Ah, então beleza. Valeu, galera brasileira, vamos juntos nas ondas do rádio do Big, liberando geral, a galera tá com a gente no som da Nova Brasil FM, aqui 0-0 e o Vitória já chegou pressionando o Grêmio no comecinho desse segundo tempo, simbora galera, vamos comigo, vamos lá que a galera tá ligada no futebol, show da 90, tá na rádio, a rádio 104.7, galera, aqui 0-0, a galera com a gente de montão no pique, liberando geral, deixa o like, o joinha, vamos bater a meta dos 300 likes aqui, quero ver quem vai deixar um like pro garotão, a bola fica na equipe do Grêmio, domina a bola ali, o garotão da camisa 10, o Krovio Novinski, ele domina a jogada mais uma vez, faz o giro, rola a bola lá pra direita, e no comando, prepara, articula mais uma vez, bota por dentro, domina a bola, a equipe do Grêmio, lá pela direita, pro Diego, conto daquela recuadinha, volta a bola pro Gustavo Martins, da zaga gremista, ele vai rolando, vai começando, vai girando a bola, a equipe do Grêmio, neste segundo tempo, a torcida rubro-negra vai vaiando o Grêmio, hein? O Vitória precisa ir pra cima deles, hein? O Vitória precisa vencer o jogo. Em casa, a galera. Ali o Everton tirou, mergulhou o Brito, a bola sobrou pra o Eric, dá uma raspadinha nela, vai tentar colocar na frente, não pega. E o time, bola vai saindo, tocada no jogador do Grêmio. Opa, o que é? O cara tá estranhando aí, né, Rafa Seixas?
2: É que o jogador do Grêmio ficou segurando a bola, e a bola é do Vitória, e aí os dois se estranharam, e o Sávio agora chegou ali para dar cartão do jogador do Grêmio, que ficou segurando a bola. Eita, numeração abençoada, é o 38, Caio Paulista, que acabou de entrar, amarelo para ele, informando o ITS Brasil.
1: É, garotão, fala aí, Vence.
3: Ah, ele também deu ali pro jogador Eric, viu? Depois você confirma aí, viu, Rafael? Beleza. Parece que o Eric também recebeu o cartão amarelo.
1: Valeu, galera brasileira, galera com a gente do 104.7 Nova Brasil FM Salvador, é o campeonato brasileiro no pique, liberando geral, vamos juntos minha galera, do meu coração, São Grandão domina a jogada ali, aqui pro Vitória, Matheus Silva, tentou ir pra cima, com raça, com vontade, ele rouba essa bola, vai dar aquela recuadinha, botou ali pro Brites pra apostar a carreira, não, sobrou pro Brites, dá aquela recuada, volta a bola pro goleiro, que é o Lucas Arcanjo, botou no pé, Caiotão, dá um chutão na frente, a bola vem para o Renê, sobe de cabeça, corta a zaga do Grêmio, a bola de novo tirada pela zaga do Grêmio, arma o contra-ataque, tem um buraco na defensiva do Vitória, vem o Grêmio encarregando, bota a bola pro Krovinovski, ele domina a jogada mais uma vez, vai tentar abrir bola aqui na ponta pro Pavão, Pavão dominou, limpou, vai bater, que bom pro gol, a bola toca na zaga rubro-negra, vai pro An, tira Matheus Silva, de novo volta a galera, atenção pro garotão na camisa 38, o Caio Paulista tentou roubar o árbitro, vai parar pra marcar, falta, Rafa.
2: A bola, não, falta não, bola ao chão, a bola bateu nele, tá na frente, sabe? A bola bateu nele, tem que dar bola ao chão e devolver a bola ao time que estava com a posse. Grêmio segue no ataque, 0-0.
1: Apareceu um amigo nosso, hein, apitando na quadra lá em Piripiri, hein, toda hora atrapalha o lance, hein. A bola vem de novo, galera, vai carregando o garotão, chega ali pra travar o Vitória, recupera a bola, trava nela, a bola sobra pro René, René domina, bola curtinha pro Eric, pro Kaique, o árbitro marcou falta, bateu bola rapidinho, bola fica pro Mateuzinho. Que é isso? Aí não, cara. Atrapalha não, seu juiz, pelo amor de Deus, hein? A galera tá com a gente. Aqui 145 likes, galera. Se cada um deixar um like pro garotão, vamos bater aqui a meta dos 300 likes daqui a pouquinho, oi, Rafa.
2: Confirmando o amarelo, 33 Eric da equipe da Vitória.
1: E atenção, galera brasileira, conferindo comigo agora certinho no futebol. Salvador, Bahia, Brasil, galera, Barradão, estamos às 9 da noite, mais 12 minutos, assiste comigo, tempo e placa de jogo. Cravadinhos agora, galera, cravadinhos, etapa final do jogo, Prefeitura de Salvador colada na gente, placa do jogão de
0: Vitória
1: 0,
0: Grêmio
1: e também 0,
4: França Omega.
5: E amanhã pela Copa do Mundo no futebol feminino sub-20 na Polônia, o Brasil enfrenta o Canadá às 10 da manhã. 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

0: rádio, galera brasileira, emoção demais pro meu coração, seu grandão. A galera tá comigo no pique, liberando geral do som da Nova Brasil FM, galera. Vamos juntos aqui, garotão. A galera tá com a gente de montão, liberando geral. Olha na bola, pressiona a equipe do Vitória, ali já sai jogando o Grêmio por baixo, corta Zé Vito, toca na bola, lá vai pra fora, arremesso manual, é pro time do Grêmio fazer da cobrança. Aqui seis cravatinhos, etapa final de jogo, é o campeonato brasileiro. Vamos nessa, galera, 153 likes aqui, a meta dos 300 likes, se cada um tá aqui assistindo a live, deixar um like pro garotão, vamos chegar na nossa meta, e quero ver quem vai deixar o like pra mim aí. 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A bola vem de novo, dominando pra equipe rubro-negra, bota a bola pra Manuel Brites na linha que divide o gramado, já passou mais um pouquinho, ele adianta, levanta a cabeça, despacha a bola pra um jogador que é o Matheus Silva, o baixo, botou legal pro Henrique, que invadiu na grande área, olha ali, tocou, Matheus Silva levou ali de fundo, opa! Era aí, cara, ele disse que não foi nada, a galera ficou pedindo pênalti, hein, Rafa?
1: Eu vou esperar a análise do meu comentarista, porque ele tá com a cabine com o retorno aí, mas daqui eu não vi nada, daqui de baixo, lance normal, os jogadores do Vitória ficaram pedindo pênalti, o Sávio está conversando com o VAR, tiro de retorno pra equipe do Grêmio, 0-0.
2: É que na verdade, pra mim, a bola já tinha saído. No momento que o jogador do Vitória ia chegar na bola, ele até pode ter sido tocado, mas a bola para mim estava fora. A bola tinha saído, portanto, não tinha o porquê de marcar a penalidade, viu?
0: Valeu, valeu, galera brasileira, vamos juntos nas ondas do rádio no pique, liberando geral no som da Nova Brasil FM Salvador, a bola vem de novo, galera, a bola vem, atenção na marca de 8 passados, etapa final 0-0, a bola fica pra zaga ali do time do Grêmio, sai jogando já no campo de ataque, na linha que ele vira o gramado, rola a bola por dentro, vem pra ele, pro Covre Novite, dominando mais uma vez, abre bola aqui, galera, na esquerda, levantou a cabeça, despachou na frente, muito bola pro Pavo, chegou na boca do quando a linha grande era, chega pra corta a bola, a zaga rubro-negra, alivia o perigo, afasta a bola, galera, a bola ficou pro Kaique, dois em cima dele, é falta, né, cara? Não dá, né, Rafa? Empurrando assim, isso não é jogo, né?
1: Não, ih, rapaz, de novo, ó. Ih, dessa vez teve o tapa, hein? Amarelo pro jogador do Vitória e fechou o tempo, hein? Jogadores do Grêmio pedem agressão, o lance foi em frente ao banco de reservas do Grêmio, os reservas do Grêmio foram pra cima e o quarto árbitro tá ali tendo trabalho pra segurar os jogadores reservas da equipe do Grêmio e ali começou o bate-boca, o quarto árbitro tá ali batendo boca com algum jogador do Grêmio e daqui eu tô do outro lado, não dá pra ver, mas vai. E aí, o jogador do Grêmio tá caído, amarelo pro 98, Matheus Silva, da equipe do Vitória, reunião de condomínio, rolando no Barradão.
0: O cara fica ali caindo, velho, pra lá e pra cá, balançando pra ver se o árbitro vai lá chamar o VAR. É jogado isso aí é encenação.
2: É, claro que é, na verdade, a encenação foi ali com o 95, né, o Kaique. Kaique que acabou recebendo o cartão amarelo. Agora, não houve aí pra isso tudo, não. Entendeu? Na verdade, não houve. O que ele foi tentar tirar foi a bola do jogador do Grêmio, que não tinha que fazer nada do que ele fez. Ele também merecia receber o cartão amarelo. Vamos ver se o árbitro vai dar. Cara, mas ele também merecia.
0: Ficar esse tanto tempo, parar o jogo por esse tempo todo, pra um lance que não aconteceu, cara, simplesmente encenação. Às vezes eu não sei não, viu? Esse futebol, de fato, eu quero ver que aquele rápido vai marcar aí.
1: O detalhe.
0: Ficar esse tanto de tempo aí, então, certamente a porrada foi grande, né, Rafa?
1: E o Sávio fez o gesto ali de braços cruzados, chamou os capitães e agora tá ali passando a orientação pros capitães e relatando. comentando, né, o que está sendo analisado no árbitro de vídeo. Diz que não vai ter análise, né? Segue a decisão do campo. Só cartão amarelo para o Matheus Silva. Camisa 96 da equipe, 98 da equipe do Vitória. O jogo ainda segue parado.
0: É, até quando, né? Ô, Lorena Vinhas, e a reação da galera aí, hein, Lore?
3: Olha, a galera não ficou contente com isso não, viu, meu amigo? O que você tá achando desse jogo?
4: Rapaz, o jogo tá muito frio ainda, mas a gente vai esquentar. Vamos ver se Mateuzinho acorda, né? Pelo amor de Deus. Mas vamos pra cima, vamos pra cima. O Vitória vai ganhar o jogo.
3: Amém, bora pra cima, viu, Ivo?
0: Valeu, galera. É, levantou, não teve nada pro cara aí, né, Rafa? Nada, né?
1: Nada, vai ser mantida a decisão do campo.

0: Maurício Brindes, ele vai pra cima, tenta dar uma travadinha, recuperou a zaga do Grêmio, o ataque do Grêmio vem chegando com o Krovinovic, ele vai pra jogada, prepara mais uma vez, bota na frente, gira a bola lá pro camisa Sérgio Pavon, tenta tabela, vamos nessa galera, chegou por baixo ali o Tásia, na raça, na vontade, o Jair Ventura deu uma pressãozinha na galera, viu? Deu uma injeçãozinha na galera, porque tô vendo o Vitória mais disposto neste segundo tempo, galera. Aqui, 11 gravados, etapa final, quer falar, Cadeirão?
1: Não, ele avançou, inclusive, o Zé Vitor, e cortou uma linha de quadro ali, para impedir que o Grêmio tivesse tanta facilidade nos contra-ataques. Então ele avançou um pouco o Zé Vitor para tentar fazer a ligação com o ataque, mas a gente sabe que a deficiência de passe ainda está prevalecendo no time do Vitória, e isso aí dificulta.
0: A galera com a gente no rádio no 104.7, no YouTube, no canal Agitou. Galera, deixa o like, o joinha pra gente. Se inscreva aí, é de graça, não paga nada. 163 likes aqui, tem mais de 500 pessoas assistindo a gente, galera. Quero ver quem vai deixar o like agora. Tem que ter um cartãozinho. Não tem cartão, não, é? Não tem cartão pra esse lance aí do Grêmio, não, Rafa?
2: Ele vai dar cartão. Ele vai dar. Ah, sim. Amarelo pro camisa número 8 da equipe do Grêmio. O Noriega puxou. Ele puxou na primeira, puxou na segunda. O Sávio esperou para ver se Vitória teria vantagem, como não teve. A vantagem, ele acabou marcando a falta. 8 Noriega, chapinha amarela para ele. Falta pro Vitória, lado direito.
0: Valeu, garotão. Vamos juntos, minha galera brasileira. Tem bola, galera. Tem bola pra equipe rubro-negra, coloca lá dentro, vamos lá, garotão de montão, ajeita ali, Tásia, ela vai lá pra grande área, quem sabe agora o primeiro gol do Leão, queridão, vem Tásia pra bola, cabrinha, garotão de montão pro meu coração, São Grandão, na marca de 14 gravados, o árbitro vai autorizar, vem Tásia pra bola, e agora a galera correu, bateu, viajou, raspou, subiu, no ar, ainda na grande área, a bola fica na zaga do Grêmio pra cortar, o cara dá um chutão, a bola vai pra ali pro meio do campo, sobe de cabeça, o Kaique dá um toque na bola, também um pouco mais alto ali, o jogador, o garotão da camisa 88, Zé Vitor, bota aqui na direita, o Eric não chegou na bola, olha o Matheus Silva, ele recupera, bota no terreno, ajeita pro Zé Vitor, bate em primeira, cara, o cara quer ajeitar a bola, quer driblar, e aí fica difícil, né? Se tocasse logo rapidinho de primeira, é mais fácil, né, Rafa?
2: É, e tem que ser rápido, pensar logo, não pode segurar, porque os jogadores do Grêmio estão segurando, estão chegando junto, volta em cima do Zé Vitor, volta já cobrada, segue 0-0, informando o ITS Brasil, Prefeitura de Salvador, colado na gente.
0: Valeu, valeu, e atenção, galera brasileira, conferindo comigo a hora certinha do futebol. Salvador, Bahia, Brasil, galera, amarradão, olha a bola, Prefeitura dominou, voltou, o Zé Vitor, ele pega muito mal, mas quem sabe agora ele acerta, rumo bola na esquerda pro Jamerson, vai cruzar, Biaçu, no pé direito, tanto drible, balançou o Jamerson, vai pra linha de fundo, mais uma vez na garra, cruzou, e agora a galera pra grande área, chegou pra cortar, corta a bola, zaga do Grêmio, voltou pra cá, Rick, bateu no cantinho, ela vai pra fora, só confere o Everton, confirmando, galera, 9 da noite, mais 23, agite comigo, tempo e placa de jogo. De 16, galera, 16 passados, 16 gravados, etapa final do jogo, é a Série A do Campeonato Brasileiro, Prefeitura de Salvador colada na gente, o Mundo Antigo, Casa Motos na paralela, e o placa do jogão de
3: Vitória,
0: 0
3: Grêmio,
0: também 0.
4: Na Série B do Brasileirão, em Fortaleza, o Ceará derrotou o Sport por 2-1 pela 26ª rodada. 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

0: 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A galera tá com a gente no Sunda Nova Brasil, é firme assim, bora galera. Aqui tamo juntos, 17 níveis carneiro aí. Os caras defendem, os caras levam a bola no meio de campo, mas aonde tem que acertar, erra tudo. Erra passe, erra cruzamento, erra lance, erra chute. Acerta nada, Vitor, no ataque, hein?
1: É, muita dificuldade, tá? Principalmente com relação ao passe.

0: passe. Nesse momento aí que o Jamerson recebeu a bola sozinho no lado esquerdo, ele poderia ter até avançado um pouco mais e fazer o cruzamento. Mas ele acabou cruzando o jogador do Grêmio e jogou a bola pela linha de fundo. Lá vai o Vitória.
1: Valeu, garotão. Mano, o galera correu pra bola, bateu, viajou pra boca do gol, cabeceou, bola pra entrar, agitou!

0: alegria da Bacé, rubro negra. O Leão Queridão tá na frente. Ivens Carneiro e Vitória desencantou.
1: Desencantou e como o Rafa acabou dizendo que foi pelo um lance que a gente achava que era impossível, era realmente muito difícil para o Vitória fazer seu primeiro gol, uma bola alçada na área, mesmo porque a defesa do Grêmio é uma defesa alta e tem um goleiro também que sabe sair. Só que dessa vez ele ficou parado, ficou plantado e acabou vacilando e o René aproveitou, fez o primeiro gol da equipe do Vitória. Vitória, para o segundo tempo, ele voltou até melhor. É tanto que o time do Grêmio está tendo dificuldade de fazer aqueles contra-ataques que ele fez no primeiro tempo. Por quê? Porque o Jair atrasou um pouco mais a linha de defesa, dificultando essa jogadora do Grêmio. E numa bola alçada, numa bola parada, a equipe do Vitória começou, passou a ter vantagem nesse segundo tempo, viu?
0: Alegria, galera brasileira do meu coração, São Grandão, vamos juntos no pique, liberando geral, galera. Oi, França.
2: E o Vitória, com esta vitória do rubro negro, o Vitória agora é 11º colocado, chegando a 32 pontos. Está se aliando para a Sul-Americana ao lado dos outros clubes. É de 6º a 11º, ele é o 11º. 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
0: Valeu, valeu, galera. Vamos juntos nas ondas do rádio no pique, liberando geral, galera brasileira do meu coração, São Grandão, a galera tá com a gente no som da Nova Brasil FM Salvador agora. 22 gravados, galera. Lorena Vinha, daqui a pouco eu chamo você, segura um pouquinho. Aqui, galera, esquinado pro Grêmio pra fazer da cobrança, vai correr, vai colocar lá dentro, atenção, galera. Olha o Grêmio, pra bola, autorizou, correu, bateu, viajou pra boca do gol, subiu pra corta, corta ali o Matheus Silva na zaga do Leão, queridão, afasta o perigo. Lorena Vinha e a galera aí, hein, Lore?
3: Melhorou bastante, o Vitória tá em cima, vou fazer mais um daqui a pouquinho aí.
4: É, o Coteigão tá aqui cantando, vibrando, não conseguiu nem me escutar direito, viu? René botou fogo aqui no Barradão, aí, volto com você.
0: Valeu, Lorena Vinhas, o Grêmio vai mudando um caminhão agora, galera, muita gente deixando, vou dar um tempinho pro Rafa aí, pra ele ir anotando na súmula dele, depois ele vai, né, nos ajudando aí pra trazer essa mudança pra galera aqui, valeu? É, vamos lá, no Grêmio, tá saindo ali o 20, tá entrando 99, já saíram mais dois ali, né? Já. Oi.
5: Vamos lá então, saindo, anota aí, saindo 8, Noriega, entrando 15, Danilo, saindo 8, Noriega, entrando 15, Danilo, é a primeira mudança, saindo 7, Pavon, amarelado, entrando o 5, o Juan Nardone, saindo 7, Pavon, entrando 5, Juan Nardone, e saindo o 20, Vila Sante, entrou o 99, enamorado, saindo 20, Vila Sante, entrou 99, enamorado, a terceira, a segunda, terceira e a quarta mudança na equipe do Grêmio, informando o Prefeitura de Salvador, colada na gente.
0: Valeu, valeu, galera brasileira, vamos juntos nas ondas do rádio no pique, liberando geral no sul da Nova Brasil FM Salvador, a galera tá com a gente, galera, vamos embora, a bola vem de novo, coloca no comando, carrega a bola aqui no Grêmio, dominando, rolou por dentro ali, o garotão da camisa número 10, o Krovolovist, tentou chegar na boca do gol pra fazer o corte, corta a bola, zaga do Leão, aliviando o perigo, o Grêmio agora mudou três, né, Ives Carneiro, agora eu quero ver se os caras vão fazer cera, vão ficar aqui 2 horas caídos em campo, hein.
1: É, porque na verdade o planejamento do Luiz Castro foi pro Beleléu. Mesmo porque, como eu falei, o Jair Ventura viu que ele quis acabar com o contra-ataque da equipe do Grêmio, que era a arma principal desse time, para tentar chegar ao gol. E aí ele vai ter que mudar, porque além de ter seu planejamento interrompido pela ação do Jair Ventura, ele também passou a perder, né, por 1-0, o que isso aí ele vai ter que correr atrás, porque é um resultado que não interessa em nada à equipe do Grêmio.
6: Tá mudado.
0: Valeu, galera brasileira. Um abraço, galera do meu coração. Um grande abraço do Carlos Santana ligado com a gente. Alô, Ivo Nunes. Valeu, galera. Alô, Jorge Neco Figueiredo também ligado com a gente. Alô, Paulo César. Valeu, galera. Alô, Jorge. Valeu, garotão. Alô, Magnaldo Pereira também tá com a gente. Obrigado pelo carinho, obrigado pela audiência. Ô, Rafa, tem mudança no Leão aí, é isso?
6: Marinho, daqui a pouco, de Marinho no jogo.
0: É, vai botar pra esquentar mais um pouquinho nesse ataque rubro-negro, hein? Tem que botar o Marinho pra correr. A bola vem de novo, galera, pro Henrique dominando, carenciando, bota na frente, tenta passar ali mais uma vez, chega pra fazer o corte. Corta a bola, zaga do Grêmio, bota pra fora. E atenção, galera brasileira, conferindo comigo a hora certinha do futebol. Salvador, Bahia, Brasil, galera, 9:33, assiste comigo o tempo e placa de jogo. Valeu, valeu, galera, na marca, cravadinho, olha aí, garotão, de botando meu coração, são grandão, cravadinhos, etapa final do jogo, 26 agora, galera. Campeonato Brasileiro, Prefeitura de Salvador, colada na gente, placa do jogão de...
7: Vitória!
0: Em um...
2: Na Série B do Brasileirão, Londrina 1, Operário 2, Ponte Preta 0, São Bernardo 2. Os dois jogos fecharam a 26ª rodada Série B do Brasileirão. 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

0: Torça por nós, quem será contra nós, galera, nas ondas do rádio é muito mais emoção de montão. Vamos embora, galera brasileira do meu coração, Zangro não mudou, vitória, né, Rafa?
1: Mudou, saiu 33, Eric, e entrou 7, Marinho. Saiu Eric e entrou Marinho, número 7. A primeira mudança do Jair Ventura, que vai até agora se safando da Berlinda, Ivo.
0: Valeu, valeu, uma galera comigo aqui no YouTube. Valeu, galera brasileira do meu coração, Zão Grandão. A galera tá comigo aqui no YouTube. Simbora, galera. Vamos embora, galera. Vem com a gente no pique, liberando geral. Quero ver quem vai deixar um like pro garotão. Sempre alguns quebrados. 189 likes, galera. Pra gente bater 300, ainda falta um pouquinho. 181, na verdade, hein? 181. Quero ver quem vai deixar um like pro garotão aí. Deixa um like, galera. Like, like, like nesse jogo pra gente. Demora não pro garotão. Bora vir de novo. Valeu, garotão. Bora vir no arremesso. Bora lá pra equipe do Vitória. O Matheus Silva. Agora quem tem pressa é o Grêmio. Vitória vai jogando da maciota. Correu, bateu na bola. Viajou pra grande área. Era pro Marinho. Pequenininho, mas não dá pra ele. Bola forte de Bainota, ela vai pra fora, ela vai saindo. O Everton agora tem pressa, né? Já saiu jogando, hein? Agora há pouco o Grêmio tava fazendo cena, né? Tava naquela agonia. Olha o Zé Vitor, tentou chegar ali pra parar, parou com falta, o árbitro para marcando, galera, falta pra equipe do Grêmio fazer a cobrança, dominando, vai cadenciando mais uma vez, bota o bloco na rua, prepara, articula, galera, vem chegando mais uma vez, a bola dominada pela defensiva, o Vitória vai fazendo a defensiva, o Grêmio vem pro ataque, o time do Grêmio hoje com o uniforme diferente, um azulzão bem mais forte, hein? Olha o Grêmio de novo, empatiu, penetrou, olha o gol do empate, girou, que é isso, cara, tá deixando levar todo mundo, naquela recuando, volta a bola, tá na grande área, ali é perigoso, o Carlos Vinícius sobe, observando, lá vai a bomba, a bola vai longe, ô Rafa!
1: Fio de gol, 3 pontos, aí é público, 8.934, para uma renda de 215.031 reais, 215.031 reais, público e renda do Barradão.
0: Ô Rafa, repete por gentileza aí, garotão, esse público e renda aí.
1: 8.934, 8.934, para uma renda de 215.031 reais, público e renda, informando. Nova Moda Jacob, Casa Bótolo, já vendida paralela.
0: Menor público de todos os tempos, Ivens.
2: É, praticamente a metade daqueles torcedores que fizeram check-in, porque o Rafael, antes de começar a partida, tinha dito que o Vitória, né, os torcedores de Vitória, tinha feito 15 check-ins, 15 mil check-ins. Então, pela metade, praticamente, esse público que veio ao Barradão hoje à noite. Lamentável, né? Porque eu acho o público muito baixo para uma partida tão importante para a equipe do Vitória como essa.
0: Valeu, valeu, vamos juntos e atenção, galera do Leão, queridão, conferindo comigo agora certinho do futebol. Salvador, Bahia, Brasil, galera, amarradão, olha aí, garotão. Agora são 9:38, assiste comigo o tempo e placa de jogo. Olha aí, garotão, na marca de 30-30, faltando 15 para terminar o espetáculo, a Série A do Campeonato Brasileiro. 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
3: Vitória!
0: Tem um!
3: Grêmio!
0: Zero!
4: Pressão Mega!
5: Ontem, no Campeonato Italiano, no Grande Clássico, Juventus e Milan empataram por 1-1. A Internazionale derrotou o Napoli por 3-2, na informação de Prefeitura de Salvador, colada na gente.

0: galera brasileira, de emoção demais pro meu coração, São Grandão, a galera com a gente do som da Nova Brasil FM, abraçando aí o Irenilson Santos, vamos ver o Leão, valeu garotão, obrigado pelo carinho, Magnaldo Pereira também com a gente, e o George Figueiredo, é a galera com a gente no som da Nova Brasil FM, mudança no Grêmio, né Rafa?
1: Saiu Carlos Vinícius, 95, entrou 22, Brett White, Carlos Vinícius, 95, saiu, entrou 22, Brett White, a última mudança do treinador do Grêmio, aqui no Barradão.
0: Valeu, Bright White, né? Bright White, é. Não é de onde mesmo, hein, Rafa? O Bright White, é. O Rafa Seixas vai pesquisar de onde ele é, cara. Qual é a nação dele? Eu não tô lembrando aqui não, hein? A bola vem aqui, mas o Grêmio vai mudando, né? Quarta mudança no time do Grêmio, pra ver se consegue alguma coisa aí, Rivens Carneiro.
2: É, ele mexeu justamente na peça que não tava praticamente jogando nada, né? Que é o Carlos Vinícius. Carlos Vinícius sumindo dentro do campo, acabou recebendo uma bola agora há pouco, isolou, jogou longe do gol do Arcanjo, então o Luiz Castro resolveu modificar esse jogador, porque na verdade não está apresentando nada nesse jogo.
0: Valeu, galera, vamos juntos nas ondas do rádio no Pique, liberando geral aqui, 33 gravados, etapa final de jogo, 201 likes, faltam 99 likes pra gente bater 300 na meta aqui, galera, quero ver quem vai deixar um like pro garotão, deixa o like, se inscreva no canal, compartilhe, ative o sininho das notificações, pisa fundo, vamos nessa na emoção do Campeonato Brasileiro, público de 8.934 essa noite aqui no Barradão, a galera ficou revoltada, também feriado 7 de setembro, muita gente aí aproveitou o feriadão prolongado, hein, Rafa Seixas?
1: Pois é, daqui a pouco vem aí três mudanças da equipe Vitória, amarelo para a camisa número 6, Martins na equipe do Grêmio, volta para a equipe do Vitória.
0: Já vi ali o Fabri, né? Parece que é o Elenilson e o Pochettino, viu, garotão?
1: É isso mesmo.
0: O 26 está ali já do Vitória, né? É, o Edenilson, né?
1: Edenilson e Pochettino, já.
0: É, alguns caras já estão ali pegando a plaquinha ali pra dizer quem já quem vai deixar o campo de jogo. Eu já ia perguntar isso pro Ivens Carneiro, porque o presidente Paulo Mota disse na última coletiva que o time tava cansado, né? Já estamos com 34 minutos, o Jair Ventura só tinha colocado o Marinho no jogo, Carneirão.
2: É, porque eu vi, na visão dele, o time estava fazendo uma boa apresentação. Agora, a gente sabe que tem jogador aí que se esforçou demais nesse primeiro tempo e metade do segundo e não está aguentando jogar, por isso que ele vai modificar. Mas, de qualquer forma, você vê que ele vai manter a velocidade da equipe do Vitória. Ele vai colocar o Fabri e o Pochettino e vai fazer com que isso mantenha a velocidade da equipe do Vitória. Aí.
0: O Leão vem, galera, correu para a bola, bateu, viajou para a boca do gol, bola, pá! Essa puta de extensão da grande área, ela vai pra fora a bola, galera. Eu, hein, pelo amor de Deus, botou a bola pra fora, garotão. Olha aí, galera, 211 likes, faltando agora uns quebradinhos, 89, a gente bateu 300 likes, hein. Quero ver quem vem comigo. E atenção, galera brasileira, conferindo comigo a hora certinha do futebol. Salvador, Bahia, Brasil, galera no Ping liberando geral, estamos aqui às 20h, às 21h, mais 43, galera, 9h43, assiste comigo, tempo e placa de jogo. Gravadinhos agora, galera brasileira, na marca de 36 passados, etapa final de jogo, é o Campeonato Brasileiro ITS Brasil, internet de excelência para as empresas, e o placa do jogão de
3: Vitória,
0: tem 1,
3: Grêmio,
0: 0,
4: França Omega.
5: Na abertura da 26ª rodada Série A do Brasileirão, em Bragança Paulista, no último sábado, Bahia venceu o Bragantino 3-2. 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

0: Zé Bulos. Quem será contra nós, galera? Três mudanças no Leão, Rafa Seixas.
1: Ai, meu Deus. O Fabrício chutou a bola, cara. O Fabrício chutou a bola. O rapaz tava na torcida. Foi tentar botar a mão pra tirar a bola. A bola pegou no rosto dele. Ô, meu Deus. Vamos lá. É, saiu o Tazia 12, entrou 23. Fabri. Saiu o Tazia 12, entrou 23. Fabri. Saiu o 95, o Kaique. Entrou 26. Edenilson. Saiu o Kaique, 95, entrou 26. O Edenilson. Deixa eu confirmar aqui, Edenilson, 26 mesmo. E saiu o 10, Mateuzinho. Entrou 8, o Pochettino. Saiu o 10, Mateuzinho. Entrou 8, o Pochettino. Kaique saiu, entrou Edenilson. Mateuzinho saiu, entrou Pochettino. Saiu o Tarso, entrou Fabri. As mudanças da equipe da Vitória.
0: O Ives Carneiro, três mudanças, a quarta do Leão agora, hein?
2: É, você vê que nós falávamos de alguns jogadores que se empenharam bastante nesse primeiro tempo e também metade do segundo, que é o caso do Tazia. Tazia se empenhou muito, ele, para muitos, parecia que ele não estava produzindo, mas principalmente na ajuda e na marcação, o Tazia estava contribuindo muito. Agora, a questão do Pochettino e também do Fabri é porque o Javentura quer manter a velocidade do time para prender a defesa do Grêmio e o meio campo do time gaúcho, para que ele não vá muito para frente e deixe eles plantados ali e conseguir fazer com que esse resultado seja final.
0: Valeu, valeu, galera brasileira, vamos juntos aqui, 38 cravados, a galera comigo no YouTube, obrigado pelo carinho, obrigado pelo audiência, Lu, Davi Biliano também tá com a gente, acaba Lone, tá dizendo aqui, valeu, garotão, um abraço pra você, Davi Biliano tá com a gente, dizendo, acaba logo, galera, um abraço, valeu, valeu, obrigado pelo carinho, torcedor Rubro Negro lá no Jardim Valério, ligado com a gente, Davi Biliano, cara que manda ver, libera, canal das ondas do rádio, valeu, garotão, Aru Aguinaldo Nunes, está secando desde cedo, hein? Agora vem de novo, chegou na boca do gol, preparou o Grêmio, invadiu, vai marcar, Lucas Arcanjo, pega, segura, o Paulinho Marquipão também tá nervoso, alô, Paulinho Marquipão, o homem que bota fogo, bota vapor o tempo todo, hein? O homem que adora um pituzinho, hein? Grande Paulinho Marquipão, ele volta pra lá, hein? Sabe cozinhar um pitu como ninguém, ainda faz aquele pirãozão, hein? Rafa pensou que era outra coisa, valeu, Paulinho Marquipão, tá ligado com a gente, obrigado pelo carinho, obrigado pela audiência, galera, a bola vem de novo, vamos juntos nas ondas do rádio, aqui, garotão, 39 gravados, 39, a bola fica no Pochettino, saudades do seu futebol, Pochettino, olha o Fabri, é isso aí, cara, tá doidão em campo, pelo amor de Deus, o cara pegou nele, hein, olha o Brites, essa galera, pelo amor de Deus, hein, que pressão foi essa, que doideira foi essa aí, Rafa?
1: A disputa da bola, rapaz, caras chegaram junto aqui, e o árbitro acabou deixando o jogo correr. Vitória vai tentando pressionar o Grêmio. Segue 1-0. Vence bonitão, Leão.
0: Valeu, valeu, galera brasileira. Quá, já está chegando na casa dos 40. Atenção, galera. O ferido comemora certinho no futebol. Bahia Brasil, olha aí galera, 9 da noite, mais 48, 9:48, agite comigo, tempo e placa de jogo. Cravadinhos, minha galera, cravadinhos, agora galera, 41, cravados, etapa final de jogo, é o campeonato brasileiro, o placar do jogo, não diz.
3: Vitória,
0: em um,
3: Grêmio,
4: ontem no campeonato francês, o Mônaco venceu o Paris Saint-Germain por 2-1, na informação de Prefeitura de Salvador, colada na gente.

0: de Deus, é por nós, galera. Quem será contra nós nas ondas do rádio no pique, liberando geral no sul da Nova Brasil? Fica a bola, vem de novo pra equipe do Vitória, botando o bloco na rua, carrega a bola, correndo e vai. E Chico, ele tava sozinho com a bola. Esse é o grande detalhe de alguns jogadores do Vitória, hein? Se precipitam demais. Renê já tá morto mesmo, viu, Imes Carneiro? Tá cansado. Os caras agora começaram a demonstrar de fato o cansaço, viu, Carneiro?
1: É, na verdade tava morto. Ele perdeu a perna ali, as pernas ali naquele momento, e acabou adiantando, mas de qualquer forma ganhou o lateral.
0: Poderia botar o Kaiser, né? Tá na hora, vai chamar o Kaiser. Renê já deu sinal, pô. Aí agora sim, o Jair chamou, né? Já era pra ter colocado, né? Pelo menos deixar o cara jogar aí mais 15 minutos, não. Vai botar no finalzinho o Kaiser, né? Mas vamos lá. Vamos nessa, galera brasileira. Vamos embora. 42, a galera comigo. Valeu, José Augusto. Almeida tá comigo. Fábio Arrível. Valeu, garotão. Obrigado pelo carinho. Obrigado. Valeu. Alô, José Augusto. Tá com a gente nas ondas do rádio do YouTube. Aqui, galera, 230 likes, hein? Tem que chegar aqui até 300 likes hoje, hein? Preciso dos 300 likes, hein? Quero ver quem vai deixar um like aí pro garotão, hein? Tem mais de muita gente aqui com a gente. E se cada um deixar um like pro garotão, vai ser bom demais, hein? Vamos embora, minha galera brasileira. A galera tá com a gente. 1-0 pro Vitória. 43 passados. O Grêmio do Vizinho. O Renê tá cansado, tá pedindo pra sair. E o Kaiser já tá aqui na beira do gramado. A bola vem de novo. Vem bola, garotão, pra equipe do Grêmio. O Grêmio toca a bola. O Grêmio tenta, vai tentando. Mais uma vez, Vitória tá arrumadinho agora, hein? Tá mais organizado, Vitória. O Grêmio já tem menos espaço pra jogar. O cara pega a bola. Vai transando. Gira ali de novo por dentro. Atenção, demora pra jogar na equipe do Grêmio. Vai tentando sair com a goluchinha. É o garotão da camisa ali, 87. Mais uma vez, vai fazendo a tentativa ali. 82 do costado. O Wallace entrega errado. Recupera a bola. A equipe do Vitória sai com o Fábio. Se ele botar na frente, ninguém pega ele, não, hein? A bola vem de novo pro Jamerson. Toca no Fábio, garotão. Toca no Fábio. Vai pra cima na roubada. Volta nele. Tô gostando do Jamerson. Tá jogando bem, viu, Rafa?
2: Tá sim. Rendei, tá sem perna. Pediu pra sair. Vai saindo ele aí, entrando o Kaiser, 79, no lugar do René. René tá sem perna, tá cansado, já baixou o meião. René 91, o autor do gol do Vitória, saindo, entrando o Kaiser, 79. A última mudança da equipe do Vitória. Avante, Leão, vai vencendo o Marcelo aqui no Barradão.
0: Bora, minha galera brasileira, vamos juntos na Sunda, o rádio, galera no pique, liberando no sul da Nova Brasil, FM Salvador. A galera tá com a gente aqui, garotão. Olha a bola pra equipe rubro-negra. Vem Pochettino nela, vai colocar lá dentro. Tá chamando a galera, Pochettino. Atenção, tem pouca gente. Vitória na grande área. Agora sim, vai o Brito pra boca do gol. Rola a bola na grande área. Vai sobrar ninguém pro Grêmio pra sair jogando. O Grêmio tenta bater na goluchinha. Bola bate ali, vem pro Bright White. Ele tenta, chega Marinho já em cima dele pra morder. O Ednilson também chuta a bola. A bola trava no jogador do Grêmio. A bola vai saindo, bateu no jogador da Dinamarca. O Francinho Abel já disse aqui, né? Dinamarca, o rádio é informação e a informação não pode ficar vazia. Valeu, Francinho. Obrigado, queridão. Vazio do registro, galera. Abraçando o Carlos Brito, tá com a gente aqui no YouTube. Valeu, Britão. Obrigado pelo carinho. Carlos Brito também tá ligado com a gente. Bora. Bora, Leão, queridão. Abraçando o Adailton Costa, também tá com a gente pra cima dos gaúchos, Vitória. É nós aí, tamo juntos. Valeu, Adailton. Valeu, garotão. Obrigado pelo carinho, obrigado pela audiência. Oi, Rafa.
2: 52, mais 7 minutos.
0: Valeu, um abraço pro Fernandes, Pedripe, Pateiro de Itabaiana, Sergipe. Já fui aí, garotão. Aí ele tá no YouTube aqui, é o Fernandes, Pateiro de Itabaiana, Sergipe. A galera de Sergipe ligada com a gente, já fui aí em Itabaiana fazer alguns jogos, hein? Valeu, garotão, obrigado. Um abraço, obrigado pelo carinho, obrigado pelo audiência. Tamo juntos nas ondas do rádio, galera. 46, gravadãos, etapa final de jogo. Mais quantos aí, Rafa?
2: Mais 7 minutos, vamos até 52.
0: Vamos até, galera. 52. Prepara o coração, galera rubro-negra. Vamos até 52. A bola vem de novo pro Grêmio. Bota o buraco na rua, carrega a bola. O Marcelo Brunel, queridão. 46 agora, galera. Vamos até 52. A bola vai rolando no estádio do Barradão, Campeonato Brasileiro. Fechando a 26ª rodada. O Leão vai conquistando mais 3 pontinhos em casa, hein? Isso dá uma respirada mais aliviada. E agora o Vitória vai jogar só no sábado, né? No sábado, galera. Em jogo do Leão, fora de casa no Campeonato Brasileiro. A bola vem de novo pro Grêmio. O Grêmio já não consegue ser aquele mesmo, hein? Do primeiro tempo, hein? O Grêmio já não consegue. Mas o Vitória ajuda, colabora, entrega errado. Arma contra-ataque. O Grêmio safra o jogo, bota a bola no comando, na direita para fazer o cruzamento, prepara garotão de botão, é o Diego Conto, ele vem carregando dois, marcando ele, faz o giro, rola a bola pro Caio Paulista, correu, cruzou na boca do gol, cabeceou, cortou a zaga do Vitória, ela fica no Pochettino, ele tenta colocar na frente, o Pochettino empurra a bola ali pro Renato Carlos, olha o zagueirão ali, o Wallace, de embaraço, e cara, entregou errado, olha o Kaiser, marca, atenção, sozinho, poderia ter batido pro gol, pelo amor de Deus, cara. Sozinho, inacreditável que o Kaiser fez, ô Rafa!
2: Ô Kaiser, acabou a bola, sozinho, tirando o goleiro, aí fica difícil, aí perde um gol desse no final do jogo, o torcedor vai na bronca, fica reclamando ele sozinho, goleiro fora do gol, é só cavar, tirar o goleiro e meter por cima, difícil Kaiser, perde uma grande chance, Vitória, 1-0, vencedão!
0: 48, galera, falta o quarto pra terminar, tem 248 likes aqui, hein? Faltando 52 likes pra gente bater 300 aqui, hein? Quero ver quem vai deixar o like pro garotão, tem 900 mil pessoas aqui assistindo a gente, hein? Quero ver quem vai deixar o like aí, se cada um deixar o like, vamos chegar junto, vamos bater a meta hoje, um abraço, valeu garotão, alô Carlos Brito, ligado com a gente, tem sofredor pro... tá falando aqui, hein? Vamos embora, galera, um abraço pro Carlos Augusto Messias, também tá com a gente, pra cima, Leão. Valeu, garotão. Um abraço pro Manuel. Manuel, Vitória consegue doar ponto nos finais. Segura, garotão. Alô, Manuel, obrigado pelo carinho, obrigado pela audiência. A galera comigo no YouTube, deixa o like, o joinha, se inscreva no canal, galera. 48, 48. Vamos até 52. E agora a galera do Leão que estava calada começou a cantar, hein? Começou a cantar. Esse é o momento pra incentivar o time em campo, em Ives Carneiro.
1: É, o Kaiser agora perdeu pra mim a melhor oportunidade do jogo, né? E a gente até, eu já tava contando com o gol do Kaiser, porque ele é mestre em receber bolas assim, né? Ele é expertise nisso, tem expertise nisso. Eu já tava contando com o gol dele, mas vacilou, né?
0: Ica! Quase o Grêmio faz o gol do empate, hein? Pelo amor de Deus, hein? Agora o Lucas Arcanjo tomou uma trombadazinha ali, não foi, Rafa?
2: Tomou sim. Aí, tá vendo, Kaiser? Não pode, Kaiser. Não pode perder gol, Kaiser. Aí o jogo tá 1-0. O jogo tá duro, pô. E aí, o quase que o Grêmio faz o gol de empate. Nós temos o São Lucas Arcanjo, que fez a defesa e sofreu a falta.
0: Valeu, valeu, Lorena Vinhas e a galera aí, Lorena.
3: Tá todo mundo doido pra esse jogo acabar. Meu amigo, não acaba nunca, né?
4: Bota fora, tá...
3: Eita, não pode xingar, não. Mas não acaba nunca.
4: É, tá complicado, Vitória. Esses últimos jogos aí tem jogado mal, mas hoje apresentou alguma coisa, pelo menos. A gente tá ganhando do Grêmio. Tá se afastando um pouco da zona. Espero que acabe, né? 7 minutos são eternos isso daqui no Barradão, pelo amor de Deus.
3: Mas vai acabar já. Vitória vai vencer, em nome de Jesus. Volto contigo, Ivo.
0: Eita, meu Deus. Vamos nessa. Valeu, Lorena Vinhas. Valeu, galera. Vamos lá, meu queridão. Um abraço pra Kelly Fagundes, também tá ligado com a gente. Simbora, Leão. Alô, Aguinaldo. Valeu, obrigado. Alô, Joana. Joana tá com a gente. Alô, Luiz Araújo Barbosa. Também tá com a gente. Alô, Valdenice. Tá com a gente, Oliveira. Boa noite, minha querida. O Fernando Espadeiro e dona Helenice de Itabaiana, Sergipe. Uma escuta, campeão. Valeu, valeu, campeão. Alô, Itabaiana. Um abraço pra galera. Ives Carneiro, quando foi em Itabaiana, comeu aquele, né, escondidinho, né? Não é escondidinho, não. Como é que chama, pai? Miudinho, de miúdo, de carneiro. Como é que chama?
1: Caranguejo.
0: Amarradinho, não. Que caranguejo. Você comeu amarradinho de carneiro lá em Itabaiana, garotão. Ives, meninico de carneiro. Ives Ivens Carneiro, ele adora comer um carneirinho assado, galera. Ivens Arnaldo tá com a gente, a bola com o Grêmio. Ih, cara, uma falta pro Grêmio, finalzinho, correu, bateu, viajou, provocou, cabeceou, ajeitou pra grande área, sai, tira, volta a bola, de novo pro Grêmio, pressão pra cima do Vitória, segura a galera, finalzinho, o Grêmio vem, briga pela bola, Pochettino, olha o Pochettino, Pochettino, tá faltando velocidade, ele tenta, se passar vai ficar na cara, atenção Pochettino, deu por dentro, agora pra cá, ele sozinho, toca, toca, errou, perdeu, Renato Canja, sem condições. Perde mais um gol cara a cara com o goleiro Everton. Duas chances, as melhores do jogo, sozinho, galera. Inacreditável, não dá pra perder um gol desse, não. Apita o árbitro, terminou o jogo.
5: Vitória, Grêmio.
0: Mantido Jair Ventura, porque foi dito, né? Espere até terça-feira. Amanhã ninguém vai mexer nele, com certeza, depois de vencer por 1-0. Que vergonha os dois gols perdidos pelo Renato Kaiser, viu, cara? Sinceramente, não dava pra perder um gol desse, não, cara. Sinceramente, hein? Eu, hein? Pelo amor de Deus, Rafa Senchan.
2: Ah, Kaiser, faça-me um favor, amigo. O jogo é campeonato, o Vitória precisando do resultado. Pode perder não, meu amigo, calma. Jogadores do Vitória deixando o campo de jogo, o Kaiser tá aqui balançando a cabeça, saindo com cara de paisagem. Jair Ventura foi lá cumprimentar os seus jogadores, jogadores do Vitória reunidos ali próximo ao grande círculo, conversando bastante, jogadores do Grêmio deixando o campo de jogo, ninguém quer falar, ninguém vai falar com ninguém, jogadores do Grêmio estão chateados por conta da derrota fora de casa. Com essa derrota, o Grêmio fica ali próximo à zona de rebaixamento, fazendo companhia ao seu maior rival. Os jogadores da Vitória foram ali agradecer a presença do público, 8 mil pagantes, mais de 8 mil pagantes hoje aqui no estádio do Barradão. E agora o Vitória joga no sábado contra a equipe do Mirassol, jogando lá no Maião. Mais um tabu pro Vitória quebrar. Mas o Ivo, vai caindo um tabu de 12 anos aqui, viu? Vitória não vencia o Grêmio jogando aqui no Barradão há 12 anos. A última vitória tinha sido em 2012. O Vitória não vencia. 2014 foi a última vitória do Vitória contra a equipe do Grêmio. O Vitória vem empilhando derrotas e empates contra a equipe gremista no histórico recente. Caindo tabu, show zica, show ruca, show tabu, show zuri de rebaixamento, show série B. Vitória vence em casa e dá uma livre pro técnico Jair Ventura para o jogo contra o Mirassol. Jogadores já deixando o campo de jogo. Vitória venceu. Bonitão, avante, Leão. No campo do seu rádio, eu volto pro garotão que agita, galera.
0: Valeu, galera brasileira, vamos juntos nas ondas do rádio. E você, Lorena Vinhas, cadê você ouvindo agora a galera aí, Lori?
3: Tô aqui, o torcedor tá numa alegria só, viu? Tá feliz, tá contente, graças a Deus, Vitória se afasta aí da zona de perigo, né, meu amigo? Felicidade, né? Tranquilidade de sair daqui hoje com esses 3 pontos.
6: Pelo amor de Deus, o Vitória é teste pra cardíaco. Foi sofrido, mas graças a Deus deu tudo certo no final.
3: Mas vocês mesmos dizem que se não for sofrido, não é vitória, né?
6: Com certeza, a vitória é pra quem acredita.
3: Isso aí, vocês acreditaram e estão aqui. Público baixo, 8 mil pessoas. Faz tempo que eu não vejo uma plateia, um público assim no Barradão, mas é isso, né? O torcedor que perdeu um pouco a confiança, mas hoje sai daqui com esperanças renovadas, né, meu amigo?
7: Com certeza, eu falei com ele aqui agora. Depois de hoje 6 pontos. A gente não cai mais, agora é brigar na parte de cima da tabela sul-americana e tá tudo ok.
3: Só coisas altas, né? Bons altos, né, meu amigo?
7: Com certeza. Essa crise aí já foi. Vira a página agora e vamos subir.
3: Amém. Já que a crise foi embora, meu amigo, já é aventura. Fica ou não fica?
8: Aí você me pega.
3: Aí você... Com sinceridade, bora, me diga aí seu parecer.
8: Ó, meu parecer, eu acho que vai ficar mediante a vitória.
3: Mas pra você, ficaria ou não?
8: O Vitória ganhou na base da vontade, ele não ganhou na base da técnica, entendeu? A vontade fez a gente levar esses 3 pontos, 6 pontos, como disse meu amigo aqui. Mas o meu medo é o depois. Eu sinceramente tô cismado em manter ele, visto que a gente tem uma parada pra Copa FIFA aí, a gente poderia reorganizar o time. Mas fica nas mãos do presidente, né?
3: É isso aí, tá vendo, Igor? O torcedor tá feliz, mas continua um pouco receoso mediante o trabalho de Jair Ventura, viu? Mas graças a Deus aqui o torcedor tá feliz, vai pra casa hoje contente, não é, meu amigo? Licença aqui, boa noite, tá feliz, né?
9: Tô sim. Matheusinho precisa fazer exercício físico, cansou o campo todo hoje. Não sou ele, Zé Vitor.
3: Eita, hoje só parte física, viu? Tá vendo aí, Ivo? Torcedor tá feliz, aliviado, mas cismado, como ele mesmo disse, viu? Volto contigo.
0: Valeu, Lore, já eu volto com você para ouvir mais gente aí, hein? Bom, galera, vamos um break rapidinho porque tem propaganda eleitoral obrigatória. Temos que rodar, galera, eu volto já.
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1: Valeu, minha galera brasileira, de volta ao Barradão, depois da propaganda eleitoral obrigatória. Estamos às 10:11. Alguém tossiu aí, viu? Comeu uma pipoquinha e alguém tossiu aí. Ô, França Almeida, no maior plantão esportivo do Brasil, Carlos Brito tá mandando um abraço pra você, França. Um abraço pra você, Carlos Brito, obrigado pelo carinho, tá acompanhando a gente aqui no rádio e no YouTube. Um abraço, Francinha, maior plantão esportivo do Brasil. Cadê você, Francinha?
2: Pois é, a gripe me pegando, e aí o vírus quando veio não deu pra eu segurar, velho.
1: Ainda
2: já,
1: bem que
2: já ia botando a pouca no microfone aqui,
1: não,
2: e aí não deu pra eu segurar.
1: Eu pensei que você não
2: ia. Aproveitando a oportunidade, eu queria, amigo, eu podia até ajudar aqui a sala nacional, internacional dos esportes. Você informou Mirassol e Vitória no sábado. Eu abri aqui o site da CBE e vi que o jogo está confirmado domingo. Então, eu não sei, para não informar ao torcedor exato, né? Para informar exatamente. Então, veja aí pelo seu controle, Ivo, por favor. Se houve alteração e eu não sei, não tomei conhecimento.
1: É domingo mesmo, Francinha. Se eu falei sábado, eu falei errado. É dia 13, não é isso?
2: Então
1: 16 horas.
2: Estamos legal. Pronto, ajustou, Ivo. Valeu, grande. Muito obrigado, como sempre.
1: 16 horas.
2: Isso é domingo, Mirassol e Vitória. Agora o Bahia joga na segunda, às 20 horas, contra o Remo, na Fonte Nova.
1: Isso mesmo.
2: Pronto, então valeu, Ivo. Muito obrigado, meu rei. É isso aí. A equipe é para isso. Então, olha, vamos falar dos resultados que já aconteceram nessa 26ª rodada. Que já aconteceram, não, que aconteceram, né? Nessa 26ª rodada, tivemos no dia 5, no último sábado, o Bahia ganhando do Bragantino por 3-2. No Morumbi, São Paulo 2, Atlético Mineiro 0. E no Maracanã, o Fluminense venceu o Vasco por 1-0. Ontem, logo pela manhã em Curitiba, o Mirassol derrotou o Curitiba por 2-1. Mineirão, Cruzeiro 3, Atlético Paraná 1. No Beira Rio, Internacional 2, Santos 3. Em Belém, Remo 0, Flamengo 1. No Nilton Santos, Botafogo e Palmeiras 0-0. E no Itaquera, a Chapecoense derrotou o Corinthians por 1-0. E hoje, o Vitória, jogando no Barradão, fechando a rodada, ganhou do Grêmio por 1-0. Então, esses foram os resultados. Vamos agora falar da atual classificação. O Flamengo agora é um novo líder da Série A, 54 pontos ganhos. Palmeiras é o segundo, 53. Atlético do Paraná é terceiro, com 45. Fluminense é quarto, com 45. Bahia é quinto colocado, 43 pontos. Cruzeiro é o sexto, 42. Em sétimo, o Coritiba, 37. Atlético Mineiro, oitavo, 36. Bragantino é nono, 35. São Paulo é o décimo, 33. Vitória é o 11º, com 32 pontos ganhos. Se o campeonato terminasse hoje, Vitória ficaria com a última vaga da Sul-Americana, que classifica do 6º ao 11º. Vitória, por ser 11º, estaria na Sul-Americana. Espero que melhore, que ele cresça e que garanta realmente uma vaga na Sul-Americana. Corinthians, 12º, 32 pontos. Santos, 13º, 32 pontos. Botafogo, 14º, 31. Grêmio é o 15º, 28 pontos. Mirassol é o primeiro fora da zona, 28 pontos. Agora o primeiro da zona é o Vasco, que é o 17º, 25 pontos. Internacional, 18º, 25 pontos. Remo, 19º, 23 pontos. Eu disse Remo, 19º, 23 pontos. E a Chapecoense é o 20º, com 17 pontos ganhos. Portanto, esta é a atual classificação desta Série A do Brasileirão, que vai apresentar na próxima sexta-feira já a abertura da 27ª rodada. Coritiba e Atlético do Paraná jogando em Coritiba, com bola rolando às 21 horas. No sábado, 12 de setembro, Atlético Mineiro e Fluminense, 16 horas. Grêmio e Vasco, 16 horas. Chapecoense Internacional, Internacional, 17h. Palmeiras e São Paulo, 18h30. Botafogo e Bragantino, às 20h30. Santos e Cruzeiro, às 21h, isto do sábado. E no domingo, teremos Mirassol e Vitória, às 16h, em Mirassol, com transmissão da Nova Brasil FM 104.7. E ainda o Flamengo jogando com o Corinthians, no Maracanã, 17h30. E na segunda-feira, é a vez do Bahia voltar a jogar neste campeonato brasileiro, 27ª rodada, fechando a rodada. Bahia e Remo jogam, repito, na próxima segunda-feira, 14 de setembro, às 20h, também com transmissão da Nova Brasil FM 104.7. Então, são detalhes desta Série A do Brasileirão, com a final da 26ª rodada. 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Devolvendo o som para ele, liderança da equipe esportiva da Nova Brasil FM 104.7. Como é o nome dele? Meu caro DJ Hércules Carvalho.
1: Valeu, minha galera brasileira, valeu, França Almeida, no melhor plantão esportivo do Brasil. Lorena Vinhas, a galera tá por aí ainda, Lorena?
3: Olha, a galera tá indo embora, mas tem uma torcedora aqui, linda, na minha frente, que eu vou perguntar pra ela o que que ela achou dessa partida. Meu amor, boa noite, tudo bem? O que que você achou desse jogo? Rapaz, não sei nem te responder, é teste pra cardíaco. Muitas emoções, né? Mas feliz que o Vitória sai daqui com os pontos, né?
4: Com certeza, o importante é ganhar.
3: Isso aí, obrigada, viu? E inclusive aqui na arquibancada, vocês sabem, né, que os jogadores que não entraram em campo correm um pouquinho pra poder dar a minutagem, né? E aí a torcida do Vitória tava aqui atrás do gol, cobrando o Grêmio a dívida que deve ao Vitória. Não é não, meu amigo? Tem que pagar, né?
5: Tem que pagar, eu acho assim, se você é um caloteiro, você tem que pagar o que você deve. Deve 3,5 milhões ao Vitória e até agora nada, faz o Pix, o jogador que é terceiro reserva, paga nosso dinheiro, tá devendo, paga, porra.
3: Não, obrigada, xingar não pode, mas é isso, tem que pagar, né? O torcedor tá aqui e tá revoltado com essa dívida do Grêmio, viu? Estou procurando aqui torcedores que já estão indo embora. Vou embora agora não, ó, vem me dar entrevista aqui rapidinho. É isso mesmo. Não querem não, querem ir embora, viu? Hoje tá difícil, como eu falei pra vocês, público baixo aqui no Barradão, coisa rara de se acontecer. A torcida tá feliz com esses 3 pontos, mas continua ainda inseguros com o futuro do Vitória, ou como vai ser. Estão fugindo de mim, eu não acredito. Não, você vai falar comigo agora, venha. Não é possível isso não, eu não acredito. Eu não vou permitir.
1: Oi. Chegue lá, vai chegar lá, senão você vai. Daqui a pouco você vai botar a língua de fora aí. Então suba primeiro.
3: Muito boa noite. O que você achou dessa partida? Feliz com os pontos que o Vitória conquistou hoje, né?
6: Esse ponto forçado, né? Esse gol de Kaiser que perdeu. Misericórdia. Bichinho tá depressivo.
3: Meu Deus, depressivo. Essa é a sua explicação pra atuação ruim de Kaiser.

0: do mesmo jeito, mas eu quero que ele fique, eu gosto muito dele, não só como técnico, mas também como pessoa.
1: Isso aí, então...
0: Melhorar bastante e deixar de ser arrogante. Sabe, a gente vê ele nas entrevistas, a gente vai assistir, é muita arrogância. Acho que ele tem que baixar um pouquinho a bola. Entendeu?
1: É, olha, esse é um recado do torcedor pra Jair Ventura, viu? Que dá a chance, mas também pega no pé, né, minha amiga?
2: Com cima de Carpini, tem que baixar um pouquinho a bola dele, porque quem manda aqui é a torcida. Não.
1: Isso aí, tá vendo, Ivo? Aqui o bicho pegou, viu? A torcida deu voto de confiança, mas vai ficar ali vigilante pro trabalho do Jair Ventura.
3: Valeu, Lorena minha. Ela tá subindo ali 302 degraus para falar com o torcedor. Eu quero ouvir o Rafa Seixas, ele tá sumido. Cadê o nosso homem do condomínio? Alô, Corujinha.
4: Fala, Kate.
3: Esse DJ Hermes puxa seu saco, viu, velho? Tu é. Fala, Corujinha.
4: Eu tava aqui te chamando porque quem tava falando foi o Papelinho, o diretor de futebol da equipe do Vitória, mas o Fábio Mota falou agora há pouco justamente sobre essa questão do, quando a gente tava aí no break, né, do break político, o Fábio Mota passou aqui e falou justamente sobre essa questão do Grêmio. O Vitória já acionou o Vitória na agência do Fair Play, né, pela dívida aí de 2 milhões e pouco que o Grêmio deve ainda ao Vitória, a questão da dívida com o Wagner Leonardo. E a pergunta que o Vitória sempre faz, né? Por que que o Vitória, por conta da dívida com o clube português, tomou fair play? E o time do Grêmio nunca toma esse negociado aí desse fair play.
3: É porque quem fez o negócio com o time português foi o Vitória. Entendeu, Rafa? O time português não tem nada a ver. O time português tem um direito no passe do Wagner Leonardo. O Vitória vendeu. Aí, se o Vitória vendesse, por exemplo, o time a você e você não pagar, o Vitória que tem que resolver. O time português quer receber a parte dele. Se você fez negócio. Se você fez o negócio, o Vitória fez negócio com o Grêmio. E o Grêmio não pagou, problema do Grêmio. O Vitória vai ter que passar a parte lá pro time português. O Vitória não pagou. Passou porque não recebeu. E o time português, por ter o negócio, o contrato com o Vitória, representou o Vitória. Cabe agora o Vitória também representar o Grêmio, né, do condomínio.
4: Mas eu só citei o time, o clube português como exemplo, porque como é que um clube, o Vitória, deve ao clube português que foi rápido pro time do... E essa dívida aí de não sei quantos milhões, pendurando já há anos, passa anos e anos e anos, o Grêmio só enrolando Vitória, como diz no popular, o Grêmio dando uma banana pro Vitória o tempo todo, o Vitória indo cobrar na justiça, e a justiça nunca dá parecer favorável ao Vitória. Aí fica nessa enrolação, fica nesse lenga-lenga, o Grêmio, que já tem fama de caloteiro, não paga de jeito nenhum, tá com a dívida de mais de 1 bilhão de reais, e o Fábio Mota, com razão, fecha a cota da diretoria do Grêmio. Ele estava aqui dizendo que não viu ninguém da diretoria do Grêmio, que eles não estavam aqui no estádio, que eles estavam no hotel, porque estavam com medo de encontrar Fábio Mota aqui e ele cobrar dívida. Fábio Mota fazendo chacota com a diretoria do Grêmio, com razão, por conta da dívida que o Grêmio fica enrolando, Vitória não paga, Ivo. Deixando. Os setores do Vitória já deixaram o Barradão, tá vazio. Fábio Mota. Jair Ventura segue mantido no cargo. Ele fica até o jogo contra o Mirassol. O jogo no próximo final de semana. O jogo é lá no estádio do Maião. A última vez que o Vitória venceu o Mirassol do Maião foi pela Série C do Campeonato Brasileiro. A gente tava nessa transmissão, Ivo, nessa transmissão. Vitória venceu por 2-0 lá no José de Campos Maia. O Maião, e vai ser importante Vitória voltar a vencer fora de casa para se afastar mais ainda da zona de rebaixamento. 32 pontos ainda não é suficiente. Vitória precisa de pelo menos umas 4 vitórias para garantir na primeira divisão do Brasileirão. Daqui a pouco, se der tempo, a gente ouve o Jair Ventura, Ivo.
3: Beleza, bom, DJ Hércules, podemos chamar, deixa eu voltar com o França Almeida para dar mais uma atualizada no melhor plantão esportivo do Brasil, que daqui a pouco tem um break aqui da propaganda eleitoral. Deixa eu chamar logo o break então, é às 10h25, tá na hora, galera, eu volto já.
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1: Valeu, minha galera brasileira, beleza, nas ondas do rádio, no som da Nova Brasil FM, um abraço, a galera tá voltando pra casa, ouvindo a gente no carro, obrigado pelo carinho, obrigado pela audiência, tamo juntos aqui, fim de jogo no estádio do Barradão, galera, Vitória venceu por 1-0, gol do René, e o Kaiser que entrou no segundo tempo, hein, rapaz, perdeu 2, hein, que gols que o Kaiser, que acho que ele jamais vai esquecer esses gols perdidos, agora é aquele, viu, Ives Carneiro, na frente do goleiro Everton, né? O cara fica meio tenso, parece que foi isso, viu? Parece que ele lembrou que o Everton é um baita goleiro, é grandalhão, né? Seleção brasileira, estava na Copa do Mundo, inclusive, e acho que o Kaiser na hora tremeu na base. O atacante, que atacante não pode olhar, né? Independente de quem seja o goleiro. O primeiro gol, ele tava sozinho, fez uma lampança com a bola. Né? O cara entregou a bola de bandeja, ele entregou pro outro cara do Grêmio de bandeja. E no segundo gol, ele de frente pro gol, quis fazer drible ainda, fazer besterol. Então, cabeça de bagre, né? Ele foi nesses dois lances aí e que a torcida não vai perdoar, tá? Isso vai dizer que ele é reserva no próximo jogo e René continua sendo titular. França, mais um destaque aí no melhor plantão esportivo do Brasil, Francinha.
2: Ok, meu caro Ivo, o destaque internacional é o que está em evidência. É a Copa do Mundo, né? No futebol feminino sub-20. Já tivemos os resultados de hoje. A China venceu a Nova Caledônia por 5-0, a Espanha derrotou a Nigéria 2-0, a República da Coreia venceu Portugal por 2-0 e Costa Rica foi derrotado pela Colômbia por 3-1. Já tivemos os jogos, o Brasil fazendo a sua estreia, vencendo a Tanzânia no último sábado por 4-1 e a vitória da Inglaterra derrotando o Canadá por 1-0. França e República da Coreia empataram por 1-1. Equador 3, Gana 0. O Japão 2, Nova Zelândia 1. E a Itália derrotou Estados Unidos por 2-1. Resultados, repito, Copa do Mundo. Futebol feminino que está sendo realizado na Polônia. É a 12ª edição da Copa do Mundo. Está sendo realizada, repito, na Polônia. E o Brasil volta a jogar amanhã. O Brasil joga amanhã às 10 da matina, enfrentando o Canadá, que vai encerrar sua participação nesta fase, enfrentando a Inglaterra no próximo dia 11 de setembro, na próxima sexta-feira, também às 10 horas da manhã. Portanto, Copa do Mundo em destaque no futebol feminino. 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
1: Valeu, Francinha Almeida, beleza. Rafa, como é que tá o destaque aí por baixo, hein, Rafa Seixas? Alô, Rafa? Ouvindo uma conversa lá por baixo, lá. Você tem condição de falar aí no vestiário do Vitória?
3: A gente está aguardando aqui a coletiva do Jair Ventura, inclusive eu estou aqui anotando uma pergunta que eu vou fazer para o Jair daqui a pouco. Inclusive, a sala está fechada porque está acontecendo agora a entrevista com o Luiz Castro. Luiz Castro está concedendo entrevista coletiva neste momento na sala de imprensa João Borges Bourget. Bom, o time do Vitória joga contra a equipe do Mirassol no domingo. Eu falei sábado, até peço desculpa aqui ao torcedor, eu falei sábado, mas é domingo, tá? O jogo é domingo, 4 horas da tarde, tá? Então, aqui no Som da Nova Brasil, você vai acompanhar Mirassol e Vitória domingo às 4 horas da tarde. Esse é o jogo que você vai acompanhar com a gente. Segunda-feira é o jogo do Bahia. O Vitória aqui, com esse resultado, se afasta da zona de rebaixamento. O técnico Jair Ventura.
1: Ô, Rafa.
3: Oi.
1: Deixa eu ouvir o Matheus Silva aqui, ó.
3: Vá.
0: E também é pedir o apoio de todo torcedor, que eles possam vir nos apoiar e trazer as pessoas do lado para poder confiar nesse grupo, porque esse grupo tem muito que mostrar também. É um grupo guerreiro que merece todo o apoio, todo o carinho. É uma eliminação de uma Copa do Brasil que todos que estão aqui fazendo um grande trabalho vai deixar de prestar. Então a gente pede a ajuda da torcida, que eles vêm aqui no Castelão lotar, aqui no Castelão não, no Barradão lotar, e que eles são muito importantes pra gente.
1: Beleza, tá aí o Matheus, né? Matheus Silva falando aqui com o pessoal da TV Vitória. A gente dá o crédito aqui sem nenhum problema. Se surgir mais alguém aqui na zona mista, a gente vai também acompanhando aqui a participação, a saída dos jogadores. Ó, tem mais um aqui, ó. O Kaique Brito, o Kaique, né? O volante vai falar aqui agora, o Kaique, ó. Vamos ver aqui o que, é que ele vai dizer com o pessoal da TV Vitória aqui, um jogador falando com a TV do clube aqui, analisando este jogo, que o Vitória venceu por 1-0 e dá uma aliviada a mais no Campeonato Brasileiro.
4: O mais importante é como você falou, eram os 3 pontos, independente de quem fizesse o gol, quem jogasse bem, quem não jogasse, o importante era a vitória. Nós estávamos precisando dessa vitória, né, para dar moral novamente pro grupo. Nós sabíamos que nós estávamos devendo, mas nunca teve dúvida que o nosso time já mostrou que tem qualidade, que tem competência e capacidade para fazer o que nós fizemos hoje. Então, feliz por conta desse resultado, feliz pelos 3 pontos, né, um respiro na tabela. Agora, infelizmente, né, só temos uma competição, mas agora também vai ser bom, que vai dar tempo para treinar, para respirar, para fazer as coisas com mais calma, mais qualidade.
5: Próximo jogo do Vitória, fora de casa lá no Maião, importante vencer também fora de casa, e você recentemente me disse que já fez um belo gol lá no Maião, né?
4: Cara, eu fiz um gol, não, fiz um golaço, fiz um gol do meio da rua, tava jogando na Água Santa, Campeonato Paulista, e eu fiz um belo de um gol lá, quem sabe Deus não me abençoa novamente com mais uma pintura daquela ali, vou ficar muito feliz se acontecer.
5: Valeu, Kaique, parabéns pela partida.
1: Aí, esse cara falando aqui, os jogadores do Vitória, né? Falando nessa saída aqui da zona mista, e nós vamos acompanhando aqui também pra galera. Mas vamos lá, Ivens Arnaldo Carneiro está chegando para analisar o que ele viu neste jogo hoje aqui, um jogo salvador, né? O Vitória venceu por 1-0 e, claro, dá uma respirada mais aliviada, mantém o Jair Ventura no cargo, e agora o Vitória trabalha para o próximo domingo, jogo fora de casa contra o Mirassol. Nada fácil, mas já vai menos pressionado porque venceu aqui hoje, né, Ivens Carneiro?
3: Olha, chamou aí, Rafa? Terminou agora a coletiva do Castro, vou lá para a sala de imprensa para começar, para daqui a pouco começar a coletiva do Jair Ventura. Assim que começar, eu aviso a vocês para a gente ouvir o treinador do Vitória.
6: Ok, então, pode chamar a qualquer momento, a preferência é sua. Olha, na verdade, hoje foi uma situação que deixou tanto Vitória quanto Jair Ventura com esse resultado mais tranquilidade para trabalhar, né? Eu vejo que hoje o Jair Ventura demonstrou que ele pode, de repente, arrumar esse time. Como? Olha, você vê que ele armou um time com jogadores nas posições de especialidade. Por exemplo, ele Matheus Silva, que é um lateral direita, botou o Jamerson, que é um lateral esquerda. Então a gente pode destacar hoje que o Matheus Silva, o Brits, até o Luan Cândido não complicou em determinado momento. O Jamerson também foi bem, gostei muito da movimentação do Tazer. Tem alguns jogadores que eu gostaria de chamar a atenção, como eu já fiz. Mas, de qualquer forma, no primeiro tempo, na minha opinião, o time do Vitória estava jogando melhor do que o Grêmio, porque o Grêmio veio com uma tática para cá, implantada pelo Luiz Castro. Ele ia buscar, de qualquer forma, um contra-ataque, porque é especialidade do time do Grêmio. Portanto, vocês viram que o time do Grêmio teve 3 oportunidades de conseguir fazer o primeiro gol no primeiro tempo. né? Foram três contra-ataques. Em determinado momento, você via que tinha três jogadores do Grêmio na frente, no contra-ataque, e somente dois defensores do time do Vitória. Aí, mesmo assim, a movimentação do time do Vitória estava perturbando o time do Grêmio. Você vê que o Vitória conseguia chegar. Depois, ele tirou um pé um pouquinho e começou a jogar bolas alçadas na área. Nós sabemos que o Grêmio tem os defensores de estatura alta, além do Everson. O Everton, que também é um goleiro muito alto e sabe sair do gol.

0: Vamos lá, cadê o meu operador? Nessa. Beleza aí, mesmo.
1: Vamos continuar então. Então, o goleiro Everson é um jogador alto que tem uma, vamos dizer assim, uma experiência muito grande com relação à bola alçada na área. Então, não me passava, não passava na minha cabeça o Vitória ter o êxito chegando ao seu primeiro gol com bolas alçadas na área. Já para o segundo tempo, você vê que o Jair Ventura meteu o dedo ali, chamou a rapaziada, chamou principalmente o Matheus, o Brits, o Luan e o Jamerson. Olha, vocês não podem sair daí, porque a jogada do Grêmio é justamente surpreendendo o contra-ataque nossa defesa. Aí o que, que ele fez? Ele puxou o Kaique um pouco para trás, né? Deu uma proteção maior à defesa do Vitória. Pediu também ao Zé Vitor que ficasse ali perto, fizesse tipo uma dupla com o Kaique, para evitar que o time do Grêmio tivesse as mesmas oportunidades no contra-ataque como teve no primeiro tempo. Então isso aí modificou e muito o panorama da partida. O Grêmio praticamente não conseguiu mais fazer nenhuma jogada de contra-ataque. Estou dizendo nenhuma jogada de contra-ataque. Aí se aproveitou a Vitória dessa deficiência do Grêmio e conseguiu com o Mateuzinho, o Eric, o Tássio hoje também me surpreendeu. Não que ele tivesse feito uma partida que pudesse a gente destacar no sentido de jogadas, né, de qualidade, de jogadas de craque. Não foi isso que ele fez hoje dentro de campo. Foi ele, né? Com o fôlego dele, ele conseguiu atacar e conseguiu também ajudar o meio-campo e a defesa. Por isso que eu destaco a participação do Tássio. Aí no segundo tempo, como o Grêmio não estava conseguindo nada, o Vitória foi sim para cima do Grêmio, e aonde todos menos esperava que acontecesse, que era justamente numa bola cruzada dentro da área, foi que aconteceu o primeiro gol do Vitória. Na cobrança de escanteio, eu não entendi por que o Everson não saiu na hora na bola, que a bola estava indo para a área, porque a bola saiu e foi para a pequena área do Grêmio. Então não tinha os zagueiros e não tinha o goleiro, também não teve a participação de nenhum deles. O Renê, claro, a gente sabe do potencial do Renê, ninguém pode discutir isso, independente da fase que ele está passando, mas a gente sabe do potencial desse jogador. É um jogador que faz gol, artilheiro, e ele não perdeu essa oportunidade. E o time do Vitória conseguiu o primeiro gol num momento importante, e o Grêmio saiu, começou a ficar desesperado, né? Aí já houve modificações que a gente sabe que foi mais pela vontade de chegar ao gol de empate do que tecnicamente, taticamente, fossem modificações que poderia modificar o time do Grêmio. Foi mais na vontade de buscar. E o Vitória teve a oportunidade de fazer o segundo e teve a oportunidade de fazer o terceiro com o Kaiser, né? Duas bolas ali, que quando acontece, eu, por exemplo, na primeira jogada, quando aconteceu, eu já estava aqui já para achar que tinha sido gol, né? Que ia acontecer o gol do Vitória. Porque nessas bolas, o Kaiser não costuma desperdiçar. E ele conseguiu desperdiçar uma e depois a outra oportunidade. O jogo poderia ser maior? Poderia. Por essas jogadas que aconteceram no final do jogo, que Kaiser não aproveitou. Como ele aproveitou no jogo do Vasco pelo Campeonato Brasileiro, que ele venceu de 1-0 aqui. O zagueiro do Vasco vacilou e o Kayser aproveitou. Por isso que eu estou dizendo que eu já esperava que ele fizesse o gol, o segundo gol da equipe do Vitória. Mas o importante disso tudo é o resultado, os três pontos para a equipe do Vitória nesse momento foi muito importante. Porque o Vitória agora está a 7 pontos do primeiro time na zona de rebaixamento, que é o Vasco da Gama, com 25 pontos. 7 pontos. Então, Vitória pode perder o primeiro jogo, ou o próximo jogo, que é fora de casa, que a gente tem muito medo quando Vitória sai para jogar fora, e pode perder o outro, que ele não vai para a zona de rebaixamento. Então, é uma situação que dá uma certa tranquilidade, não que não tenha que se preocupar com essa classificação do Vitória. Mas, de qualquer forma, agora faltam apenas 4 vitórias, né, em 12 jogos. Então, Vitória agora diminuiu, né, o prejuízo que ele tem que correr atrás. Eu creio que Vitória tem totais condições de se manter na primeira vez. Não vejo o Vitória, hipótese nenhuma, caindo para a segunda divisão. Agora, futebol é uma coisa que gosta da rasteira na gente, principalmente em comentarista de futebol. E aí que esse aí costuma levar rasteira demais. Mas, de qualquer forma, eu vejo assim um horizonte promissor, porque o Jair Ventura hoje, ele colocou um time, um time de referência. Você vê que a primeira substituição dele só aconteceu depois dos 30 minutos. Isso quer dizer o seguinte, que ele estava satisfeito com a atuação do time em campo. Então, ele manteve por esse tempo todo os mesmos jogadores que começaram a partida. Isso para mim foi mais importante de ver que Jair teve essa, assim, essa clareza para conseguir fazer com que o time do Vitória dê mais trabalhos aos adversários. Porque é importante que ele tenha um time que ele possa confiar. E hoje ele demonstrou que mesmo com os desfalques que o Vitória veio hoje para esse jogo contra o Grêmio, veio com confiança e viu que tem condições de vencer o jogo. Hoje ele poderia vencer qualquer time, porque o time do Vitória, além de uma movimentação muito interessante, também colocou no coração, na chuteira, a vontade de ganhar o jogo. Então, para mim, o resultado de 3 pontos foi muito importante e para mim também foi muito importante a mentalidade do Jair Ventura, viu, Ivo?
0: Beleza, Ivens Arnaldo Carneiro trazendo a palinha do jogo, atualizando a galera e claro, hein, vamos juntos porque Futebol Show é com a Nova Brasil FM Salvador. Ô, Lorena, o torcedor hoje saiu mais confiante, né? O torcedor saiu hoje pelo menos mais satisfeito, né? Não totalmente, né? Temos aí menos de 9 mil pessoas, mas o torcedor pelo menos vai para casa mais tranquilo, mais aliviado com esses 3 pontos e também o Jair Ventura, né, Lore?
2: Isso, o torcedor vai para casa mais tranquilo, né? Sabendo da, vendo a colocação que o Vitória está no campeonato, né? Se afastar ali da zona de perigo era muito importante para o Vitória hoje. Vencer para o Vitória era a única opção, até para manter a sequência de trabalho do Jair Ventura, que parece que está fechado com o grupo parece estar fechado com ele. Parecia, o que eu vi ali de movimentação ali próximo ao campo, pareciam que os jogadores estavam jogando para o Jair Ventura hoje. Tanto que quando o René faz o gol, ele vai até o Jair e aponta para ele, como se fala assim, é para você, é por você. Então, isso mostra que esse time está fechado com o treinador. Que o treinador aparentemente não quer ir embora e que eles não querem que o treinador vá embora. Então, hoje o torcedor teve a resposta, né, que o trabalho do Jair Ventura ainda tem muito o que se apresentar, que esse grupo ainda tem o que extrair. Então, o torcedor fica mais tranquilo, né? Mas com aquele receio, né? Ainda inseguro, porque hoje o Grêmio se mostrou um adversário não tão difícil, não se mostrou um adversário impossível. Tinha ali as suas fragilidades e o Vitória soube explorar essas fragilidades em alguns momentos. Mas o que pega o Vitória mesmo é a qualidade individual desses jogadores, né? Que quando chegam ali no último terço, deixam a desejar. Hoje, gols e bolas que Renato Kaiser claramente colocaria no fundo da rede, hoje ele não conseguiu. Entrou faltando ali menos de 15 minutos, com menos de 10 minutos para acabar o jogo e não conseguiu resolver. Teve duas oportunidades e não fez. E isso faz com que o torcedor crie mais desconfiança, né? Nos momentos que o Vitória precisa ser decisivo, porque mais um gol ali matava o jogo no momento que o Grêmio estava pressionando muito o Vitória. Então, não ser decisivo ali deixa o torcedor um pouco inseguro, mas no mais o torcedor gostou do futebol que viu. Foi um Vitória atacando, um Vitória que foi pra cima do Grêmio, que não se acomodou com o resultado, buscou, mas infelizmente a qualidade individual no último terço faz com que o Vitória não consiga placares mais elásticos. O Vitória, para mim, apresentou evolução, sim. O Jair Ventura não fez a melhor escalação, mas fez o que ele podia, com o que ele podia. Então, a gente agora precisa contar com o retorno desses jogadores importantes, como o Baralhas, o Emanuel Martins, e contar com que essa fase ruim do Mateuzinho e do Zé Vitor, que está jogando... É um filme de terror ver o Zé Vitor jogando com a camisa do Vitória, mas... torcer para que esses jogadores voltem a performar melhor.
0: Valeu, Lorena Vinhas, ela que estava hoje na galera. O torcedor mais cedo estava bem chateado, mas foi para casa mais tranquilo. França, mais destaques aí no plantão esportivo. Temos mais 5 minutinhos para fechar. Talvez não dê tempo a coletiva do Jair Ventura. Estou observando aqui, nenhuma movimentação ainda para começar a coletiva do Jair Ventura. Deve bater um papo com o Fábio Mota, dizer: presidente, eu continuo no cargo, continuo por aqui, então vou seguindo meu trabalho, posso continuar. Certamente vai ser isso que vai acontecer, não vai deixar o cargo, com certeza. Fala aí, meu querido Francinho Almeida.
3: Ok, meu caro Ivo Ferraz, acontecendo aí, vier acontecer a entrevista, só dá aquele ok. Olha, falando da Sul-Americana, quartas de final, amanhã teremos Santa Fé da Colômbia e Vasco jogando às 19 horas. Então é a sequência, né, da Sul-Americana, que ficou paralisada por muito tempo. Então, amanhã, Santa Fé da Colômbia e Vasco jogando às 19 horas em Bogotá. Teremos ainda Boca Juniors da Argentina e o São Paulo jogando em Buenos Aires às 21h30. Isto terça. Na quarta, o Santos vai enfrentar o Atlético Mineiro jogando em Santos às 19 horas. E na quinta, né, na quinta-feira, dia 10/9, em Cusco, o Cienciano do Peru enfrentando o Montevideo City. Este Montevideo City é do Uruguai. Portanto, são jogos que irão movimentar a volta da Sul-Americana nas suas quartas de final, jogos de ida. E falando da Libertadores, Ivo, olhando aqui no mapinha, olha, a Libertadores também nas quartas de final teremos, deixe-me ver aqui, sim, tem amanhã futebol, dia 8, terça-feira às 19 horas, o Fluminense vai enfrentar o Platense da Argentina jogando no Maracanã. Jogos também de ida, né? Nas quartas de final. E depois, então, teremos o Fluminense jogando com o Platense. Nós vamos ter, meu caro Ivo, no dia 9, no quarta-feira, tem Estudiantes da Argentina e Corinthians jogando em Buenos Aires, também jogo de ida. E no dia 9, o Palmeiras enfrentando o LDU em Barueri, né? O Palmeiras jogando em Barueri. Portanto, está aí os jogos programados na volta, né, da Libertadores, na sua quarta de final, meu caro Ivo Ferraz. 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
0: Francinha, grande abraço para você, bom descanso, Francinha, em nome da Omolda Jeico Casa Montros, Francinha.
3: Isso mesmo, Ivo. Valeu, garoto.
0: Um abração para você, Ivo. Francinha, bom descanso aí, viu?
3: Obrigado, meu rei. Para você também e todos os colegas.
0: Uma terça-feira para você, França.
3: Obrigado, meu rei.
0: Grande, meu rei. Valeu, França. Grande abraço. Rafa, um abraço para você, Rafa. Não vai dar tempo para voltar a coletiva do Jair Ventura, tá? Você já pode dar aquele pulo, tá certo? Amanhã a gente coloca o trecho da coletiva no nosso Nova Brasil em Campo, Salvador. Valeu, Rafa.
4: Valeu. Tô aqui na sala de imprensa, aguardando amanhã a gente repercute essa vitória do Vitória no estádio do Barradão, no Nova Brasil. Um abraço, até amanhã.
0: E eu tô te aguardando aqui, valeu. Grande abraço, Lorena. Grande abraço, Lorena Vinhas.
2: Um abraço, Ivo, para você e para todos os nossos torcedores que nos acompanharam até aqui. A gente se vê amanhã no Nova Brasil em Campo. Um beijo.
0: Valeu, Lorena Vinhas. Ivens Arnaldo Carneiro, grande abraço, Carneirão, também para você. Bom descanso.
1: Forte abraço, até a próxima.
0: Beleza, Ivens Carneiro, valeu galera, obrigado ao DJ Hércules com a gente, amanhã a gente coloca a coletiva do técnico Jair Ventura, até agora nada, hein? Valeu galera, um abraço, boa noite Bahia querida, boa noite meu
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Uma ótima manhã de terça-feira para você que tá aqui na sintonia da Nova Brasil. Por aqui, Cláudia Nakazato. Vamos juntos aqui pela Nova Brasil FM, uma empresa do Grupo Tati de Comunicação. A gente abre essa hora com Ana Carolina Carvão. Bom dia para você.

0: Nova Brasil e a Marisa Monte na estrada 5:20.
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0: Nova Brasil e o Djavan, Eu Te Devoro, faltando 20 para 6.
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0: Nova Brasil e a Maria Bethânia com Reconvexo. A gente ouviu também Roupa Nova, Corações Psicodélicos. Faltando um minuto para seis, você fica agora com o Jornal Nova Brasil e eu, Cláudia Nakazato, volto logo mais a partir das 8 horas da manhã com a programação musical. Até já.
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2: Pesquisa Quest aponta empate numérico entre Lula e Flávio Bolsonaro em eventual segundo turno das eleições presidenciais.
3: Relatório com mensagens de Daniel Vorcaro ao ministro Alexandre de Moraes domina a agenda dos candidatos à presidência no 7 de setembro.
2: Lula reúne Hugo Mota, Davi Alcolumbre e Edson Fachin no desfile em Brasília. Na Avenida Paulista, Flávio Bolsonaro faz críticas a Alexandre de Moraes.
3: Também em São Paulo, Romeu Zema promete mandar mensagem à ministra Carmen Lúcia pedindo voto pela investigação de Moraes. E Renan Santos pede saída de Moraes e Dias Toffoli.
2: No Rio de Janeiro, Augusto Cury cobra transparência do Supremo Tribunal Federal.
3: Brasil segue nas últimas posições do PISA, um dos mais importantes índices internacionais de avaliação da educação básica. Vamos juntos nesta terça-feira, dia 8 de setembro de 2026. Que seja um excelente dia para todos nós.
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2: Muito bom dia, Stephanie Alves. Bom dia para todo mundo. Hoje é terça, hein, pessoal? Não se perca no calendário. Hoje é terça-feira, 8 de setembro. Depois desse feriado, a gente começa com força. Para você que tá em toda a rede Nova Brasil, em Andradas, Araçatuba, Brasília, Campinas, João Pessoa, Mococa, Recife, Rio de Janeiro, Salvador, São José dos Campos, São Paulo e Ribeirão Preto. Você sabe que a gente tá aí no seu radinho, na frequência do seu rádio, mas também você pode nos encontrar no seu celular, no aplicativo da Nova Brasil, é só baixar no seu celular, onde tiver internet, você leva a Nova Brasil com você. Também estamos no nosso site novabrasil.com e transmitindo ao vivo com imagens no nosso canal no YouTube, Jornalismo Nova Brasil. 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Dá uma passada por lá, dá um oi lá para o pessoal que já tá participando com a gente. 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São 6:04 e a gente começa hoje os nossos trabalhos, excepcionalmente na terça-feira, com a Lilian Primo Albuquerque.
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2: Pois é, e como é que a Polícia Federal conseguiu recuperar no celular do ex-banqueiro Daniel Vorcaro as mensagens de visualização única no WhatsApp? A Lilian Primo Albuquerque explica pra gente.
5: Bom dia! Você recebeu uma foto ou vídeo no WhatsApp marcado como visualização única? E imaginou que depois de aberto aquele conteúdo desapareceria para sempre? Pois uma investigação da Polícia Federal envolvendo Daniel Vorcaro, dono do Banco Master, e mensagens enviadas ao ministro Alexandre de Moraes, do Supremo Tribunal Federal, trouxe justamente essa questão para o centro das atenções. Segundo informações divulgadas pela imprensa a partir de documentos da investigação, a Polícia Federal conseguiu ter acesso a mensagens que haviam sido enviadas pelo recurso de visualização única. Mas existe um detalhe importante. Isso não significa que o WhatsApp tenha sido quebrado ou que a polícia tenha recuperado uma mensagem diretamente dos servidores do aplicativo. O recurso de visualização única funciona impedindo que o conteúdo fique disponível normalmente no histórico da conversa depois de aberto. Porém, isso não significa que seja impossível obter uma cópia por outros meios. Em uma investigação criminal, os agentes podem trabalhar com aparelhos celulares apreendidos, cópias forenses e outros dispositivos que tenham participado da comunicação. Dependendo de como o conteúdo foi armazenado, recebido ou capturado, especialistas em perícia digital podem encontrar informações que não aparecem mais normalmente na interface do aplicativo. No caso envolvendo Vorkaro, as informações divulgadas indicam que os investigadores tiveram acesso ao conteúdo a partir da perícia realizada nos aparelhos e materiais apreendidos durante a investigação. Ou seja, a recuperação não significa necessariamente que um mecanismo de visualização única tenha sido quebrado. E aqui está uma diferença importante. Apagado da tela não é necessariamente a mesma coisa que apagado de todos os lugares onde aquele dado possa ter existido. Além disso, uma mensagem pode deixar informações relacionadas à comunicação, como registros, arquivos temporários ou vestígios no dispositivo. A possibilidade de recuperação depende do aparelho, do sistema operacional, da versão do aplicativo, da forma como os dados foram armazenados e das técnicas utilizadas na perícia. Por isso, o recurso de visualização única deve ser entendido principalmente como uma ferramenta de privacidade e não como uma garantia absoluta de que todo o conteúdo jamais poderá ser obtido novamente. Isso vale para qualquer pessoa. Se uma informação é realmente sensível, não é seguro assumir que colocar visualização única significa que ninguém poderá guardar ou recuperar aquele conteúdo. No fim das contas, a mensagem pode até desaparecer do WhatsApp, mas aparentemente não desaparecem necessariamente da investigação. É aquela velha história. Na internet, o botão visualizar uma vez não vem com o botão esquecer para sempre. Um abraço e até a próxima semana.
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3: São 6:08. A gente já vai trazer pra cá o Weber Lima pra falar pra gente da rodada do fim de semana. Fim de semana? Dá pra falar fim de semana? Não, porque ontem teve jogo ainda que mudou um pouquinho a carinha ali de quem tá na parte de baixo da tabela, porque ontem foi segunda-feira, né, minha gente? Hoje é terça, com cara de segunda, mas é terça. E hoje tem São Paulo em campo também. O Weber Lima vai chegar pra nos contar tudo isso e muito mais. Muito bom dia pra você.
6: Bom dia, Mauro. Bom dia, Stephanie. Bom dia, ouvinte da Nova Brasil. Vamos falar do que movimentou o futebol nesta segunda-feira e o que movimentará as partidas da Libertadores da América e também da Copa Sul-Americana. Ontem tivemos a definição das semifinais do Campeonato Brasileiro de Futebol Feminino. O Corinthians bateu o Cruzeiro por 3-1 e garantiu vaga nas semifinais da competição. Terá pela frente o Bahia. Semifinal, a outra foi definida no final de semana. O Flamengo terá pela frente o São Paulo. Hoje tem Libertadores da América, o primeiro brasileiro em campo a partir das 19h. No Maracanã, o Fluminense receberá o time platense, o time argentino platense. Teremos hoje Copa Sul-Americana com a partida do Vasco da Gama a partir das 19h no El Campín, na Colômbia, que o Santa Fé receberá o Vasco, e às 20h30 a Nova Brasil transmite Boca Juniors e São Paulo em La Bombonera. Portanto, os jogos que movimentam a noite de hoje da Copa Sul-Americana. Eu volto às 17h30 com o Nova Brasil em campo e com o timaço da Nova Brasil para a gente falar muito das disputas do meio de semana das competições sul-americanas. Um grande abraço e até lá.
3: Muito bem, combinado. Portanto, o Weber Lima volta para nos contar mais a qualquer momento. São 6:10 e agora a gente vai girar com a nossa equipe de reportagem espalhada por todo o país, porque você sabe, aqui a notícia tem sotaque de Brasil.
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3: Então vamos começar movimentando aí essa semana diferentona, né? A semana mais curta que começa para valer a partir de uma terça-feira, e a gente começa aqui o nosso giro pelo interior de São Paulo. Olha, uma faculdade gratuita em período integral que oferece moradia, alimentação, transporte e acesso a uma das maiores estruturas de pesquisa científica do país. A ILUM, Escola de Ciências em Campinas, está com inscrições abertas para o processo seletivo de 2027. E quem vai nos contar tudo é a Lilian de Souza.
7: Imagine começar a vida acadêmica já dentro de um dos grandes centros de pesquisa do país, com acesso a laboratórios, pesquisadores e projetos científicos de ponta. É essa a experiência proposta pela ILUM, Escola de Ciência, faculdade do Centro Nacional de Pesquisa em Energia e Materiais, o CNPEM, em Campinas. A graduação é de graça, em período integral, e oferece moradia, alimentação, transporte, notebook, inglês e apoio psicológico. São 40 vagas para o bacharelado em Ciência e Tecnologia, com duração de 3 anos, para jovens curiosos, que gostem de estudar e que busquem respostas para os fenômenos do mundo, como explica o professor James Moraes de Almeida, presidente da Comissão do Processo Seletivo.
8: A gente procura um estudante que seja curioso, né? Que goste de entender como é que o mundo funciona, seja resiliente, né? Que não desiste fácil, quando quer chegar em algum lugar, e também alguém disposto a aprender, né? Que tenha vontade de aprender, que goste de estudar, porque é um curso bem, bem intenso, né, digamos. Então a nossa formação, justamente, né, a gente tem, é totalmente interdisciplinar, é diferente das outras instituições, tem uma carga horária maior em geral que as outras instituições, por isso que é um curso mais curto, de 3 anos, então a gente abrevia a formação com isso, então o aluno sai formado mais rápido.
7: A proposta é formar um cientista jovem em uma graduação que une áreas como física, química, matemática, biologia, inteligência artificial e ciência de dados.
8: A gente curriculariza a pesquisa. Então, todos os estudantes deles, eles são envolvidos em projetos do CNPEM, em diferentes áreas, né? Das ciências da matéria, das ciências da vida, e também de ciência de dados. Então, inclusive, também projetos que estão, tem alguns em andamento, estão aparecendo novos projetos agora em terras raras. Então, os estudantes daí, certamente, são envolvidos nesse projeto. A ideia é que eles já tenham essa experiência durante a graduação.
7: Para 2027, são 40 vagas. Pelo menos metade é reservada a estudantes de escolas públicas. As inscrições são gratuitas e vão até o dia 15 de dezembro pelo site da ILUM. De Campinas, Lilian de Souza.
3: E aí, se você se interessou, acha que parece com alguém, quer marcar aquele arroba, olha aí o site da ILUM, Escola de Ciência, é ILUM com M de Maria no final de iluminação, ilum.cnpem, ilum.cnpem.br.
2: Muito bem, e quase 11 anos após o rompimento da barragem de Fundão em Mariana, a justiça tomou uma decisão inédita na esfera criminal. Essa foi uma decisão do Tribunal Regional Federal da 6ª Região sobre o maior desastre ambiental do país. As informações com Camilo Mota.
9: Quase 11 anos após a tragédia de Mariana, Minas Gerais, o Tribunal Regional Federal da 6ª Região decidiu condenar a mineradora Samarco e 3 de seus ex-dirigentes na esfera criminal. Os executivos Germano Silva Lopes, Wagner Milagres Alves e Daviele Rodrigues Silva foram agora condenados a até 8 anos em regime fechado por crimes ambientais. A Vale, BHP e Vogue BR continuaram absolvidas. A decisão de segunda instância atendeu a um recurso do Ministério Público Federal e das vítimas e reformou a sentença de 2024, que havia absolvido todos os réus do processo. As investigações apontaram que a barragem

0: de fundão operava sob instabilidade permanente, com falhas de drenagem, alteamentos em terrenos instáveis e omissão dos dirigentes diante de alertas técnicos. A tragédia crime matou 19 pessoas e ainda hoje é considerada o maior desastre ambiental do país. A Samarco foi punida com multas milionárias, além de ter que pagar R$1 milhão para o Fundo Nacional de Meio Ambiente, além de restrições a contratos públicos. Em nota, a mineradora e as defesas dos ex-funcionários informaram que vão recorrer e sustentaram que atuaram dentro das normas técnicas vigentes e sem conhecimento prévio dos riscos. De São Paulo, Camilo Mota.
1: 6h15 e a gente segue te contando tudo o que é essencial no noticiário dessa terça-feira.
2: Essencial.
1: Vamos falar de educação. O Brasil repetiu em 2025 o desempenho que vem registrando desde 2015 no PISA, o Programa Internacional de Avaliação de Estudantes. É uma avaliação da OCDE que mede o conhecimento de estudantes de 15 anos, educação básica. Nessa edição, aplicada em 91 países e economias, foram avaliadas ciências, matemática, leitura e, pela primeira vez, resolução de problemas por meio de ferramentas computacionais. Nas três áreas tradicionais, ou seja, ciências, matemática e leitura, o desempenho do Brasil permaneceu estatisticamente estável em relação a 2022. Essa estabilidade, porém, ocorre num nível baixo. 43,8% dos estudantes brasileiros ficaram abaixo do nível mínimo de proficiência nas três disciplinas ao mesmo tempo, mais que o dobro da média da OCDE, que é de 19,7%. No outro extremo, apenas 1,8% dos brasileiros tiveram alto desempenho em pelo menos uma das áreas, contra quase 12% na OCDE.
3: E a área mais crítica aí do PISA foi a matemática. O Brasil marcou 377 pontos, ficou no lugar de número 71 entre 89 países, atrás de seis vizinhos latino-americanos. Hein? O Brasil ficou atrás do Chile, Uruguai, México, Costa Rica, Peru e Colômbia. O país ficou empatado com o Líbano. Em ciências, foco principal dessa edição do PISA, o Brasil teve o melhor resultado relativo, 409 pontos e 77º lugar entre 90 países, empatado com Azerbaijão e à frente de Jordânia e Peru.
1: Em leitura, foram 408 pontos e a 52ª posição entre 89 países, empatado com México e Albânia. A nota ficou 2 pontos abaixo de 2022, mas a diferença não foi estatisticamente significativa. Na comparação com 2022, o Brasil aparece 8 pontos abaixo em matemática, 1 posição abaixo em leitura e 6 em ciências. A OCDE é uma espécie de clube das economias mais desenvolvidas do mundo. A OCDE ressalta, porém, que a mudança no ranking não significa piora no desempenho, porque as notas permaneceram estáveis e essa edição teve mais participantes.
3: A organização também afirma que o enfraquecimento dos resultados já vinha de antes da pandemia e continuou em muitos sistemas de ensino. Em matemática, a média da OCDE caiu 22 pontos entre 2015 e 2025. Na nova avaliação de resolução de problemas com ferramentas computacionais, o Brasil marcou 406 pontos, abaixo também da média da OCDE, que é de 500 pontos.
1: Pois é.
3: São 6h19.
1: É isso. E esse, Stephanie, esse é um problema real. Esse é um problema que a gente precisa enfrentar. A educação é o único caminho que a gente tem para aumentar a renda, para aumentar a inovação, para aumentar a produtividade, reduzir as desigualdades sociais no país. Esse é o problema real que a gente precisava olhar para ele todos os dias com muita seriedade. Agora, como diria Caetano, né? Enquanto os homens exercem seus podres poderes, a gente precisa ficar falando do problema desses homens que exercem seus podres poderes, como, por exemplo, o Supremo Tribunal Federal. Então, é por isso que a partir de agora a gente começa a falar também dessa pauta, Stephanie.
3: Vamos falar dos podres poderes enquanto a nossa educação sangra, né? A gente contou aí dados do PISA e agora vamos falar do outro lado dessa moeda, porque é realmente o outro lado da moeda, tá, minha gente? Uma coisa vem em oposição à outra. O presidente do Supremo Tribunal Federal, ministro Edson Fachin, cancelou uma reunião que ele teria amanhã, quarta-feira, com integrantes da direção da Ordem dos Advogados do Brasil. Esse encontro ocorreria em meio a essa crise enorme, né, que a gente vem te contando aqui diariamente, envolvendo o ministro Alexandre de Moraes e o ex-banqueiro Daniel Vorcaro. A OAB pretendia reiterar a defesa de uma apuração rigorosa desses fatos e discutir as providências que devem ser adotadas diante desse caso gravíssimo. Ainda não há uma nova data para essa reunião acontecer.
1: Nos últimos dias, diferentes seccionais da ordem fizeram críticas a Alexandre de Moraes e algumas chegaram a defender o impeachment do ministro. Já o Conselho Federal da OAB adotou uma posição institucional mais cautelosa. Em nota, afirmou acompanhar a crise com extrema preocupação e defendeu uma investigação rigorosa e isenta com respeito ao devido processo legal, à ampla defesa e à presunção de inocência.
3: Bom, e além da OAB, né, a OAB Nacional, em um tom mais baixo, mas das seccionais também espalhadas pelo país, quem mais está de olho nessa crise? 13 ministros aposentados do Supremo Tribunal Federal, quem já passou por aquela corte, quem já ocupou uma daquelas cadeiras, tá? Eles pediram ao presidente do Supremo, o ministro Edson Fachin, a convocação urgente de uma sessão pública para que o plenário determine uma apuração dos fatos que envolvem o tribunal. Em uma carta que foi divulgada ontem, esses ex-ministros classificaram o momento como a mais aguda crise da história do Supremo Tribunal Federal. Entre eles, os fatos divulgados têm comprometido o prestígio e a autoridade da corte para esses ministros. A confiança da população e a estabilidade das instituições democráticas também estão sofrendo, segundo esses ministros.
1: Esse documento é assinado, entre outros, por Celso de Mello, Nelson Jobim, Ellen Grace, Joaquim Barbosa e Rosa Weber. Os signatários afirmam ter plena confiança na condução de Edson Fachin e defenderam que ele convoque uma sessão pública para que o plenário determine uma investigação respeitando o devido processo legal. A manifestação não cita os ministros envolvidos nem aponta quais episódios devem ser investigados, porque todo mundo já sabe, né? Também não pede o afastamento de integrantes do Supremo Tribunal Federal.
3: São 6:22, a gente ainda vai voltar a falar muito nesse assunto por aqui, porque é claro, né, essa crise envolvendo aí o Supremo Tribunal Federal, essa crise envolvendo, que envolve, né, todos os poderes de alguma forma, também dominou, né, os atos do 7 de setembro ontem. Então a gente teve manifestação de alguns candidatos à presidência da República, já a gente volta a falar desse assunto aqui pra você. Mas agora a gente vai girar o mundo.
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3: Camilo Mota está chegando com as notícias internacionais para nos manter bem atualizados também sobre o que acontece para além dos nossos territórios, mas não tão além dos nossos territórios, né, Camilo? Porque isso também está dominando a pauta aqui no Brasil. A inteligência artificial, que já faz parte dos nossos dias, agora é motivo de um alerta feito pela ONU. Que alerta foi esse? Bom dia.
5: Bom dia, Stephanie. Bom dia, Maura. Justamente sobre a violação de direitos humanos, isso aí que pode colocar em risco a própria humanidade por causa do uso dessas tecnologias. O alto comissário da ONU para Direitos Humanos, Volker Türk, advertiu durante o Conselho de Direitos Humanos em Genebra que o avanço descontrolado da inteligência artificial pode representar ameaça existencial para a humanidade. Em discurso de abertura de mandato, ele defendeu a implementação urgente de salvaguardas internacionais e linhas vermelhas de segurança, criticando a concentração do poder sobre a tecnologia nas mãos de poucas empresas privadas. Ele ainda citou incidentes recentes de cibersegurança como sinais do avanço veloz dessas ferramentas. A gente tem um trechinho do discurso dele. Ele está falando que a relação entre ferramentas digitais como a IA e a nossa natureza humana, a nossa capacidade de agir como seres humanos, vai ser uma prioridade para os Estados Unidos nos próximos anos. A necessidade de governança da inteligência artificial é amplamente reconhecida. Mas onde estão as ações concretas? A demora só beneficia as gigantes da tecnologia, seus proprietários e seus facilitadores, segundo Turk. Além dessas preocupações com a inteligência artificial e o uso de drones autônomos pela Rússia no conflito contra a Ucrânia, o embaixador condenou graves violações de direitos humanos em diferentes partes do mundo e também tecnologia sendo usada para a guerra.

0: do Norte, por exemplo. Essa medida, né, liderada pelo grupo africano sob a coordenação de Togo, busca corrigir a distorção histórica do século XVI que reduz visualmente o continente nas salas de aula e na mídia global. Aprovada por 164 países e com voto contrário só dos Estados Unidos, a orientação não é obrigatória, mas orienta governos e plataformas de tecnologia a adotarem uma cartografia mais precisa, desigualdade, infelizmente, até nos mapas.
1: Até no mapa mundo, é verdade, esse é mais fiel ao tamanho mesmo da África, até da América do Sul também, que aparece em maior proporção, enquanto que o hemisfério norte aparece
0: Europa,
1: um pouco menor, Europa bem ali. Menor, né? Pelas ferramentas que a gente tem hoje, dá pra ter um mapa muito mais preciso.
0: É isso mesmo.
1: Camilo, obrigado por hoje.
0: Obrigada.
1: São 6:26 e você segue aqui com a gente para ficar bem informado, bem informada no jornalismo da Nova Brasil.
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5: Muito bom dia para você, ouvinte, já sintonizado na Nova Brasil e desde cedo acompanhando o nosso jornalismo. Eu sou Stephanie Swerdick e passo aqui para te lembrar que às 7:30 o nosso encontro no Jornal Nova Brasil Salvador com as principais notícias e informações de Salvador e da Bahia para você começar o seu dia bem informado. 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Manda pra gente sua mensagem, assim como lá no chat do YouTube, que está aberto para sua participação. 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Até já.
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13: Movimentação tranquila na Avenida Oceânica, sendo uma ótima opção para você que sai agora de Barra em direção a Rio Vermelho. Na Avenida Bonocô, trânsito segue fluindo sem retenções nos dois sentidos. 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
11: Não vá perder a hora na sua terça-feira com carinha de segunda, é verdade? É verdade, com carinha de segunda-feira. Olha, eu tentando tirar aqui o áudio do YouTube. Eu também liguei aqui pra ver o que o pessoal tava comentando lá na nossa programação, porque você sabe.

0: né? Nós somos multiplataformas. Dá pra você sintonizar a Nova Brasil e dá pra você se conectar conosco também. Então, que seja um excelente dia nessa nossa terça-feira com carinha de segunda. Vamos juntos pra essa semana mais curtinha. São 6:30 neste momento. Hora excelente pra gente começar a falar delas. Vamos falar de eleições.
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0: Já é tradição, né? O desfile de 7 de setembro é marcado por uma reunião de altos executivos aqui, né? Pelos membros dos três poderes na esplanada dos ministérios. Mas esse ano, ano eleitoral e ano marcado por inúmeras denúncias de escândalos, também foram expostos os reflexos dessa crise no Supremo Tribunal Federal. O ministro Edson Fachin, que é o presidente do Supremo Tribunal Federal, foi o único ministro da corte que esteve presente na cerimônia que é realizada tradicionalmente aqui na Esplanada dos Ministérios. Paralelamente a esse desfile já tradicional, grupos de oposição também fizeram manifestações em outros pontos da região central aqui da capital federal. Quem estava acompanhando tudo e vai nos contar ao vivo a partir de agora é a minha xará, Stephanie Ferreira. Muito bom dia para você.
2: Muito bom dia, Stephanie, Mauro, ouvinte da Nova Brasil. Pois é, Stephanie, o 7 de setembro reuniu ali chefes dos três poderes na Esplanada dos Ministérios, mas claro, refletiu aí o momento de tensão política aqui em Brasília, né? O presidente Lula acompanhou o desfile ao lado do vice, Geraldo Alckmin, do presidente da Câmara, Hugo Mota, do presidente do Senado, Davi Alcolumbre, e do presidente do Supremo, Edson Fachin. E a presença de Edson Fachin, claro, chamou muita atenção aí por conta dessa crise, né? A maior crise da nossa história que o SF está passando, envolvendo aí o caso do Banco Master. Ele foi o único da corte a participar da cerimônia. Alexandre de Moraes e André Mendonça, que trocaram as acusações aí nos últimos dias, não compareceram. Mas essa ausência, ela também não é nova, né? O ano passado, o STF já passava ali por uma situação também complicada, estava no início do julgamento de Jair Bolsonaro e dos outros réus em relação à tentativa de golpe. Então, nenhum ministro também participou o ano passado, então não foi algo tão novo, mas chamou a atenção, claro, de ter o presidente do STF, Edson Fachin, ali. Outros personagens envolvidos nos recentes episódios também dividiram a tribuna. O diretor-geral da Polícia Federal, Andrei Rodrigues, esteve no desfile, e o advogado-geral da União, Jorge Messias, ficou a poucos metros ali de Davi Alcolumbre, meses depois de o Senado rejeitar a indicação de Messias ao Supremo. O desfile teve como eixos a soberania nacional, o enfrentamento à violência contra as mulheres e a Copa do Mundo Feminina de 2027, né? Houve ali jogadoras também participaram desse desfile, teve essa oportunidade de fazer essa homenagem, já abrir aí, ano que vem a gente vai sediar a Copa, então ficou marcado nesse desfile também. E como você disse, o feriado também teve manifestações da oposição. Aqui em Brasília, dois atos reuniram cerca de 600 pessoas. A gente ainda não tem um número oficial, mas está em base disso, de 600 pessoas, segundo estimativas divulgadas. As mobilizações ocorreram em frente ao Banco Central e na Funarte, com a participação de nomes como Bia Kicis, Isalci Lucas, Sebastião Coelho e Eduardo Girão. Os manifestantes fizeram críticas ao presidente Lula e ao ministro Alexandre de Moraes, mas houve também demonstração de apoio ali a André Mendonça, né? A gente sabe que tá bastante dividido, o pessoal tem criticado muito o STF, mas apoiado André Mendonça, e isso ficou muito claro nessas manifestações aqui em Brasília, Stephanie.
0: É, porque virou praticamente uma guerra de torcidas, né? Torcida de camisas, como a gente vê acontecer muito no esporte. E é claro que a gente registra as presenças, registra as ausências, e nesses grandes atos aí da oposição registrar também uma ausência que foi muito sentida pelo campo da direita, que foi a de Michele Bolsonaro, que não esteve presente nesses atos que aconteceram, né, da oposição ao governo aqui em Brasília.
2: Exatamente, Stephanie. A justificativa foi a mesma de que ela deu em relação à campanha de Flávio Bolsonaro, que foi a cuidar de Jair Bolsonaro, né? Ela disse que não iria por conta disso, e essa ausência ela também foi registrada.
0: E assim a gente marca, né, portanto, o início aqui da nossa cobertura sobre o dia de 7 de setembro dos candidatos à presidência da República.
3: Pois é, e seguindo nessa cobertura, a gente fala agora do escritor Augusto Cury, que é candidato a presidente pelo Avante. Ele esteve no Rio de Janeiro e participou de um ato também e cobrou a independência do Supremo Tribunal Federal para as investigações. A gente tem um trecho para você.
4: O STF votar no STF. Mas eu só quero que haja transparência em tudo. Eu não estou defendendo um ministro ou outro ministro.
5: Mas
4: eu quero que haja transparência.
5: Eu quero que
4: o doutor André Mendonça, o doutor Fachin e todos eles possam ter plena independência para poder investigar todos os indícios de corrupção.
3: Aqui em São Paulo, 7 de setembro levou diferentes grupos políticos às ruas da capital paulista. Três candidatos à presidência do campo da direita fizeram manifestações, enquanto movimentos sociais e organizações de esquerda participaram do tradicional Grito dos Excluídos. A Mayra de Jaimo está aqui com a gente ao vivo e tem as informações. Bom dia, Mayra.
6: Bom dia, Mauro. Bom dia, Stephanie. Bom dia para o nosso ouvinte. Pois é, essas manifestações ocuparam diferentes pontos de São Paulo ontem, a menos de um mês do primeiro turno das eleições. Flávio Bolsonaro, Romeu Zema e Renan Santos participaram de atos separados na capital paulista, todos com críticas ao Supremo Tribunal Federal e ao ministro Alexandre de Moraes. O principal ato da direita foi realizado à tarde na Avenida Paulista e liderado por Flávio Bolsonaro do PL. Segundo o monitor do debate político da USP e do SEBRAP, 28.500 pessoas participaram da manifestação no momento de maior público. Flávio dividiu o palanque com o governador e candidato à reeleição, Tarcísio de Freitas, e outros aliados. O caso Banco Master e as mensagens trocadas entre Alexandre de Moraes e o banqueiro Daniel Vorcaro estiveram no centro dos discursos. Flávio pediu a saída de Moraes e fez críticas ao presidente Lula. A gente tem um trechinho da fala dele.
7: E esse consórcio de Lula com Moraes vai acabar. O Lula indicou dois ministros do Supremo com a missão de perseguir Bolsonaro e os seus aliados. Lula indicou um procurador-geral da República com a missão de perseguir Bolsonaro e os seus aliados. Eu vou indicar cinco ministros para o Supremo Tribunal Federal, porque Alexandre de Moraes vai cair.
6: Já Tarcísio de Freitas adotou um tom mais moderado, diz que ninguém está acima da lei e cobrou do Supremo uma apuração das suspeitas envolvendo Alexandre de Moraes. Romeu Zema, do Novo, também esteve na Paulista, só que em um ato separado que aconteceu pela manhã. O ex-governador de Minas Gerais diz que vai procurar a ministra Carmen Lúcia para pedir que ela vote a favor de uma investigação contra Alexandre de Moraes.
8: Ainda não passei uma mensagem para ela, mas vou passar. Espero que a consciência dela fale mais alto do que o espírito corporativista, que nesse momento não pode prevalecer, não. Espírito corporativista com bandidagem, tenho certeza que ela não vai caminhar nesse sentido, não. Vou passar uma mensagem para ela. Ontem, antes de ontem, eu pensei. Tenho contato dela, sei que é uma pessoa do bem, hoje está isolada lá, é a única mulher no Supremo.
6: Já Renan Santos, do Missão, reuniu apoiadores no obelisco do Ibirapuera. O candidato pediu a saída de Moraes e Dias Toffoli, além do diretor-geral da Polícia Federal, Andrei Rodrigues, e do procurador-geral da República, Paulo Gonet. O grupo também cobrou a continuidade das investigações sobre o Banco Master.
9: A soma de todos os nossos erros fez de Daniel Vorcaro o homem mais poderoso da República. Que alguém tão ordinário chegue a um lugar tão singular é o retrato do nosso vício existencial. Por isso, temos que defender de forma aberta e sem medo. A imediata saída de Dias Toffoli e Alexandre de Moraes do STF. A imediata saída de Andrei Rodrigues da Direção-Geral da Polícia Federal. A imediata saída de Paulo Gonet da PGR. A manutenção das investigações sobre o Banco Master, custe a quem custar.
6: Antes do ato de Flávio, teve uma tensão nos arredores da Avenida Paulista. Policiais militares usaram bombas de gás lacrimogêneo e de efeito moral para dispersar um grupo que tentava chegar à avenida. Segundo os policiais ouvidos no local, eram manifestantes de esquerda. O grupo carregava cartazes contra Tarcísio. Já no centro da capital, ontem também, movimentos sociais, sindicatos e organizações de esquerda participaram da 32ª edição do Grito dos Excluídos. Na região da Praça da Sé, os manifestantes defenderam pautas como moradia, soberania nacional, o fim da escala 6x1 e o combate à violência contra as mulheres. Também teve críticas ao governo Tarcísio e manifestações de apoio à reeleição do presidente Lula. O candidato à presidência, Rui Costa Pimenta, do PCO, participou do ato e o o candidato do PT ao governo de São Paulo, Fernando Haddad, não participou dessas manifestações. Na agenda dele, ele passou ali o dia dedicado a gravações para redes sociais e para o programa partidário. Mauro e Stephanie.
3: Obrigado, Mayra. 6h40.
0: Agora a gente chama aqui para nossa conversa o Diego Amorim.
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0: Passamos aí pelos atos do 7 de setembro, né? O mais tradicional aqui na Esplanada, em ano eleitoral, né? Os candidatos também trazendo as suas palavras. E aí o Diego hoje chega para comentar com a gente o que, que a gente deve observar a partir dessas manifestações de ontem. O que é exatamente, Diego Amorim? Muito bom dia para você, boa semana para nós.
10: Para nós, Stephanie, bom dia para você, bom dia para o Mauro, bom dia para o nosso ouvinte do jornalismo da Nova Brasil. Eu estava acompanhando atentamente aqui o jornal. Me chama a atenção ver o Davi Alcolumbre junto com Lula lá no camarote VIP do desfile cívico de 7 de setembro. Até ontem eles estavam se matando por conta da. Se matando no modo figurado, né? Estavam brigando muito por conta da derrota do Jorge Messias, indicado pelo Lula ao Supremo Tribunal Federal. Agora estão juntinhos ali. Eu sempre gosto de chamar a atenção disso para ver se a nossa audiência um dia para de brigar por política, porque um dia eles estão se matando, outro dia eles estão se amando, enquanto as famílias vão sendo destruídas para defender um ou outro. O Alexandre de Moraes, Stephanie e Mauro, esteve no alvo ontem dessas manifestações que foram capturadas mais uma vez pelo bolsonarismo de 7 de setembro. Isso me chamou muita atenção, virou um ato de campanha mesmo, assim como o Lula transformou o desfile cívico num ato de campanha mais cheio, mais bombado do que nos últimos anos, neste ano eleitoral. O Flávio conseguiu capitalizar o 7 de setembro a seu favor, tendo como grande desculpa o Fora Moraes. O Fora Moraes acabou virando um Vem Flávio, né? Fora Moraes, entra Flávio. As ruas, na sua essência, Mauro e Stephanie, essa é a minha avaliação, elas morreram. O que eu quero dizer com isso? Desde 2013, quando a gente teve aquele não era pelos 20 centavos, que o Brasil inteiro parou naquele pré-copa e foi para as ruas do país inteiro, uma multidão realmente tomando todas as capitais, sobretudo São Paulo, Rio de Janeiro e Brasília. Desde aquela ocasião, em 2013, onde se tinha todo mundo, a gente não consegue mais unir todo mundo nas ruas do Brasil. Ali tinha todo mundo. Ah, Diego, mas também era um movimento político. Depois acabou se tornando, mas tinha todo mundo. Você tinha os black blocs, você tinha esquerda, você tinha CUT, você tinha MST, você tinha o que viriam a ser os bolsonaristas, você tinha o eleitor independente, você tinha todo mundo na rua. Eu me lembro que eu conversei recentemente com o Rogério Schecker, que era o coordenador do movimento Vem Pra Rua, o nosso ouvinte deve se lembrar desse nome, e ele me disse: Diego, as coisas mudaram tanto que na nossa época de 2013, político não podia subir no trio, era proibido. Esse foi o sucesso das manifestações de 2013, 14, 15. Político não subia no trio. Muitos daqueles que subiram no trio acabaram virando políticos, é verdade. Mas o político com crachá, o deputado, o senador, ele não tinha vez no trio elétrico. Era uma manifestação de fato do povo. De lá pra cá, do impeachment da Dilma Rousseff, dá pra gente usar esse marco temporal pra cá, as ruas foram capturadas de novo. Você vê os movimentos de esquerda, com MST, com CUT, fazendo ali as suas manifestações pelo fim da 6x1, e você vê a direita com Deus, Pátria, Família e Fora Moraes fazendo a manifestação do 7 de setembro. Beleza, todo mundo tem direito de ir pra rua também de maneira bem marcada, ideológica, digamos assim, ó, eu sou da esquerda, eu sou da direita, mas não é mais e nunca mais foi de 2013, repito, pra cá, aquilo de o país inteiro parar em torno de um ponto comum. E aí eu finalizo dizendo, Mauro e Stephanie, que sim, eu, Diego, minha opinião, acredito que o episódio Alexandre de Moraes deveria reunir todo mundo de novo nas ruas. Mas as ruas foram capturadas por ideologias e por pessoas, sobretudo. Diego, você vai pra rua? Eu não vou. Eu não coloco roupa, não coloco adesivo, mas esse sou eu. Eu já fui, mas não vou mais, porque eu conheço as peças, eu lido com as peças no meu dia a dia de trabalho e eu não vou. E termino com uma reflexão. Muita gente já fez essa reflexão, não é uma novidade, não é uma genialidade da minha cabeça, muito pelo contrário, estou repetindo o que já foi falado, mas eu acredito que vai ter que ser falado sempre isso e eu vou falar do meu jeito aqui. Ontem eu vi um pichuleco do André Mendonça, ministro do Supremo, no 7 de setembro. Maravilha, legal, beleza. certeza quem criou esse pichuleco, não. É, pichuleco é um modo de falar, mas não é com roupa de presidiário, né? O André Mendonça é como se fosse um herói. O Sérgio Moro também já teve o seu pichuleco para chamar de seu. Isso é natural. Agora, eu chamo atenção para isso, Mauro e Stephanie, devolvo para vocês. A gente quer se distrair bajulando alguém. A gente está confundindo mobilização política, participar da política, com endeusamento, com fanatismos. A gente vai criando deuses, criando salvadores, criando demônios para se distrair. É o novo bingo. O pessoal fala isso brincando, mas eu acho verdade. Os bingos fecharam, a gente está se divertindo com política. Ah, que legal, Bolsonaro, oh, ei, que legal, agora não, Bolsonaro, agora o André Mendonça. Na política, endeusar alguém nunca deu certo, nunca deu certo. Pelo contrário, quando isso começou a endeusar, a gente encontrou um monte de fascismos por aí espalhados pelo mundo, e comunismos e regimes autoritários de todos os espectros políticos. Na política, nunca deu certo criar salvadores e não vai dar certo. Ah, o Lula vai nos salvar, o Bolsonaro vai nos salvar, aí semana passada o Augusto Cury ia nos salvar, aí agora o André Mendonça vai nos salvar, aí cria uma mistura com messianismo, com cristianismo, e olha que eu sou cristão convicto e praticante, mas aí vira uma grande mistureba, e isso tira a gente das nossas obrigações. Eu vou trabalhar, cuidar da minha família e de mim mesmo. E vou escolher um candidato e vou votar. Isso para mim é participar da política, sem neura e sem fanatismo travestido de mobilização política. Agora tá dando certo. Porque a pesquisa Quest acabou de sair, Mauro, devolvo para você, para Stephanie, a pesquisa Quest acabou de sair aqui e o Flávio Bolsonaro tá numericamente à frente do Lula pela primeira vez numa simulação eventual aí de segundo turno entre os dois, sinal de que aquilo que se falava nas análises da semana passada para cá se confirmou, e a crise no STF desfavorece o Lula e favorece o candidato do PL, Flávio Bolsonaro. Eu volto com vocês.
3: É isso. É, eu não resisto, a gente está em cima da hora aqui, mas eu não resisto, né? Ao 7 de setembro ontem foi o Lula reunido com todo o establishment de Brasília, né? O que.
10: Verdade, verdade.
3: Vamos combinar que não é uma foto muito favorável. O Flávio Bolsonaro meteu um Donald Trump gigante em pleno dia da independência aqui na Avenida Paulista.
10: Bem observado.
3: O Cury tomou o lado do André Mendonça contra o Moraes. O Renan Santos quer derrubar todo mundo. Ninguém presta, todo mundo tem que sair. E o Zema vai mandar um zap pra Carmen Lúcia.
0: Que é a única mulher no Supremo, porque os homens só indicaram uma mulher, que fique claro.
3: É isso, foi o resumo de 7 de setembro de ontem. Diego, obrigado por hoje.
0: Bem resumido.
3: Falar da pesquisa.
10: Coragem, minha gente, um abraço.
0: Coragem, é isso, é o que nos resta, é coragem, minha gente. Já que Diego Amorim adiantou esse assunto, vamos falar dele, vamos falar dessa pesquisa Quest aí, ó, a menos de um mês do primeiro turno, hein? Estamos a menos de 30 dias do primeiro turno das eleições e tem nova pesquisa Quest mostrando estabilidade na corrida presidencial no cenário de primeiro turno, tá? Olha só, Lula aparece com 36% das intenções de voto, seguido por Flávio Bolsonaro com 29%. Na comparação com a rodada anterior, que foi divulgada lá no dia 2 de setembro, Lula oscilou um ponto para baixo, tá? Ele agora tem 36, antes tinha 37, e Flávio tá igualzinho, com os mesmos 29%. Augusto Cury tá em terceiro lugar com 8%, isso é 2 a menos do que na pesquisa anterior. Renan Santos e Ronaldo Caiado têm 3% cada. Romeu Zema aparece com 2% e os demais candidatos têm 1% ou sequer pontuaram. O levantamento também mostra que a maioria dos eleitores já considera a escolha definitiva. 71% dizem que não pretendem mudar de candidato até a eleição. Esse percentual chega a 80% entre os eleitores dos dois primeiros colocados, de Lula, e 78% entre os de Flávio Bolsonaro.
3: E no segundo turno, como o Diego Amorim estava comentando, a disputa está ainda mais apertada. Lula e Flávio Bolsonaro aparecem numericamente empatados, com 41% das intenções de voto cada. Na comparação com a pesquisa anterior, Lula oscilou um ponto para baixo, enquanto Flávio manteve o mesmo percentual. Como a margem de erro é de 2 pontos, o cenário segue de empate. A Quest também testou Lula contra outros 4 candidatos. O presidente tem 41% contra 38% de Ronaldo Caiado e 39% contra 35% de Augusto Cury. Nos dois casos, existe aí um empate técnico ali no limite da margem de erro. Contra Renan Santos, Lula aparece com 42% e Renan com 37%. A maior diferença está na disputa com Romeu Zema, 44% para Lula e 33% para o ex-governador de Minas Gerais.
0: Bom, além né, das intenções de voto, tem outro índice que é importante que a gente fique atento, e é o da rejeição, tá? A Quest também mediu a rejeição dos candidatos à presidência da República. Flávio Bolsonaro lidera esse índice de rejeição. Tem 55% dos entrevistados dizendo que conhecem o candidato e não votariam nele de jeito nenhum. Lula aparece logo atrás, com 53%. Os percentuais dos dois são os mesmos registrados na pesquisa anterior, que foi divulgada no dia 2. Entre os demais candidatos, Pablo Marçal tem rejeição de 45%, Ronaldo Caiado, 41%, seguido por Zema, com 39%. Mais abaixo estão Renan Santos, rejeitado por 29% dos entrevistados, e Augusto Cury, por 26%.
3: A Quest também mediu a avaliação do governo Lula. A desaprovação chegou a 50%, enquanto 43% aprovam a gestão. Na pesquisa anterior, eram 48% de desaprovação e 45% de aprovação. Os dois índices oscilaram dentro da margem de erro, mas a distância entre eles aumentou de 3 para 7 pontos. Com isso, a aprovação e a desaprovação deixaram de estar tecnicamente empatadas. Quando os entrevistados avaliam diretamente a gestão, 38% consideram o governo ruim ou péssimo, 34% avaliam como ótimo ou bom e 25% avaliam como regular.
0: A percepção sobre a economia também é negativa. Para 49%, a situação econômica piorou nos últimos 12 meses. 29% dizem que ficou igual e 19% percebem alguma melhora. E aumentou a parcela de brasileiros que dizem ter muitas dívidas. O percentual passou de 22% em agosto para 28% agora. Outros 44% afirmaram ter poucas dívidas e 27% dizem não ter nenhuma. A Quest ouviu 2004 eleitores entre os dias 3 e 6 de setembro. A margem de erro é de 2 pontos percentuais para mais ou para menos.
3: São 6:53, ainda falando de eleições, os candidatos e candidatas ao governo de Pernambuco vão apresentar suas propostas numa série de entrevistas a partir de hoje na Nova Brasil Recife. O Mário Neto conta pra gente.
11: Um bom dia a vocês. Pois é, a partir de hoje, todos os 8 candidatos e candidatas ao governo de Pernambuco vão ter a oportunidade de levar aos eleitores e eleitoras do estado o que pensam, o que tem como propostas, prioridades para educação, saúde, mobilidade, infraestrutura, desenvolvimento social, urbano e econômico, além de meio ambiente e outros assuntos que considerem relevantes. Para isso, foram convidados a candidata Camila Falcão, UP, Guilherme Fonseca, PSTU, Ivan Moraes, PSOL, Jeremias Cosmo, Democrata, João Campos, PSB, Raquel Lira, PSD, Renan Ralais, Missão e Victor Assis, PCO. 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Do Recife, Mário Neto.
3: Pois é, e aqui em São Paulo a gente segue também com as sabatinas a candidatos ao governo do estado. Hoje está agendada uma entrevista com o candidato do PT, Fernando Haddad. Tudo isso daqui a pouquinho, depois da propaganda eleitoral. Você fica aí com a gente para continuar bem informado, bem informada com o noticiário da sua cidade, da sua região. Stephanie, obrigado por hoje. Beijo para você e para todo o pessoal aí do Distrito Federal.
0: Do quadradinho, Mauro, muito obrigada. Você que tá aí em São Paulo também, cuidem-se, hein, minha gente. Esse tempo louco tá virando, deixando todo mundo, né? Tá uma sinfonia de tosse ontem no aeroporto aí em Campinas, Mauro. Então você também cuide-se.
3: É, eu tô fazendo coro pra essa sinfonia, porque não foi fácil, não. A friaca me pegou aqui, mas logo, logo eu melhoro. Valeu, Stephanie, bom dia pra você. Um ótimo dia.
0: Valeu,
3: pra você.
0: Até amanhã.
3: Até amanhã, até já pro pessoal de São Paulo. Daqui a pouco a gente se reúne de novo. Tchau, tchau.
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18: 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De olho na movimentação da BR-324 em direção à capital baiana. Isso porque já tem trechos com redução de velocidade na passagem por Candeias e também Simões Filho. Mas nada muito complicado. Por enquanto é só intensidade, não vale a pena desviar. 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Raíza Macário, Nova Brasil, Salvador, 104,7.

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5: 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Bom dia, ouvinte Nova Brasil. O trânsito nos dois sentidos da Lipe, também na Avenida Tancredo Neves, flui bem. Quem sai da região de Iguatemi chega rapidamente ao aeroporto pela paralela ou vai para o acesso norte pela CMDTRAN sem problemas. 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
1: Agora 7:30 em ponto em Salvador. Muito bom dia para você na sintonia da Nova Brasil e desde cedo acompanhando o nosso jornalismo. Esse é o lugar para você ficar bem informado. Hoje, terça-feira, dia 8 de setembro. Uma terça-feira com cara de segunda para a gente dar início à nossa semana útil e principalmente com as principais informações para você começar o seu dia bem informado. Eu sou Stephanie Swerdick e fico com você até às 8 horas no Jornal Nova Brasil Salvador. E aqui eu te lembro que você pode nos acompanhar aí no seu rádio, no Dial 104.7, seja no carro, em casa, no trabalho, voltando ou indo para os seus compromissos do dia. E claro, com a internet você também leva a nossa programação na palma da sua mão. Onde quer que você esteja, você pode acompanhar a Nova Brasil baixando o nosso aplicativo nos seus dispositivos móveis, também acessando o nosso site e ainda através da nossa transmissão ao vivo. A gente está lá no YouTube e você pode nos acompanhar com imagens, também interagir através do chat e o nosso WhatsApp também está à sua disposição. É o 993 47 1047.

0: Pra gente começar, já vamos aos destaques desta segunda-feira. Mobilização reuniu apoiadores de candidatos no Farol da Barra, aqui em Salvador, e também teve manifestação política em outros pontos no dia 7 de setembro. Feirão Limpa Nome oferece descontos de até 99% para negociação em mais de 550 mil em dívidas aqui na Bahia. Jorge Alan traz as notícias do futebol nesta terça-feira, após o feriado com rodada. E hoje é dia do nosso quadro Saúde e Bem-Estar. Eu converso com a médica oncologista pediátrica Mariana Dória sobre o Setembro Dourado, que traz a conscientização para o câncer infanto-juvenil.
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0: gente já segue para as informações da previsão do tempo. Vamos saber como é que fica o clima nesta terça aqui na capital baiana.
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0: Olha, assim como foi aí nos últimos dias, tanto no fim de semana como nesta segunda-feira, a gente traz a informação de que hoje o tempo fica firme aqui na capital baiana, com predomínio de sol na maior parte do dia. As nuvens podem aparecer, mas o sol aí vai reinar e principalmente deixar essa sensação de calor aqui na capital baiana. A gente tem aí os termômetros com temperaturas mais elevadas desde a semana passada. Hoje a gente tem aí a mínima de 24, a máxima que pode chegar a 29 graus. E a gente segue com o clima assim até mais ou menos quarta-feira, mas já trago aqui que a gente tem um indicativo de a partir de quinta, dia 10, aí chegada de uma frente fria que já sobe ali pelo sul da Bahia, chegando aqui na capital baiana e podendo mudar um pouquinho esse cenário, trazendo maior instabilidade e principalmente possibilidade maior de chuvas aqui na capital baiana. Então a gente já fica aí com esse solzinho, mas na expectativa para quinta-feira mudar esse clima. Ao longo da semana a gente volta a trazer informações sobre a previsão do tempo para você se atualizar aqui no Jornal Nova Brasil Salvador. Falando ainda de clima, apesar da gente ter aí esse indicativo do tempo firme aqui na capital baiana, essa frente fria que eu mencionei já sobe ali pelo extremo sul da Bahia e o INMET, o Instituto Nacional de Meteorologia, emitiu um alerta de perigo para ventos fortes em cidades na região do extremo sul. Esse alerta vale até as 23h59 desta segunda-feira. Segundo o INMET, a intensificação dos ventos acontece principalmente nas regiões litorâneas da Bahia e também dos estados do Espírito Santo, Rio de Janeiro e São Paulo. Entre as cidades que estão sob esse alerta amarelo aqui na Bahia são Alcobaça, Caravelas, Ibirapuã, Itabela, Itamaraju, Mucuri, Nova Viçosa, Porto Seguro, também Prado, Teixeira de Freitas. As regiões do Baixo Sul e também do extremo sul do estado foram atingidas por essa frente fria. Também na semana passada provocaram aí estragos em Vitória da Conquista e a gente já fica de olho aí na chegada desse novo fenômeno esta semana. Segundo o INEMA, a região ali do extremo sul da Bahia deve ser acometida por essa nova frente fria, a condição podendo causar instabilidade no tempo e, além dos ventos fortes, também maior probabilidade de chuvas. O Instituto aponta que essa instabilidade deve seguir mais intensa, principalmente até amanhã, terça-feira. São 7h35 em Salvador e a gente segue para as informações do nosso noticiário, trazendo principalmente o que importa para você se atualizar. Se ficou off aí no fim de semana, no feriado, a gente traz aqui informações para você saber tudo o que aconteceu nos últimos dias. E a gente fala sobre o nosso 7 de setembro, o desfile cívico que contou ontem com a participação do governador Jerônimo Rodrigues, também do prefeito Bruno Reis, que tiveram aí suas manifestações por lá acompanhando o nosso desfile do 7 de setembro. A gente teve também aí mobilização no Farol da Barra, trazendo aí já toda a questão política das eleições, manifestantes que se reuniram ali no Farol da Barra, fazendo críticas aí a órgãos como o STF, o ministro Alexandre de Moraes, uma mobilização que reuniu especificamente apoiadores do candidato à presidência da República, Flávio Bolsonaro, do PL. A concentração aconteceu ali no Farol da Barra. A maioria usava camisas das cores do Brasil, carregava faixas em apoio a políticos. Os apoiadores de Flávio Bolsonaro discursaram em um mini-trio e, além das críticas a Alexandre de Moraes, defenderam também a candidatura do político à presidência da República. Esse ato foi organizado por nomes do próprio PL, entre eles o deputado federal, Capitão Alden, e os deputados estaduais Leandro de Jesus e Diego Castro, além de vereadores como César Leite e Raíssa Soares. Toda essa mobilização, como a gente falou, aconteceu ali na região da Barra, na segunda-feira, 7 de setembro, trazendo aí toda essa manifestação política para o nosso 7 de setembro, que contou aí com o governador Jerônimo Rodrigues durante a concentração ali do desfile do 7 de setembro. Falou aí sobre o significado da celebração para a memória e também para a história do país. E para o governador, o desfile representa mais do que atos tradicionais da cerimônia, mas mantém viva a lembrança da luta pela liberdade, autonomia e soberania brasileira. Jerônimo também ressaltou a participação do público e das instituições na celebração. Segundo ele, a presença das autoridades representa um compromisso institucional com a democracia e a soberania nacional. O governador também fez comentários sobre o pronunciamento feito pelo presidente Lula, que é candidato à reeleição também, assim como Jerônimo Rodrigues, quando destacou no domingo dia 6, na véspera do feriado da independência, a participação da Bahia e também das mulheres na luta pela independência do Brasil. Jerônimo afirmou ter ficado feliz com a referência feita pelo presidente às heroínas baianas e a importância do nosso 2 de julho para a história da independência. Falando dos festejos do nosso 7 de setembro, o prefeito Bruno Reis também participou na manhã desta segunda-feira das celebrações oficiais do Dia da Independência do Brasil, que aconteceram lá no Campo Grande. Durante a cerimônia de hasteamento das bandeiras, o prefeito destacou em conversa, né, e coletiva com a imprensa, a importância da data para a história do país e também para a democracia brasileira. Além de Bruno Reis, outros políticos participaram desse ato. E para o prefeito, foi nessa data que deixamos de ser um Brasil dominado pelos portugueses e passamos a ter autonomia para decidir os nossos destinos às margens do Rio Ipiranga, quando foi proclamada a independência do Brasil. E ele destacou aí a importância de viver uma democracia. Neste ano, o desfile cívico-militar do 7 de setembro começou logo no início, como sempre tem uma programação extensa, às 9 horas, e celebrou aí os 204 anos da independência do Brasil. Atos políticos e também os desfiles cívicos aconteceram em diversas cidades do país, além aqui de Salvador.
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0: Agora são 7 horas 39 minutos, terça-feira, é nosso dia também de falar de futebol, quando tem rodada na segunda, e foi o que aconteceu ontem. A gente tem aí já no ponto Jorge Alan com as informações do futebol.
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0: Bom dia, Jorge.
2: Bom dia, Stephanie, amigas, amigos da Nova Brasil Salvador. Fim de semana longo e com bons resultados dos times baianos. Começou no sábado, com o Bahia vencendo o Bragantino lá em Bragança Paulista por 3-2. Depois de um começo vacilante, quando sofreu um gol, o time do Bahia se arrumou em campo, dominou e virou o placar, com gol de Luciano Juba de pênalti e Alejo Vélez de cabeça. O Bragantino empatou ainda no primeiro tempo, gol contra de Ramos Mingo. No segundo tempo, Eric, também de cabeça, fez o gol que levou o Bahia à sua terceira vitória seguida, se consolidando na briga por vaga na Libertadores. Por algumas horas chegou a ficar no G4, mas voltou para o quinto lugar porque o Fluminense venceu o Vasco. O Bahia está a 2 pontos, tanto do quarto colocado, Fluminense, quanto do terceiro, Atlético Paranaense. Próximo jogo é segunda-feira da semana que vem, na Fonte Nova, contra o Remo, que tem sido uma pedra na chuteira do Bahia. Ganhou os 3 confrontos realizados este ano. E ontem, o Vitória goleou o Grêmio 1-0. Ah, não tô maluco não. 1-0 para a atual situação do time do Vitória, foi goleada sim. O primeiro tempo foi de muita posse de bola, mas pouquíssimo os lances de perigo. E estava indo assim também no segundo tempo, até que Matheus Silva fez um cruzamento perfeito para a cabeçada de René marcar. 1-0. Perdeu ainda algumas oportunidades depois disso, mas ficou no 1-0. Importante foi quebrar a sequência de resultados ruins, somar 3 pontos e subir 3 posições na classificação. O Vitória está agora na 11ª colocação com 32 pontos, abrindo 7 pontos da zona de rebaixamento. Próximo jogo é domingo contra o Mirassol no interior paulista. E amanhã estarei aqui de volta. Até lá!
0: Até É, e a gente aguarda mais informações do nosso futebol, atualizações para você, torcedor, aqui no Jornal Nova Brasil Salvador. Sempre com Jorge Alan, segundas, quartas e sextas. E como eu falei, tem rodada, ele aparece por aqui para trazer atualizações e informações para vocês que também acompanham tudo sobre o nosso futebol. No Nova Brasil em Campo Salvador, sempre a partir das 17h30, de segunda a sexta-feira, com Ivo Ferraz e toda a equipe.
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0: 7h42 e vamos para o nosso quadro Saúde e Bem-Estar. Tem entrevista aqui para você no Jornal Nova Brasil Salvador.
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0: Olha, é com muito prazer que eu converso hoje aqui na Nova Brasil Salvador com Mariana Dória, médica oncologista pediátrica, para a gente falar de um assunto de altíssima relevância, principalmente a campanha, né, de trazer aí a conscientização para o câncer infanto-juvenil, Setembro Dourado. E a gente vai falar aqui, né, sobre as informações principais, aquilo que você precisa saber, os sinais de alerta e principalmente, né, a importância dessa campanha para alertar aí para essa conscientização. Mariana, muito bom dia, seja bem-vinda.
3: Bom dia, muito obrigada pelo convite. Falar sobre câncer infantil é extremamente importante, porque não se fala sobre câncer infantil, não é? E no decorrer da nossa entrevista você vai entender que para a gente conseguir diagnosticar, as pessoas que atendem criança têm que entender os sinais e sintomas para começar a pensar em câncer, né? Então, muito obrigada. Vamos conversar sobre um assunto importante mesmo.
0: Perfeito, e acredito que esse seja aí o principal foco dessa campanha Setembro Dourado, que é justamente levar esse alerta, essa informação para as famílias e entendendo quais são os tipos mais frequentes nessa faixa etária, né, tanto da infância como da adolescência, né, a gente não pode esquecer dos nossos adolescentes. E a gente está com a doutora Mariana Dória aqui para entender quais são esses principais sinais. Eu acho que a gente já pode ir por aí e que pode, inclusive, acender aquela luz de alerta. Opa, a gente precisa, né, fazer uma avaliação, investigar, porque a campanha traz um olhar muito fino. E quando a gente fala de câncer, né, em diversas faixas etárias, acredito que na infância e na juventude não seja diferente, o diagnóstico precoce conta muito e a bandeirinha aí do Setembro Dourado certamente puxa muito para isso. O que é que a gente fala desses sinais de alerta que podem ajudar, né, a que se tenha esses diagnósticos precoces, doutora Mariana?
3: Bom, primeiro lugar, para não espantar ninguém, o câncer infantil ainda é considerado uma doença rara pela Organização Mundial de Saúde. Porém, hoje é a doença que mais mata criança e adolescente de 1 a 19 anos. Então, por isso que é tão importante falarmos, né? É, nós temos vários tipos de câncer infantil. O principal dele, o câncer mais comum, é a leucemia. E qual é a grande questão da leucemia? A leucemia, os primeiros sinais e sintomas se assemelham muito àquilo que mãe fala, virose, né? Então, é uma criança que chega com uma febre persistente. Toda mãe, quando uma criança tá ali fazendo 3 dias de febre, 4 dias, elas acabam levando no pronto-socorro e tem que levar mesmo. E ali, quando faz o hemograma, vai ter uma desconfiança que pode ser leucemia. Fora a febre, a criança pode começar a apresentar uma dor óssea, principalmente dor nas pernas. Podem aparecer hematomas, mas para ninguém se preocupar com aqueles roxos que aparecem em perna, porque criança se bate o tempo inteiro, então se for pra gente ficar preocupado com isso, não. Mas aquele roxo que aparece na barriga, atrás, que não teve nenhuma história de trauma, aí a mãe também tem que ligar um sinal de alerta. Então, para você entender, a criança que chega com febre de 4 dias, gente, o que que vai ser? Vírus. Acabou, não vamos ninguém ficar se preocupando. O primeiro exame que vai ser feito é um hemograma. E é através do hemograma que o médico vai poder ter a primeira desconfiança de que ali tem alguma coisa além de vírus. Então, leucemia é o principal câncer infantil. Também é o câncer que mais tem, assim, com altas chances de cura, na verdade. É, o segundo tumor mais comum é que, assim, ó, que todo mundo fica mais espantado, são os tumores cerebrais. Sim. Então, na criança, o segundo tumor mais comum é o tumor cerebral. E aí vem uma questão importante, que é sobre dor de cabeça. Não é? Porque criança pode ter dor de cabeça, óbvio, e a principal causa de dor de cabeça em criança é enxaqueca. Mas aquela criança que acorda com dor de cabeça, ou então que na madrugada já acorda reclamando, uma dor de cabeça que ela acha insuportável, que tira a criança de uma brincadeira, porque sem entender, criança, gente, ela não sai de brincadeira nenhuma. Ela faz até xixi nas calças para não sair. Se aquela criança está questão de qualquer dor e está saindo de uma brincadeira, tem que prestar atenção. Então, a criança com tumor cerebral, ela pode ter dor de cabeça na maioria das vezes e pode ter vômitos. Então, ela pode vomitar. E, infelizmente, como eu volto a repetir, como a gente não fala muito de câncer infantil e nossas faculdades também não falam muito, essas crianças vão chegar em hospitais e vão ser liberadas com remédio para vômito, com remédio para dor de cabeça. Mas o que a gente tem que levar em consideração aqui é a persistência dos sintomas. Então, óbvio, se eu desse um plantão hoje, pegasse uma criança a primeira vez com dor de cabeça e vômitos, já não ia dizer de cara que é um tumor cerebral, não. Mas se está persistindo, se a mãe está dizendo que está assim há mais de 15 dias, nós devemos fazer um exame de imagem e numa emergência começa com uma tomografia. Essa criança também com tumor cerebral, ela pode estar assim, o olhinho dela pode entrar, que a gente chama de estrabismo. Ela pode ter uma dificuldade para andar, então aquela criança que anda normal e a mãe fala, olha, ela não está andando, ela está um pouquinho assim virando, também é um sinal de alerta. Se deixar, eu vou falando, tá, Stephanie?
0: Vamos,
3: por favor,
0: lá,
3: pode
0: sinais
3: me interrompendo aí.
0: Eu acho que a gente está cumprindo um papel aqui, e como você trouxe, Mariana, aproveitar que a gente fez essa parada aí, essa intervenção, eu acho que é esse olhar mais afinado, eu acho que esse ponto da persistência dos sintomas é fundamental, porque como você trouxe aí, a gente está falando de sintomas e queixas comuns na criança e em situações corriqueiras do dia a dia, em situações como aquelas viroses transitórias, como você bem trouxe. Então, quando a gente aprofunda nisso, nesses sinais de alerta e o que é que merece aí, né, um olhar mais afinado para uma investigação, eu acho que é fundamental. Você já trouxe aí os dois principais, né, tipos, né, que é o câncer cerebral e a leucemia, já destacando, né, de forma muito importante esses sinais. Quando a gente parte para essa investigação e faz esse diagnóstico, eu acho que um ponto importante para a gente aproveitar o nosso tempo aqui e falar também com essas famílias é as chances de cura e os tratamentos. O que é que a gente tem avançado hoje na oncologia pediátrica, mas principalmente mantém aquela premissa, e eu acho que quando a gente acaba entrando nesse assunto para falar do câncer infanto-juvenil, apesar de ser um assunto ainda que fica ali, porque dá assim, né, aquele embargo na garganta, quando a gente fala de criança é sempre mais delicado, mas sempre se falou que há uma alta chance de cura, apesar de muitas vezes a gente estar diante de cânceres agressivos, eles têm ali numa outra ponta um grande potencial de cura. Isso permanece, e o que que a oncologia pediátrica vem evoluindo, principalmente para ofertar melhores tratamentos e elevar ainda mais essas chances de cura?
3: Hoje nós temos no Brasil em torno de 70% de chances de cura, né? Quando a gente fala assim, por exemplo, Estados Unidos está alcançando 80%, 90% de chances de cura. Nós estamos ali ainda nos 70%. Em São Paulo eles falam muito que chegaram a 80% de chance de cura, enfim. O grande problema é que, e muitas mães me perguntam isso, que eu faço um trabalho desse, né, em rede social, eu tenho que ficar fazendo exames? Não, gente, a gente não faz exames para detectar o câncer em criança. Então, nós não pegamos nossos filhos e colocamos para ficar fazendo ultrassom. A gente acompanha com o pediatra e o pediatra vai pedir os exames de rotina. Então, vai fazer hemograma uma vez por ano, a depender da idade. Se tiver alguma queixa, vai fazer ultrassom. Então, lembrando, a gente não tem como prevenir o câncer infantil. O que nós precisamos é diagnosticar precocemente. Então, se tiver qualquer desses sintomas, com uma persistência dos sintomas, tem que levar. Me perguntam muito se está detectando, se está tendo mais casos. Sim. Não é que está tendo mais casos. Eu acho que nós já estamos começando a evoluir muito. Nós estamos conseguindo diagnosticar. Então, aquela criança que ficava ali com uma barriga que ia aumentando de tamanho, ninguém sabia o que era. Ela vinha a óbito, ninguém sabia o que era, né? Então, hoje não. Hoje a gente já recebe mais. As pessoas já estão ficando mais atentas. O tratamento de um câncer infantil, ele pode ser feito, por exemplo, apenas com uma cirurgia em alguns poucos casos. Nós, a maioria das vezes, quimioterapia e também podemos fazer radioterapia. O que temos de novo? As imunoterapias. Então, estamos chegando nessa era que o adulto já está anos luz na nossa frente, mas a gente está conseguindo sim essa nova medicação. Então, para alguns casos também de câncer, né? É, a criança, ela responde muito melhor ao tratamento do que um adulto, por exemplo, porque é um tumor que cresce muito mais rápido que o adulto, né? Então, rapidinho a gente tá ali com um tumor que cresceu, então por esse motivo é responder melhor, mas ainda ficamos aí nessa faixa de 70% de chance de cura, e muito se vem por causa do atraso até chegar aos grandes centros de saúde.
0: Esse é um alerta importante para você que nos acompanha aqui na Nova Brasil Salvador. A gente conversa com Mariana Doria, médico-oncologista pediátrica. Ela que atua como oncologista pediátrica aqui no nosso Aristides Maltês, também no Hospital Martagão de Esteira, onde coordena aí a oncologia pediátrica. E tem, Mariana, eu não queria encerrar nosso papo, porque daqui a pouquinho o nosso tempo termina, sem falar desse olhar, né? Você já atua muito tempo, né, com a oncologia pediátrica, mas do acolhimento dessas famílias, né? Como é que isso acontece na prática para que esse tratamento não se perca, para que de fato tenha adesão dessa família, que leve essa criança e que de fato esse tratamento, né, comece e consiga levar aí bons resultados. O que que a gente fala sobre isso, sobre esse acolhimento e essa sua vivência aí na prática com as famílias, porque no final das contas é aquela criança que tá ali no foco, mas no entorno tem uma família que precisa também, né, de cuidado para conseguir levar essa criança, né, até o final do tratamento.
3: São tratamentos muito longos, né? Então, e mesmo o tratamento que seja curto, essa criança acompanha com a gente por muito tempo. A gente só fala em cura na pediatria após 10 anos que termina o tratamento. Então imagina, essa criança, ela fica com a gente durante muito tempo, criança e família. A oncologia pediátrica, ela nunca vai ser feita apenas com um oncologista pediátrico. É necessário uma equipe multidisciplinar, então nós precisamos da psicologia, extremamente importante. A psicologia acompanha esse paciente desde o início, a gente dá o diagnóstico em conjunto. Assistente social, que é de extrema importância. Aí a gente, enfim, na maioria das vezes, quando a gente faz aquele primeiro contato e que tem essas pessoas e que todo mundo conversa, é muito raro a gente não ter aderência ao tratamento, tá? Muito raro mesmo. Acontece, óbvio, mas na grande maioria das vezes os pais, a família entende aquela gravidade, entende aquela necessidade e as coisas conseguem fluir, porque a equipe tem que ser realmente sempre muito boa.
0: Bacana. Olha, pra gente encerrar, chegou uma pergunta aqui e eu acho fundamental. A gente falou aí desse grande guarda-chuva, né? Pensando em faixa etária, criança, adolescente. Aí chegou uma pergunta de uma mãe aqui. Por favor, Stephanie, peça a doutora pra falar sobre qual a faixa etária que a gente precisa ficar mais atento a esses sinais que ela mencionou. Não sei se especificamente para a leucemia ou para o câncer cerebral, os dois principais que a gente destacou aqui nessa conversa, mas eu acho que o que ela quer entender é se existe ali uma idade, uma faixa etária em que essa atenção deve ficar um pouquinho mais afinada.
3: Depende muito do câncer, né? Então, a gente não tem como falar. Por exemplo, eu não falei aqui do osteosarcoma, que é um tumor ósseo, o principal tumor do osso. Ele dá muito em adolescentes, acima. A leucemia, a gente entende que a faixa etária mais comum, ali até os 10 anos, por exemplo, maior com 5 anos, 6 anos. Mas, infelizmente, não temos uma certeza, não é? Então, todo mundo escapa um pouquinho daquilo ali. As idades mais prevalentes, sim, mas não quer dizer que passou dessa idade ou antes dessa idade, isso não possa acontecer. Enfim. Temos que entender que saiu da adolescência, também somos adultos, então a pesquisa, o cuidado vai ser para sempre, né?
0: Com certeza. Mariana, muitíssimo obrigada por separar esse tempinho logo cedo, conversar aqui conosco e principalmente trazer essas informações tão valiosas e esse olhar, né, para essa conscientização do diagnóstico precoce do câncer infanto-juvenil. A gente está em plena campanha Setembro Dourado, que traz esse olhar e esse alerta para as famílias. Foi um prazer conversar contigo, que a gente possa bater mais papo aqui para aprofundar ainda mais essas temáticas que são sempre importantes. Muito obrigada, um bom dia para você.
3: Com certeza. Muito obrigada. Bom dia, gente.
0: Aí. A gente conversou hoje no Saúde e Bem-Estar aqui do Jornal Nova Brasil Salvador com Mariana Doria, oncologista pediátrica, trazendo aí esse olhar para o cuidado com o diagnóstico precoce do câncer infanto-juvenil, os tratamentos e principalmente, né, quais são os principais sinais de alerta.
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0: Agora 7:57, finalzinho da nossa edição, e aproveito para falar com os mais de 105 mil consumidores baianos que podem negociar suas dívidas com descontos de até 99% no Feirão Limpa Nome da Serasa, que segue aí até a quarta-feira, dia 9. Aqui na Bahia estão disponíveis mais de 550 mil ofertas com desconto máximo, segundo a Serasa. Essa ação disponibiliza também em todo o país mais de 8 milhões e 700 mil débitos com desconto de até 99%. Aqui na Bahia, a gente fala em torno de 5 milhões e 190 mil inadimplentes. Entre os principais segmentos de dívidas aqui no estado estão os bancos e cartões de crédito, financeiras, também varejo e contas de consumo no geral. Segundo a Serasa, entre janeiro e agosto deste ano, mais de 680 mil acordos com esses descontos de 99% foram fechados no país, e as ofertas incluem aí essas pendências com bancos, financeiras, varejistas e também concessionárias de serviços básicos. Os interessados podem consultar e também já negociar suas dívidas através do aplicativo da Serasa. O regulamento da campanha está disponível no site oficial da empresa e é possível conferir se a sua dívida está ali elencada como possível negociação. Então, Feirão Limpa Nome da Serasa acontecendo aqui na Bahia até a quarta-feira. Você pode acessar as informações no site oficial ou no aplicativo. Horas 7:59, e a gente se despede de mais uma edição do Jornal Nova Brasil Salvador, abrindo a nossa semana. Hoje é terça-feira com cara de segunda, mas te lembro que amanhã a gente volta às 7:30, sempre no mesmo horário, com as principais informações da nossa região. Você fica agora com a nossa programação musical ao longo do dia. Eu te mantenho bem informado, bem informada com as principais notícias do nosso jornalismo Nova Brasil. Uma excelente terça-feira e ótimo início de semana para você. Até amanhã.
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3: E nesse momento, o trânsito muito engarrafado pela BR-324 desde Águas Claras até as mediações da estrada do aeroporto para quem segue no sentido Simões Filho. Se você está saindo de Piatã ou da Paralela e tem pressa para chegar no interior do estado, não perca tempo. Pegue agora a estrada do Ciro a partir da estação Mussurunga, por lá você economiza tempo. 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Lícia Rocha, Nova Brasil, Salvador, 104,7.
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Nova Brasil e o JP com Açaí. A gente ouviu também Nenhum de Nós, O Astronauta de Mármore. 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Agora 8h23, a gente curte o som de Patufu, que é um nome confirmado no Festival Nova Brasil. Para mais informações, você também acessa lá no nosso site novabrasil.com.

0: Nova Brasil e esse foi o Skank. Vamos fugir, fechando muito bem esta edição do Sob Medida.
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0: E o Brasil está abaixo da média dos países da Organização para a Cooperação e Desenvolvimento Econômico em Leitura, Matemática e Ciências, segundo o PISA 2025. A maior diferença aparece em matemática. Foram 377 pontos no Brasil contra 469 na média dos países analisados. Em leitura, o país alcançou 408 pontos e em ciências 409. Mesmo com o desempenho inferior, o levantamento mostra que essa distância diminuiu nas últimas duas décadas. A avaliação foi aplicada a estudantes de 15 anos em 91 países. Nova Brasil, faltando 2 minutos para as 9.
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6: A Agência Nacional de Transportes Terrestres aprovou a publicação do edital e marcou para o dia 18 de dezembro o leilão que prevê a nova concessão das BRs 116 e 324 na Bahia. De acordo com a ANTT, serão as primeiras rodovias federais baianas estruturadas para operar integralmente com o sistema de pedágio sem cancelas, conhecido como Free Flow. O modelo permite a cobrança automática dos veículos por meio de equipamentos instalados ao longo da estrada. Entre as principais intervenções previstas está a duplicação de mais de 350 quilômetros de trechos atualmente em pista simples, além da implantação de faixas adicionais nas rodovias.
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13: Trânsito muito carregado pela paralela, desde a saída de Mussurunga até o CAB, onde mais cedo teve ocorrência para quem segue no sentido centro, e influencia bastante a saída da Avenida Professor Pinto de Aguiar, bastante congestionada. Se sai da orla da cidade, vai até o Caminho das Árvores, desvie pela Avenida Jorge Amado, Imbuí. 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Cia Rocha, Nova Brasil, Salvador, 104,7.

0: Nova Brasil e a Marina Lima, Me Chama, também teve Seu Jorge, Burguesinha, 9:16.
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16: Os caminhos de quem vai dar a paralela para a Orla de Salvador neste feriado estão sossegados. Quem desce do Imbuí pela Avenida Jorge Amado chega à Boca do Rio rapidamente. Avenida Pinto de Aguiar também está sem problemas, assim como Orlando Gomes. 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Lucas Barbosa, Nova Brasil Salvador 104.7.
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0: Brasil e a Maria Gadu com Chimbalayê. Também teve Felipe Toca, O Sabiá e a Lua, 9:38.
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2: Depois de 25 anos no comando da CSN, Benjamin Steinbruch deixou a presidência executiva da companhia, uma das maiores siderúrgicas do Brasil. Quem assume no lugar dele é Fábio Schwarzman, já foi presidente da Vale entre 2017 e 2019. Apesar disso, Steinbruch não vai sair de cena. Ele continua como presidente do conselho de administração, ou seja, ele segue no topo da hierarquia, só que num papel mais estratégico e menos operacional. Ele mesmo contou que a sucessão vinha sendo discutida havia pelo menos 3 anos e que agora quer, nas palavras dele, uma convivência diferente, mais calma. A troca acontece num momento delicado para a CSN, que negocia a venda de ativos para reduzir uma dívida de mais de 40 bilhões de reais. Schwarzman, por sua vez, ainda responde a um processo criminal ligado ao rompimento da barragem de Brumadinho em 2019, época que ele era o presidente da Vale. Um capítulo e tanto no mercado brasileiro.

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6: Tô de volta com um clássico.
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6: A gente traz agora todo o balanço inesquecível de Eu Só Quero um Xodó, consagrada na voz de Gilberto Gil. Composta por Dominguinhos e Anastácia, a música nasceu no fogão de casa e ganhou o país a partir de 1973, quando Gil ouviu o shot, colocou seu violão na jogada e transformou a canção num arranjo contagiante, transformando a busca sincera por um amor num dos maiores clássicos da nossa música. Bora relembrar então no Arquivo Nova Brasil, Gilberto Gil, Eu Só Quero um Xodó.

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1: Nova Brasil e o Chico César, Pensar em Você, também teve Vanessa da Mata, Fotografia.
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1: Conta de luz continua com cobrança adicional em setembro. A bandeira tarifária permanece amarela pelo quinto mês consecutivo. Na prática, os consumidores pagam R$1,88 a mais a cada 100 kWh de energia consumidos. Segundo a Agência Nacional de Energia Elétrica, a cobrança é mantida por causa do período seco, que reduz a geração das hidrelétricas e aumenta a necessidade de acionar usinas termoelétricas que produzem energia a um custo maior. Nova Brasil, faltando 2 minutos para as 10, eu, Cláudia Nakazato, tô indo embora. Quem já tá por aqui é a Ana Pellicer, que vai te acompanhar até as 3 da tarde. Um beijo para você e até amanhã. Tchau. 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
3: A proteína virou tendência na alimentação, mas pesquisas mostram que a maioria dos brasileiros já consome nutriente em quantidade suficiente. A recomendação diária varia de acordo com o peso e o nível de atividade física. O perigo real está no excesso, que pode sobrecarregar os rins e o fígado, além de comprometer a diversidade do prato. Priorize fontes de alimentos naturais, como carnes magras, ovos, feijão e lentilha, sem exagero na suplementação.
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6: O VLT de Salvador alcançou a marca de 100 mil passageiros transportados desde o início da operação assistida em junho e aumentou o horário de funcionamento. O serviço agora atende de segunda a sexta-feira, das 6:30 da manhã às 4 da tarde, com a primeira viagem saindo da estação Calçada, e aos sábados o serviço opera quinzenalmente das 9 ao meio-dia. O VLT também ampliou o percurso e atualmente opera em aproximadamente 6 quilômetros entre a estação Calçada e a parada da Marisqueiras, em São João do Cabrito. Nessa fase de testes, o embarque de passageiros é gratuito. Eu sou Stephanie Swerdick, de hora em hora, eu volto com mais informações do Jornalismo Nova Brasil.
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2: O motorista ainda enfrenta congestionamento a partir da saída de São Cristóvão até um pouco depois da 29 de março, reflexo ainda de uma ocorrência que aconteceu mais cedo. Por isso, ainda vale o desvio pela Orla da Cidade para quem sai de Itapuã e segue no sentido Pituba, agora fazendo desvio pela Rolo Gomes e voltando pela paralela para evitar a retenção da Orla. 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Letícia Rocha, Nova Brasil, Salvador, 104,7.

horas mais 3 minutos. Bom dia! Terça-feira. Não é segunda, não. É terça-feira, hein? 8 de setembro de 2026. Como que você tá? Tudo bem? Que alegria te encontrar aqui. Bem-vinda, bem-vindo. Você que tá aí na sua casa, você que tá trabalhando, você que tá aí dando carona pra gente. Uma alegria enorme, é uma honra ter a sua companhia, viu? Eu sou a Ana Pelicelli. Vamos juntos até as 3 da tarde. Agradecendo, sim, a sua companhia. Você que tá no rádio, curtindo a programação da Nova Brasil, ouvindo pelo aplicativo aí no seu celular, onde você pode levar gratuitamente a Nova Brasil para qualquer lugar, e também pelo nosso site novabrasil.com. Juntos ouvindo sempre o melhor da música brasileira, abrindo horário com Ana Carolina Nua.

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0: Brasil com Djavan Cigano. Teve também Biquíni com Isabela Brant. Então, 10h39.
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0: Nova Brasil, que encontra em Marisa Monte, Quartal do Antunes, Amor, I Love You. Teve também Detonautas, Outro Lugar.
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0: Cinemas de todo o Brasil realizam a partir de amanhã a segunda edição de 2026 da Semana do Cinema, com ingressos a R$10 para sessões até as 5 da tarde e R$12 após esse horário. Redes como Cinemark, Kinoplex e o CI, além de tradicionais cinemas de rua, participam da campanha, que também, hein, oferece descontos nos combos de pipoca e refrigerante. Bom demais. A Semana do Cinema segue até o dia 16 desse mês. Então faça sua listinha de filmes e aproveite. Agora faltando 2 minutos para as 11. 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
4: A Agência Nacional de Transportes Terrestres aprovou a publicação do edital e marcou para o dia 18 de dezembro o leilão que prevê a nova concessão das BRs 116 e 324 na Bahia. De acordo com a ANTT, serão as primeiras rodovias federais baianas estruturadas para operar integralmente com o sistema de pedágio sem cancelas, conhecido como Free Flow. O modelo permite a cobrança automática dos veículos por meio de equipamentos instalados ao longo da estrada. Entre as principais intervenções previstas está a duplicação de mais de 350 quilômetros de trechos atualmente em pista simples, além da implantação de faixas adicionais nas rodovias.
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14: Aqui na capital baiana, o trânsito já vai dissolvendo nesse horário, mas na região metropolitana, em Lauro de Freitas, ainda tem bastante congestionamento, pelo menos desde o Jardim do Jockey até o acesso para Itinga, sentido Salvador. Se você passou de portão, pode pegar a Rua Simão de Chaves, Doutor Gilinho de Souza Filho, assim chegar até a estação aeroporto com mais facilidade. 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Itzia Rocha, Nova Brasil, Salvador, 104,7.

mais moderna brasileira. 11 horas mais 2 minutos. Bom dia, uma ótima terça-feira para você. Obrigada pela companhia. Abrindo essa hora com música urbana, som acústico do Capital Inicial.

0: Tim Maia, descobridor dos Sete Mares, com Jota Quest e Negra Li. Teve também acontecimentos com Marina Lima, agora 11:18.
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0: Samarina. Teve também o Gonzaguinha, Mamão com Mel, 11:36. Agora, Cardápio Nova Brasil, com Tom Rosa.
1: Olá pessoal, sou o chefe Tom Rosa e nessa semana eu vou falar de carne de sol. Você conhece carne de sol? Então, é um tipo de carne salgada, desidratada, é um alimento muito consumido no Brasil. A carne de sol é cortada em mantas, salgada, até ficar desidratada. As mantas são empilhadas em ambientes secos, a carne é levada ao sol para terminar de curar. Normalmente os cortes utilizados são coxão duro, coxão mole, músculo do dianteiro, contrafilé e braço bovino. Eu faço normalmente na panela de pressão, que é um utensílio mais útil para cozinhar a carne de sol.
0: É o 11:36. Agora, Cardápio Nova Brasil, com Tom Rosa.
1: Olá pessoal, sou o chefe Tom Rosa e nessa semana eu vou falar de carne de sol. Você conhece carne de sol? Então, é um tipo de carne salgada, desidratada, é um alimento muito consumido no Brasil. A carne de sol é cortada em mantas, salgada, até ficar desidratada. As mantas são empilhadas em ambientes secos, a carne é levada ao sol para terminar de curar. Normalmente os cortes utilizados são coxão duro, coxão mole, músculo do dianteiro, contrafilé e braço bovino. Eu faço normalmente na panela de pressão, que é um utensílio mais útil para cozinhar a carne de sol. A carne de sol é cortada em mantas, salgada, até ficar desidratada. As mantas são empilhadas em ambientes secos. A carne é levada ao sol para terminar de curar. Normalmente os cortes utilizados são coxão duro, coxão mole, músculo do dianteiro, contrafilé e braço bovino. Eu faço normalmente na panela de pressão, que é um utensílio mais útil para cozinhar a carne de sol. A carne de sol pode ser desfiada e usada em diversas receitas. E não esquecendo um detalhe muito importante, é uma fonte de vitamina do complexo B, como B12, que ajuda no funcionamento do sistema nervoso e na produção de células sanguíneas. Na próxima eu vou falar mais de carne de sol. Abraços.
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0: Sabe você, fechando essa hora.
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0: Nessas eleições, lembre-se, hein? Durante o ato de votação, o eleitor não deve estar acompanhado na cabine. Ele só poderá ser ajudado por uma pessoa de confiança se tiver alguma deficiência ou mobilidade reduzida, como no caso dos idosos. Basta pedir autorização para o presidente da mesa receptora. Não existe uma lei que impeça os pais de votarem acompanhados dos filhos pequenos, mas essa decisão deve ser validada na sala. 11:52 agora a gente vai pro intervalo. Na sequência tem a propaganda eleitoral gratuita, mas lembrando que você pode continuar ouvindo a programação da Nova Brasil através do nosso aplicativo. 11:52.
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3: A castração gratuita de cães e gatos é oferecida pela Prefeitura hoje no estacionamento da Ferreira Costa, na Avenida Paralela. Para realizar o procedimento, o animal deve ter entre 6 meses e 5 anos e 11 meses, estar em boas condições de saúde e ter vacinação antirrábica atualizada. Também é necessário cumprir jejum de 10 a 12 horas, inclusive de água, por causa da anestesia. As fichas são distribuídas ao longo da manhã por ordem de chegada. Para gatos, são 40 vagas por dia, com atendimento às segundas, quartas e sextas. Já para cães, serão 30 fichas diárias às terças e quintas. De hora em hora, eu volto com mais informações e notícias do Jornalismo Nova Brasil para vocês.

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0: e o meio-dia 35.
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0: Agora no Arquivo Nova Brasil a gente traz a força inconfundível de Canteiros, clássico absoluto do Fagner. Lançada em 1973 no álbum Maneira Frufru Maneira, a música nasceu quando o cearense musicou os versos de Marcha, poema de Cecília Meirelles. A canção estourou no país inteiro, mas a falta de créditos à poetisa fez as filhas de Cecília entrarem com um processo por plágio, o que levou ao recolhimento do disco das lojas. O impasse só foi resolvido em 1979, quando Fagner reconheceu formalmente a autoria, permitindo que o público voltasse a celebrar esse encontro histórico da nossa MPB, que a gente recorda agora aqui no Arquivo Nova Brasil.

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Agora 15 para uma.

0: Comina do Condomínio Seu Jorge teve também a Zizi Posse, a Paz.
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0: O estudo da The Nature Conservancy revela que a bacia amazônica abriga mais de 2.700 espécies de peixes, o que representa 15% de toda a biodiversidade de água doce do planeta. O levantamento alerta para os impactos de barragens, garimpo e mudanças climáticas no ecossistema, reforçando o papel fundamental do pescado para a segurança alimentar e a economia local. Nova Brasil, agora meio-dia 56.
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0: Nova Brasil com Kid Abelha na rua, na chuva, na fazenda. Teve também Van Lins, Daquilo Que Eu Sei, 1:19.
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0: Notas Dia Comum, agora 1h39.
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0: Brasil com Patrícia Marcos, Quando Chove. Teve também Jorge Versilo, Todo Sempre.
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0: O mercado financeiro reduziu para 5% a estimativa da inflação para este ano, segundo dados do boletim Focus do Banco Central. O relatório também aponta uma leve alta na projeção do crescimento do PIB para 1,93% e prevê a taxa Selic terminando o ano em 13,75%. Nova Brasil, agora faltando um minuto para as duas da tarde.
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0: Clássico da nossa música. Bala de meia, bala de gude com 14 bis e Samuel Rosa. Agora 2h19.
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0: Bandeira, Engenheiros do Havaí. Antes com a Ana Rato, a gente ouviu Passe em Casa. 12h37.
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0: Alceu Valença teve também Ana Carolina, confesso.
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0: Em sabatina no jornal Nova Brasil SP, o candidato ao governo de São Paulo, Fernando Haddad, afirmou que uma eventual eleição de Flávio Bolsonaro à presidência beneficiaria o dono do Banco Master, Daniel Forcado. Durante a entrevista, Haddad também defendeu a revisão de contratos de privatizações, propôs mudanças no ensino médio estadual e apresentou propostas para a segurança pública e o SUS. Assista a sabatina completa no YouTube e leia a matéria em novabrasil.com. Agora 2h57.
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7: A conta de luz dos baianos tem um novo número de identificação a partir deste mês. A mudança faz parte de uma padronização nacional determinada pela ANEEL, que substitui o antigo código do cliente pelo número da unidade consumidora, código com 15 dígitos que será utilizado para identificar cada instalação de energia. A alteração será feita automaticamente pela ANEEL Energia Coelba e não exige nenhuma providência por parte do consumidor. Durante 12 meses, os dois números poderão ser utilizados. Depois desse prazo, somente o novo número da unidade consumidora será aceito. Eu sou Stephanie Swerdick e de hora em hora eu volto com mais informações do Jornalismo Nova Brasil.
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11: O movimento já é grande na Estrada do Coco, no caminho para Salvador. Tem retenção na passagem pelo pedágio e também em Abrantes. Agora, após Abrantes, você não precisa desviar de rota. Dentro de Lauro de Freitas, a BA-099 flui bem até o complexo viário 2 de julho. 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Lucas Barbosa, Nova Brasil, Salvador, 104.7.
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12: Agora 3:22, ótima tarde. Este é Lucas Félix, todas as canções.

0: Nova Brasil Encontros de Zé Ramalho e Dominguinhos, Beira Mar. Mais que moderna brasileira, agora 3h36. Muito boa tarde pra você.
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0: Brasil, esta é a Luísa Posse, me faz bem.
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0: Agora 3:54, o Banco Central informou que ainda existem 5,6 bilhões de reais em recursos esquecidos em instituições financeiras, beneficiando mais de 23 milhões de pessoas físicas e empresas. O balanço também traz o debate sobre a transferência de parte desse dinheiro pelo governo para o fundo do Desenrola 2.0, medida que é alvo de apuração do Tribunal de Contas da União, TCU. Fique na sintonia, daqui a pouco a gente tem o privilégio de receber o Tico Santa Cruz do Detonautas na Rede Nova Brasil. Mais que moderna, brasileira, 5 para as 4. 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
5: Mais de 105 mil consumidores baianos podem negociar dívidas com descontos de até 99% no feirão Limpa Nome da Serasa, que segue até quarta-feira. Na Bahia, estão disponíveis mais de 550 mil ofertas com o desconto máximo. De acordo com a Serasa, no estado são mais de 5 milhões de inadimplentes. Entre os principais segmentos de dívidas na Bahia estão as relacionadas a bancos e cartões, seguidas por financeiras, varejo e contas de consumo. Os interessados podem consultar e negociar os débitos pelo aplicativo ou site da Serasa. Eu sou Stephanie Swerdick e de hora em hora eu volto com mais informações do Jornalismo Nova Brasil.
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19: Boa tarde, ouvinte Nova Brasil. O trânsito na Avenida General São Martins está lento no sentido Retiro, perto da suburbana para a BR. A ligação Lobato-Pirajá é uma ótima opção. Pista livre. 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
0: Quatro em ponto, muito boa tarde. Fundo pra você sentir o clima na Rede Nova Brasil, claro. Com quase 3 décadas de estrada, Detonautas desembarca em São Paulo no próximo dia 12 de setembro. Tá chegando para um super show, aquele show especial que só eles sabem fazer na áudio. Apresentação marca a estreia da turnê do álbum Rádio Love Nacional, lançado via DEC, que traz uma sonoridade renovada ao mesclar o rock da banda com pop, além de elementos eletrônicos e ritmos brasileiros. Embalados pela recente apresentação no Rock em Rio, ao lado do Biquíni, Tico Santa Cruz e companhia preparam um espetáculo com nova identidade visual para conectar as inéditas aos grandes clássicos como Olhos Certos, Outro Lugar e Quando o Sol se For. Tico Santa Cruz, muito boa tarde, bem-vindo à Rede Nova Brasil.
21: Fala, Júlio, boa tarde a todos os ouvintes da Nova Brasil. Obrigado pelo convite aí, estou super feliz de estar aqui na casa.
0: Privilégio ter você aqui, sem dúvida. E fala pra gente como surgiu a ideia deste novo disco, Rádio Love Nacional.
21: Cara, a Rádio Love Nacional, ele veio de uma ideia completamente improvável. A gente chegou na DEC para poder mostrar algumas músicas que a gente estava regravando de um projeto que chama De Versões, do Detonautas, que tem regravações do Frejá, regravações de Leandro Leonardo, regravações de Chico Science da São Zumbi. Bacana. É um projeto que acabou saindo em paralelo, mas que a gente estava querendo mostrar lá na DEC. E aí o Rafael Ramos, que é o diretor, né, da DEC geral, ele achou legal o projeto, mas ele falou: cara, mas aí já tem muita coisa de regravação e tal. Eu falei: ó, mas tem uma inédita aqui. E aí quando eu mostrei a inédita, só tinha uma, era o Potinho de Veneno, que era uma música que eu tinha feito muito por conta do... porque eu debrucei um pouco assim na biografia da Rita Lee. Tava lendo muito as biografias dela e tudo na época, né? Cheguei a participar de um programa de TV onde ela assistiu o programa e conversou com a gente um pouquinho antes dela falecer. E aí acabou que eu mostrei pra ele essa música e ele adorou a música, gostou muito, falou: quero mais 10 músicas igual a essa. Falei: cara, como é que a gente vai fazer mais 10 músicas agora? Tipo, a gente não tinha nenhuma pretensão de lançar um álbum. Mas aí convidamos o Pablo Bispo e o Huxel, entramos em estúdio e o universo conspirou a nosso favor, fluiu. A gente conseguiu fazer as músicas, fizemos até mais do que 10. E aí resolvemos lançar o álbum Rádio Love Nacional.
0: E fala pra gente como é que foi esse show com o Biquíni no Rock in Rio.
21: Foi lindo, cara. Foi um momento extraordinário. A gente já tinha uma relação muito próxima com o Biquíni, uma banda que a gente admira bastante. E aí quando o Zé Ricardo convidou o Detonautas pra fazer o palco Sunset e deu a nós o privilégio de poder escolher algum artista, ele falou: qualquer artista que vocês quiserem, vocês podem convidar. A gente chegou a uma conclusão em conjunto, né, junto com ele, que o Biquíni era o artista correto pra fazer esse show, que foi maravilhoso. Foi uma sinergia incrível entre as duas bandas e o público.
0: E o que o público pode esperar no dia 12 de setembro na áudio aqui em São Paulo do Detonautas? O que tem aí de novo? O que vocês estão pretendendo? Porque a gente sabe que vai ser grande esse show.
21: A gente fez um show no João Rock, que foi uma prévia, digamos assim, do lançamento da turnê, já como lançamento. Legal. Da turnê, mas por ser um festival só podia tocar 50 minutos. Uhum. Né? Então a gente selecionou hit e também algumas músicas do álbum novo para poder fazer lá. E aí na áudio a gente tem o show completo, né? Então é a oportunidade do pessoal que até já esteve no João Rock ou esteve em outros shows do Detonautas de assistir um show que a gente já não não faz em termos de repertório, né? Então tem as músicas clássicas, todos os grandes hits, mas tem também músicas que já saíram do repertório que os fãs gostam, como Tudo Que Eu Falei Dormindo, por exemplo. Eu nem me lembro mais, que quem é fã do Detonautas conhece muito bem, Mercador das Almas, e músicas do álbum novo, que é o que dá nome à turnê. Então a galera pode chegar lá que vai se divertir bastante. Dia 12 na áudio, né?
0: Boa, boa. E como faz pra preparar todo esse repertório aí? Porque é muita música boa.
21: É difícil, cara. A gente teve que se reunir, ver, botar tudo que a gente achava que valia a pena, cortar umas aqui, outras ali.
0: E dói quando corta.
21: É, a gente sabe que também os fãs têm um apreço por algumas músicas que querem muito ouvir, então a gente considera isso também importante, né? Não é só o que o Detonautas também gosta de cantar, existem músicas que são muito dedicadas aos fãs, e fizemos um belo repertório. Imagino que o show vai chegar aí uma hora e meia, uma hora e quarenta, e pode ser que tenha surpresas, porque normalmente a galera pede uma música que às vezes não tá no repertório, a gente acaba tocando, então vai ser bem legal.
0: Show. Deixa eu já dar o serviço. Sábado, 12 de setembro, 21 horas, Avenida Francisco Matarazzo, 694, em São Paulo, na áudio. 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Imperdível. Super show dessa banda que já é sócia nossa, toca muito aqui na programação da Nova Brasil. Detonautas. E fala pra gente um pouco mais aí desses grandes clássicos. Na hora que você vai separar aquela música pra tocar, e se o fã puxa pra uma, puxa pra outra, você vai, pega e toca aquilo na hora, ou não dá pra fazer isso aí, Tico? Tem que seguir a risca o que vocês conseguiram ali de planejamento, ou dá pra brincar com aquilo que os fãs estão sentindo ou pedindo na hora pra vocês?
21: Não, os clássicos estão sempre presentes, né? Tipo, Olho Certo, Quando Só Se For, O Dia Que Não Terminou, Você Me Faz Também, o Amanhã, o Detonautas é uma banda que falou. Tem muitos hits, graças a Deus a gente trabalhou muito ao longo desses quase 30 anos, né? Ano que vem o Detonautas completa de existência 30 anos. A gente normalmente comemora a data do primeiro lançamento nacional, né? Que foi 2002. Uhum. Mas nessa história toda o Detonautas construiu muitos hits, né? Muitas grandes canções. O que acontece é que às vezes tem uma música ou outra que os fãs gostam muito e que não tá no repertório, e aí é quando a gente consegue, lembra de tocar, né? Porque às vezes fica muito tempo sem tocar e aí esquece mesmo. E a galera tem que estar todo mundo confortável, aí a gente toca.
0: Às vezes o público sabe melhor do que tá
21: sabe,
0: na frente.
21: Não, com certeza. Tem músicas que o público sabe que às vezes a gente já pega de surpresa, assim, e fala, e agora? Vamos tocar, não vamos? Aí a gente se fala na hora ali, se estiver todo mundo confortável, aí a gente embarca.
0: Legal, bacana, show de bola. Vou pedir então pra você mesmo fazer mais uma vez esse convite pra todo mundo estar na áudio dia 12 de setembro, fica à vontade. Quando é o artista, o povo vai.
21: É isso, não, a gente tá aqui, tô muito feliz, tá na Nova Brasil aqui divulgando esse show. No dia 12 de setembro, Detonautas estará na áudio, né? Os ingressos estão disponíveis, vocês podem garantir aí os ingressos antecipados. E é um show da turnê Rádio Love Nacional. É o primeiro show completo com a parte toda cenográfica nova, com um repertório como eu falei aqui, que inclui músicas que não, a gente não costuma tocar. Então é uma oportunidade de você assistir um show único.
0: Único e imperdível, sem dúvida alguma. Eu acho que você que é fã da banda, assim como todos nós aqui da Rádio Nova Brasil, a gente curte bastante o trabalho de vocês faz tempo, né? Não vou dar o spoiler do que vem por aí, porque não vai ficar só nisso, né? A gente sabe que vem muita coisa, em breve eu espero que você retorne para falar um pouco mais do trabalho de vocês, mas vou deixar no lúdico aí, eu tenho certeza que tem mais coisas chegando por aí. Por enquanto, você vai curtir Detonautas na áudio, 12 de setembro, ingressos em Ticket 360, vai agora, acesse, confira, deve estar em sold out quase, hein? Vai lá, confere, Ticket 360, não fica de fora, imperdível. Tico, antes da gente encerrar, vou pedir pra você brincar com a gente aqui, ó, Tico Santa Cruz na Nova Brasil, locutor por um dia, por favor, anuncie a canção de vocês.
21: Salve, salve pessoal, Tico Santa Cruz, agora eu assumi aqui a Nova Brasil FM, vocês vão ouvir Rádio Love Nacional do Detonautas, então aumenta o som.

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0: Nova Brasil, Adriana Calcanhoto, do fundo do meu coração.
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0: O calendário 2026 reserva ainda 5 feriados nacionais até o fim deste ano, sendo 4 deles favoráveis a folgas prolongadas. As datas de 12 de outubro e 2 de novembro cairão em segundas-feiras, enquanto o Dia da Consciência Negra e o Natal serão em sextas-feiras. Nova Brasil FM, 5 para as 5, muito boa tarde.
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6: Salvador terá uma nova edição da Semana do Cinema entre os dias 10 e 16 de setembro, com ingressos promocionais a partir de R$10. A ação reúne redes participantes em todo o país e oferece preços reduzidos para sessões e combos de pipoca com refrigerante. Em Salvador, as sessões 2D e 3D, iniciadas antes das 17 horas, terão entradas por R$10. A partir das 17, o valor sobe para 12. Já nas salas Prime e VIP, os preços são R$20 antes das 17 e R$24 depois desse horário. Entre as redes que participam da campanha aqui na Bahia estão Cinemark, Cinépolis e o CI Cinemas. Eu sou Stephanie Swerdick, de hora em hora eu volto com mais informações do jornalismo Nova Brasil.
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9: Tem lentidão na paralela no sentido centro, entre Mussurunga e a Seda para a Avenida 29 de Março, vindo de Itapuã e Stella Maris, use a orla que está mais livre no sentido centro. 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Lucas Barbosa, Nova Brasil, Salvador, 104.7.
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0: 5 horas. Zé Cavaleiro, lenha.

0: 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Agora 5h23, para você uma ótima tarde, agradecendo sempre a sua audiência e companhia. Já já tem Weber Lima com Nova Brasil em campo. Fique ligado, fique ligada.
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9: Tem engarrafamento no sentido Salvador na Estrada do Coco, do centro de Laura até o final da Avenida Caribe, e a paralela no sentido centro segue engarrafada até a entrada para 29 de março. Vindo de Abrantes, use a Via Metropolitana e a Estrada do Cia para chegar a Salvador. 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Lucas Barbosa, Nova Brasil Salvador, 104,7.
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0: Se Deus é por nós, quem será contra nós? Salve, salve, galera brasileira. Nosso abraço, uma ótima tarde. Tamo juntos a partir de agora no som da Nova Brasil FM Salvador. Galera, olha aí, chegando com mais um Nova Brasil em campo até 7 da noite. Vamos bater uma bolinha redondinha com todo o nosso timaço, analisando os nossos clubes baianos. Bahia e Vitória venceram na rodada do Campeonato Brasileiro. Vitória respira mais aliviado, treinador tá mantido, já os detalhes. E o Bahia venceu a terceira e venceu fora de casa, venceu bem, com destaque mais uma vez pro Alejo Vélez. Vamos lá, galera, hoje o programa tá cheio de informação, bem recheado. Vamos ter o nosso debate, a participação dos nossos colegas aqui na Nova Brasil FM Salvador, e você, claro, com a gente no FM 104.7. Grande abraço, obrigado pelo carinho, obrigado pela audiência, a galera comigo no trânsito aí, né? Descendo e subindo as ruas de Salvador, destino de casa, indo pro trabalho, muito obrigado pelo carinho, e a galera com a gente também pelos nossos aplicativos e no YouTube, no arroba canal Agitou, a galera participando, interagindo com imagens para você interagir com a gente, e é claro, a partir de agora já tá liberado para você mandar mensagem aqui pro nosso programa pelo nosso WhatsApp, é o 71996269020, 71996269020, para você interagir, para você participar. 71996269020, para a galera interagir e participar do nosso programa. Começando já a nossa rodada, vou falar com o Roberto Rivelino, pegar o boa tarde dele, o narrador que tem nome de craque. Boa tarde, Robertão.
1: Fala aí, boa tarde, um abraço para você, meu querido, abraçando a todos os nossos colegas que integram aqui o nosso Nova Brasil em Campo, e claro, a galera que está ligada com a gente hoje, a resenha aí com mais alegria, com o torcedor mais feliz, visto que os nossos representantes foram, como você disse, vencedores nesta 26ª rodada do Campeonato Brasileiro, e você vê a importância das conquistas, os triunfos que o Bahia conseguiu, 3 consecutivos, deu um salto considerava aí na sua pontuação, o Vitória já se recupera, então tudo isso é fundamental aí para a sequência das equipes no Campeonato Brasileiro.
0: Show de bola, vamos lá, Robertão. Rafa Seixas, o homem do condomínio, boa tarde, garotão.
2: Uma ótima tarde para todo mundo, inclusive pro torcedor do Esporte Clube Vitória, que está feliz da vida. Vitória venceu, show Uruca, show Zica, show tudo que tiver de ruim, que vá para longe do Barradão. Vitória vence o Grêmio, venceu e não convenceu, vou explicar o porquê, mas o importante são os 3 pontos. Vitória afastado da zona de rebaixamento neste momento com 32 pontos, tá afunilando o Campeonato Brasileiro, e o Vitória, que antes tava ali vendo no retrovisor a zona de rebaixamento se aproximando, e agora tá vendo a zona lá embaixo, né? A galera que tá na zona lá embaixo no retrovisor. Então, agora o importante pro Vitória é pontuar, não pode parar de pontuar, a próxima missão é o Mirassol. Já vamos ouvir o Papelinho, que ele falou na zona mista sobre contratação. Vamos ouvir também o técnico Jair Ventura, inclusive eu fiz uma minha pergunta sobre a preparação mental do clube para o jogo contra o Grêmio, já que estava pressionado, e ele vai falar também sobre a análise do jogo. Já todas as informações do Vitória aqui dentro

0: 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Bom, vamos começar falando do Bahia, que jogou, né? Primeiro que o Vitória, jogou no sábado, foi até Bragança Paulista, e eu disse aqui, né? No meio de semana, que o Bahia ia vencer o Bragantino, que o Bahia ia surpreender o Bragantino, e não deu outra, né? O Bahia foi lá, o Bragantino até quis ensaiar, né? Atrapalhar um pouco a vida do Bahia, mas diz aquele velho ditado no futebol que de virada é mais gostoso, e isso aconteceu, né? O Bahia conseguiu fazer diferente, conseguiu arrancar 3 pontos fora de casa, terceiro triunfo seguido, e isso é muito positivo para o Bahia, né? Um Bahia que até alguns dias estava desacreditado, com tanta cobrança por parte do torcedor. O Bahia que até antes do jogo contra o Vitória, antes do Bavi, era outro Bahia, e que o torcedor ficava o tempo todo aí, né? Até mesmo naquele clássico contra o Vitória, o torcedor não estava acreditando, o torcedor não estava, né, na expectativa de ver o Bahia vencer, e olha que o Bahia venceu, e venceu, e convenceu, venceu aquele Bavi, fez diferente. E o torcedor hoje, claro, tá feliz da vida, porque o Bahia vem numa ascensão, o Bahia vem numa sequência positiva, com 3 triunfos seguidos contra o Vitória, contra o Internacional e agora contra o Bragantino, né? Ganha 9 pontos em 3 partidas, dá uma subida na classificação do Campeonato Brasileiro e, é claro, o Bahia mais uma vez bate o martelo, testifica que é hoje um dos clubes que briga na parte de cima sempre da tabela do Campeonato Brasileiro. É o quinto colocado, né? Porque o Fluminense também fez ponto. E aí o Bahia volta para a quinta colocação, mas com 43 pontos na frente de Cruzeiro, de Curitiba, de Atlético Mineiro, de Bragantino, de São Paulo, de Vitória, de Corinthians, Santos, né, de Botafogo, de Grêmio, de Mirassol, na frente de um monte de gente aí, de Vasco, de Internacional, de Grêmio, né, de Chapecoense. Então isso é muito positivo. Ale Ruvelis mais uma vez mostrou que é de fato um centroavante de área. Ele tá mandando um recado aí para o William José, mandando um recado pro Everaldo, olha, assim que se faz, hein? Assim que se faz. Na grande área, o destaque tem que ser de fato para o centroavante. E o Ale Ruvelis vem fazendo a coisa acontecer, vestindo a camisa do Bahia. 2 gols, né? Um contra o Vitória, outro contra o Bragantino. E tinha feito outros gols que foram anulados, né? Por conta de impedimento. Mas de lá para cá, depois do jogo contra o Vitória, agora tá valendo. E o Ale Ruvelis vai se destacando nesse time do Bahia, vai deixando a torcida mais confiante, aparentemente. A questão da, né, da referência ali no ataque do Bahia. O Bahia vai se confirmando com a contratação do Ale Ruvelis e agora o Bahia vai se preparar para enfrentar nada mais, nada menos do que o Remo de Belém do Pará jogando na Fonte Nova na próxima segunda-feira. Não teremos jogo no sábado, teremos no domingo Vitória enfrentando o time do Mirassol fora de casa, e na segunda-feira o Bahia jogando na Fonte Nova contra a equipe do Remo. Esse é aquele Remo mesmo, hein, que atrapalhou, né, o bom desempenho do Bahia, né, que fez o Bahia ser eliminado da Copa do Brasil, e que depois daquilo ali a coisa desandou no Bahia até chegar no clássico contra o Vitória. Até então o Bahia estava um time desacreditado, e aí depois do jogo contra o Vitória a situação mudou, e a gente pode dizer que o Bahia hoje já tem uma postura diferente daquela que a gente viu há 3 rodadas atrás. É o Bahia que agora vai enfrentar o Remo e tem a obrigação de dar o troco ao Remo, viu, Robertão?
1: É verdade, o time do Remo que tá engasgado aí para a galera tricolor. Foram 3 confrontos nessa temporada e o Remo venceu os 3. Venceu pela Copa do Brasil jogando em Salvador, venceu pelo Campeonato Brasileiro jogando lá em Belém do Pará, venceu novamente pela Copa do Brasil lá em Belém, e agora é a hora do time do Bahia dar o troco. Esse time do Remo é uma equipe que está na zona de rebaixamento, vice-lanterna do Campeonato Brasileiro, mas tem dado trabalho. Muitas vezes ele tem empatado com clubes grandes, inclusive agora na última rodada o Flamengo venceu o Remo, mas foi um placar magro de apenas 1-0 aí lá no

0: em Belém do Pará, jogando lá perante a sua torcida no último domingo no estádio Mangueirão. É um time que não tem conseguido vitórias, mas tem dado trabalho. Mas acredita sim que o Bahia possa sim conseguir vencer o Remo, vem nesse embalo aí de 3 triunfos consecutivos. E tem também até a questão dos próximos jogos aí, confrontos diretos. O time do Atlético Paranaense, por exemplo, estava bem distante do Bahia, agora está com apenas 2 pontos de diferença. E a gente lembra que depois desse jogo contra o Remo, o Bahia vai jogar contra o Atlético Paranaense. O time do Fluminense também à frente do Bahia com 45 pontos, mas qualquer tropeço dessas equipes aí já na próxima rodada e o Bahia vencendo, ele já pode chegar, quem sabe, até a terceira colocação do Campeonato Brasileiro. Então, está visivelmente possível essa classificação do Bahia daqui até o final do campeonato para uma condição de disputar de forma direta ao término da competição, ter uma vaga garantida para a Libertadores.
1: Concordo com você. Rafa, o que você achou do jogo do Bahia? Você também viu o jogo do Bahia contra o Bragantino. Parecia que ia ter, né? Água no chope do Bahia e, no entanto, o Bahia surpreendeu, né? Vencendo a equipe do Bragantino e venceu bem, né? Fora de casa não é fácil enfrentar o Bragantino, é sempre um jogo difícil, mas o Bahia aproveitou, né, Rafa?
2: Foi um jogo bem difícil. O Bragantino tentou jogar água no chope, jogou, né? Jogou e deixou o Bahia jogar, e o Bahia jogou. Eu tava até durante o jogo comentando com o Gabriel no WhatsApp a questão das modificações do Rogério Ceni, né? Ele, quando ele tirou um atacante, botou o outro, insistiu com o Kike, que não tava rendendo bem, mas enfim, né? A importância desse 10º jogo do Bahia sem perder um campeonato deixa o Bahia numa situação muito melhor do que a pressão que estava acontecendo com o próprio Rogério Ceni, que estava pressionado no cargo e agora está, não vou dizer tranquilo, ele teve uma sobrevida, né, no cargo, apesar que ele não estava em nenhum momento, segundo o Grupo City, com risco de ser demitido pelo trabalho que o Rogério vem fazendo. E agora vem o Remo, que é considerado uma pedra no sapato do Bahia, né? O Remo que jogou contra o Flamengo, tomou uma pressão, mas das oportunidades que teve, não aproveitou. Léo Condé mexeu no time lá, tentou pegar um setor ou outro do Flamengo que estava ali com espaço, mas o Remo não conseguiu aproveitar os espaços que o Flamengo deu. Principalmente quando o Flamengo fez com que o Remo colocasse as costas na parede e o goleiro salvou a equipe do Remo de uma sonora goleada. Espero que o Rogério Ceni estude bastante a esse time do Remo, e é muito importante, e vai ser muito importante, essa 11ª vitória do Bahia, para que o objetivo no final do ano seja cumprido e que o Bahia volte para a Libertadores da América. Só espero que não seja na fase pré, né? Porque o torcedor não quer mais fase pré. O Bahia está maduro o suficiente para chegar na fase de grupos e dar espaço no calendário para a próxima temporada.
1: E agora a gente pode dizer, né, depois de 3 triunfos seguidos, isso dá uma paz muito grande, né,
2: triunfo, ao elenco do Bahia. Vitória,
1: qualquer coisa, venceu, né? Venceu, 3 vitórias, 3 triunfos.
2: Convenceu.
1: Venceu e convenceu. Isso agora, com certeza, né, Roberto Ivelino, vai dar muito mais tranquilidade para o Rogério Ceni trabalhar, que vinha sendo pressionado, que vinha sendo cobrado pela torcida, que muita gente vem dizendo, fora Rogério Ceni. Né? Não é de agora que muita gente pede a cabeça do Rogério Ceni, pede a saída do Rogério Ceni, e o Grupo Circo, como a sua filosofia não é de trabalhar com pressão, nem de mandar embora assim com pressão, a gente fica, né, observando agora que ele vai ter muito mais tranquilidade para trabalhar, vai ter agora, claro, uma gordurinha, né, porque venceu 3 seguidas e vai enfrentar o Remo, pode vencer a 4ª, que eu acho que vai acontecer, hein? O Bahia vai vencer o Remo aqui, eu não tenho dúvidas que o Bahia, eu vou cravar aqui hoje, mas vai vencer o Remo e vai vencer bem, tá? Vai vencer e vai vencer bem o Remo aqui, vai para o seu 4º triunfo seguido. Ivelino no Campeonato Brasileiro. Pode escrever, pode, viu, senhor Roberto Ivelino?
2: Pode terminar a rodada na terceira posição.
1: Pode terminar. E vai vencer, viu, Roberto?
0: Eu acredito que sim. E essa tese aí que o Rafa traz também é bem provável que aconteça, por conta que se ele vence o Remo, ele já pula aí para os 46 pontos. A gente lembra que o time do Atlético Paranaense, que tem 45, faz o clássico com a equipe do Curitiba na rodada, e o Fluminense, que também tem 45 pontos acima do Bahia, vai jogar fora de casa contra o Atlético Mineiro. Então tem toda essa possibilidade aí. Se esses adversários diretos tropeçam e o Bahia vence a equipe do Remo, pula para a terceira colocação do Brasileiro. Aí é só alegria.
1: Eu também acho, porque o Bahia, depois do Remo, o Bahia pega quem, Rafa? Deixa eu ver aqui.
0: O Atlético Paranaense, que é um adversário direto.
1: O Atlético Paranaense, né? Fora de casa, correto?
0: Exato.
1: Fora. O Bahia vai, Remo, depois o Bahia pega o Atlético Paranaense, como falou o Roberto, dia 20, né? Às 19h30, e depois o Bahia vai para um jogo contra o Palmeiras, outro jogo fora de casa. Então, assim, o Bahia precisa, de fato, vencer o Remo, porque vai ter dois jogos difíceis jogando fora de casa contra o Atlético Paranaense e jogando contra o Palmeiras, que briga também aí
2: pra se firmar,
1: pela liderança, né, do Brasileirão, né, Roberto? Então, vai ser bem complicado.
2: Pra se firmar, é bom vencer o Remo e depois tentar aproveitar algum momento fora de casa contra o Atlético do Paraná e Palmeiras, né? Porque o Bahia hoje é o terceiro melhor visitante do campeonato.
1: É verdade. Bom, galera, com relação ao jogo do Vitória, vamos nessa primeira parte do programa também abordar essa questão do Vitória. Um jogo muito movimentado, Vitória venceu, mas na minha opinião não convenceu. Vamos falar a verdade pro torcedor, o time do Vitória é muito, mas muito limitado, e com a ausência de alguns jogadores importantes, o Vitória tem deixado muito a desejar e tem mostrado, né? Mais, com mais clareza para o torcedor, a sua fragilidade e limitação. O Vitória contratou jogadores, né, para essa temporada, para nessas janelas. O Vitória fez muitas apostas. Jogadores que chegaram não jogaram, com altos salários, jogadores que vieram do exterior por conta justamente dessa dificuldade de contratar jogadores aqui do Brasil, tirar de algum clube, é difícil, e aí foi buscar lá fora, aproveitando algumas oportunidades e apostando, claro. Mas muitos não deram certo, alguns chegaram aqui, jogaram mais ou menos, mas outros entraram em campo uma ou duas vezes, foram reprovados pela comissão técnica, pela torcida, já deram tchau, outros se machucaram, estão até hoje aí com menos salário do Vitória sem jogar, né? Nós temos o Ismael, temos outros aí que estão machucados, não estão jogando, e com a ausência do Camutanga, do Edu, com a ausência do Martínez, do Baralhas, do Dudu, jogadores que aí sim a gente considera como jogadores que podem ajudar o clube, estão fora nesse momento por conta de contusão, e o Vitória não tem peça de substituição. Não tem, até mesmo para escalar os 11 hoje, o Jair Ventura, ele tem dificuldade. Isso aconteceu ontem contra um adversário que a gente sabia que seria um jogo difícil, que é o Grêmio, tá? Que vinha de uma classificação diante do seu maior rival Internacional, mas o Vitória aqui para nós, primeiro tempo, o Grêmio pressionou muito, o Grêmio foi para cima, o Grêmio jogou com mais vontade do que o Vitória, com mais organização. Lucas Arcanjo salvou umas duas bolas difíceis como no primeiro sempre, tempo, né? Como sempre, salvando ali aquela defesa, que tem jogadores para mim que são reprovados, né? Quem quiser dizer que o Luan Cândido é um grande zagueiro, pode dizer, para mim não é. Quem quiser dizer que Zé Vitor é um grande volante, pode falar também, vou respeitar, mas não é. Ele inclusive perdeu uma bola, né? Deu um bote errado, o cara pegou a bola, foi no contra-ataque e o Lucas Arcanjo salvou, né? E seria um gol do Grêmio ali, com uma falha do Zé Vitor. Quando é Zé Vitor, é o Luan Cândido. Agora, um jogador que se destacou no jogo de ontem, Rafa, que me chamou a atenção, foi o Jamerson, tá? O Jamerson, pra mim, ontem, ele se destacou no jogo, né? Jogou com vontade, jogou com mais entrega, até porque ele era reserva e o Ramon se machucou, ele quer assumir a posição.
2: O Matheus Silva também.
1: O Matheus Silva já foi melhor também do que o jogo passado, por ter entrado já de primeira, ele já foi melhor nesse jogo. A defesa não passa confiança, Emanuel Brits não comprometeu, Lucas Arcanjo salvando mais uma vez, ali no meio de campo O Mateuzinho já disse que ele sozinho ele não consegue jogar, ele tem que ter ali mais dois jogadores de qualidade pra tabelar com ele. Se ele tiver sozinho, pô, você vai cobrar, torcedor, você vai esperar, ele não vai render porque ele é um jogador, é diferenciado, mas não joga sozinho. Se só tem ele no meio de campo, se tem só Kaique pra marcar, tá? E jogou um joguinho, né? Mais ou menos. O Zé Vitor, a mesma coisa, só tem esses caras marcando e não tem alguém pra aparecer, pra criar, pra ajudar o Mateuzinho, o Mateuzinho não vai conseguir se destacar.
2: E ficou nítido ontem que a transição do Vitória ficou lento. O Vitória, pra sair da defesa pro ataque, demorava muito. A bola passava do pé do Zé Vitor e quando ele buscava os jogadores, o ataque do Vitória não fluía, buscava sempre o Tássia, buscava sempre o Mateuzinho, mas eles não conseguiam tirar, sair da retranca do sistema defensivo do Grêmio. E quando o Grêmio ia atacar o Vitória, como os dois, o Zé Vitor estava um pouco mais na frente e só tinha o Kaique marcando, ficava um buraco na defesa do Vitória e o Grêmio teve N oportunidades de chegar no ataque. Então, esse meio campo do Vitória ontem não funcionou de jeito nenhum.
0: Que fazem aí o Baralhas e o...
2: Faz muita falta.
0: É. O outro jogador, o argentino?
1: O Martínez.
0: Martínez, né? Nesse meio de campo do Vitória, né?
1: Quando eles não estão, eu volto a falar que o Vitória é um time limitado, um time cheio de dificuldades. Fora o Martínez. Se você tem um meio de campo ali com Baralhas, Martínez e Mateuzinho, e aí você tem um ataque com, vamos dizer, com Tássia, com o Eric e com o René, você já tem uma organização melhor do meio de campo pra frente. Agora você contar com Zé Vitor, Kaique e Mateuzinho ali flutuando, não vai. Aí o rapaz tá aqui falando, né? O Eduardo, Eduardo, aqui eu não tô conseguindo entender aqui, o Eduardo Luiz, alguma coisa assim, ele tá dizendo, rapaz, já vi tanta babaquice, mas a campanha do Vitória esse ano foi a melhor, né? Foi melhor do que do Bahia e olha só o Vitória, né? Chega engraçado você falar isso e o Vitória, não pressiono, não entendi, né? Imprensa maldita, esses dias o Vitória era o melhor, né? E o Bahia agora, o Vitória já é ruim.
2: Ah, não é isso. Ah, mas o Vitória era o melhor time que...
1: Eu não vou viver de passado, viu, meu queridão? Até, Gabriel, agradeço a você pela a participação aqui, pela mensagem, a gente lê sem nenhum problema, o torcedor tem direito de ter a sua opinião também, a gente respeita, mas se você estiver satisfeito com o futebol apresentado pelo Vitória, que venceu muito mal o Grêmio ontem, eu estava no jogo, eu estou em todos os jogos de Vitória, quando não estou narrando, estou assistindo, então posso falar com toda clareza, se você estiver satisfeito com o futebol apresentado pelo Vitória, eu vou respeitar. Agora, eu sinceramente, é um futebolzinho pequeno, o apresentado nesse momento pelo Vitória, se ele melhorar daqui a uns dias, nós vamos elogiar e vamos parabenizar, agora o momento é ruim.
2: Ô, senhor Luiz, você quer dizer que Kaiser chega na cara do gol duas vezes, perde dois gols feitos e a culpa é da imprensa. Eu respeito a sua opinião, mas tudo bem.
1: Renato Kays, até um tempo atrás, como é que eu posso dizer? Definia.
2: Era uma peça importante.
1: Diferenciado. Agora tá caindo das pernas, não consegue fazer gol, no outro jogo foi
2: não
1: titular.
2: Não consegue correr, tá
1: foi
2: pesado.
1: Foi titular no outro jogo, não fez nada, não correu direito.
2: Correu nada.
1: Porque ele pediu pra sair no jogo passado, nesse jogo agora o Jair botou ele faltando 10 minutos, eu até falei, pô, devia botar um pouquinho antes, né? 10 minutos, tá muito pouco pra ele de repente, mas ele teve as melhores chances do Vitória, teve duas oportunidades cara a cara com o Everton e conseguiu perder. Atacante, né, que vê o momento difícil do time, precisando vencer, precisando fazer gol, perder dessa forma, não dá, irmão.
2: Mas
1: então, assim,
2: bom.
1: O time do Vitória tá cansado, tá? Então isso é preocupante, porque o Vitória tem ainda mais 12 jogos no Campeonato Brasileiro pra escapar do rebaixamento ou tentar sonhar com uma vaga na Copa Sul-Americana ou Libertadores. Eu não tô aqui dizendo que o Vitória não tem condição de chegar, não. Agora
2: é possível,
1: vai ter que jogar esse cansaço de lado, vai ter que jogar bola, isso é outro time, né?
0: Situações como aquelas lá do Kaiser, tem que matar logo, por conta que, claro. Se, por exemplo, por acaso o Grêmio fizesse o gol do empate, conseguisse virar o jogo, uma oportunidade daquelas não pode ser desperdiçada de maneira nenhuma. E é impressionante, porque o Kaiser, em outros momentos, ele é um oportunista. Aquele jogo, inclusive, contra o Vasco, ele foi extremamente oportunista e que deu a vitória ao rubro-negro. E ontem, em situações mais claras, ele não conseguiu.
2: Bem observado, e você viu que depois do primeiro gol que ele perdeu, o Grêmio quase empata, e foi até bom o Jair manter o René, que ele acabou fazendo gol, né?
1: Ele... Pois é. Vamos lá, vamos tocar o barco, deixa eu botar o nosso querido Gabriel Barcelar na roda. Gabriel Barcelar também tá com a gente, bota a vinhetinha dele aí, garotão. Boa tarde, Gabriel.
3: Boa tarde, Ivo, Rafa, a todos da bancada que estão presentes com a gente, grande Hércules aí, também a todos os ouvintes, né, que sempre nos acompanham aqui. Pois é, né, ontem eu até tava conversando com o pessoal, daqui a pouco a gente vai trazer detalhes do Bahia, porque o Bahia tá sombra e água fresca, né, só volta amanhã, tá folga longa, os caras pediram mais um dia de folga, foram atendidos, mas enfim. Pô,
1: vencemos três, né, dois dias de folga, até teve um vídeo aí do Juba lá na praia de Embaçaí com a família
3: tá vendo, ele tá bem. Curtindo, tá bem, né? Curtindo. Tá aproveitando também um pouquinho. Os caras melhoraram, verdade seja dita. Mas enfim, só pra trazer um detalhe sobre esse jogo, que o segundo tempo específico, o primeiro ainda teve alguma coisa, mas o segundo tempo foi um dos piores segundo tempos que eu já vi em 2026 no futebol. Não é nem só no Campeonato Brasileiro. Foi um jogo horroroso. O que aconteceu ontem no Barradão foi horrível. E não foi só por conta do Vitória, não, viu? Eu não sei como é que esse time do Grêmio conseguiu dar 3-0 no Internacional, meu amigo. Os caras não produzem nada, não tem um construtor, os pontas são terríveis. Eu fico com pena de Carlos Vinícius.
1: Mas um time mais organizado que o Vitória no primeiro tempo.
3: Eu fico com pena de Carlos Vinícius, coitado. Que é um centroavante bom, sabe fazer gol.
1: E que no segundo tempo sumiu.
3: Sumiu porque não tem quem produz pro cara. Não tem quem faça a jogada pro cara.
1: Ele é um jogador perigoso.
3: Exato.
1: Goleador. É um centroavante. Não consegue ver qualquer time aqui da Bahia. No Bahia eu não vi.
3: O Bahia ficou naquele vai, não vai, né? E acabou no.
1: Bom, cara.
3: E não trouxe, né?
1: Foi. Pra mim, ele ainda é melhor que o Alejo Vélez. Eu acho.
3: Calma,
1: não. Vem você.
3: Calma.
1: Eu acho ele.
2: Ale, eu ouvi o negócio dele.
1: Ale é meio zoadão, mas assim, por enquanto tá bem. Vamos botar então 50-50 pra cada um, pra vocês não ficarem. Porque eu achei no mesmo nível então do Ale.
3: É porque Alejo, na verdade, tem um detalhe que alguns centroavantes não têm na atualidade, né? Que é aquela marcação, aquele aperto, ali, né? Ele sai pra dar o bote muito bem. E os camisas 9, em tese, não costumam fazer esse tipo de comportamento, né? Agora sim, eu tava ouvindo o que você falou aqui agora há pouco quando eu cheguei. E eu concordo com você. Não tem como estar satisfeito com a atuação do Vitória ontem. É um futebol muito pobre. A gente não vê uma perspectiva de melhor. O Vitória achou gol, a verdade é essa. Um cruzamento na área, a defesa falhou, o cara sozinho tá
1: só pra dentro do gol. Né?
3: Foi um gol. Um gol de bola parada e um posicionamento muito bom do René. Fora isso, nada. As únicas duas boas chances do Vitória escancararam que um cara que tá pedindo 3 anos de contrato não tem a menor condição de receber 3 anos de contrato pra ficar no Vitória. O cara saiu cara a cara com o goleiro 2 vezes. E não teve a capacidade de ter a calma e a paciência de colocar a bola pro fundo da rede.
2: Podia meter por cima, né?
1: Quando o cara pede 3 anos de contrato, com a idade que já tem o Kaiser, porque ele não quer ficar, velho. Sinceramente. Ele não quer. Aí, pra você pedir mais 3 anos de contrato, tem que ser um astro mesmo, né? Nem Everton Ribeiro teve 3 anos de contrato no Bahia. É sempre 2 anos, né? Os caras. Quando eu jogador. O Vitória já deu aí. Vários jogadores, 3 anos de contrato. Por exemplo, a Lucas Arcanjo. Agora, olha a diferença, pô. Né? Você pegar 3 anos de contrato com o Dudu, você pegar 3 anos de contrato com o Mateuzinho, é diferente, jogadores que são jovens ainda e que o Vitória pode ganhar alguma coisa numa transação futura. Com o Kaiser, você acha que o Vitória vai vender Kaiser pra alguém? Não vai.
3: Não tem a menor condição.
1: Ou vai emprestar, ou vai fazer um negócio de graça, ou sabe, uma compensação quase nada pra liberar o jogador. Então, Kaiser, aqui pra nós, hein? Pra você pedir 3 anos de contrato, você tinha que ter feito aqueles 2 gols que teve chance ontem, porque atacante, ele vive de balançar a rede. Quando ele não balança, o bolso dele também não balança, né?
2: Jogador amigo de papelinho conhece muito ele, então acabou trazendo, né? Mas...
1: Não, não é que não vamos aqui botar também crucificar o jogador, porque é amigo de papelinho e tal, não importa, se é amigo ou não é. Ele já deu muito ao Vitória. Agora, sim, no momento, sim. Não tá jogando bem, no momento não vive uma boa fase, ele e outros jogadores, e não faz jus a exigir 3 anos de contrato para renovar com o Vitória.
2: Não faz.
1: Essa é a minha opinião. Agora, isentar tudo que ele já fez pro Vitória, não podemos, né, Gabriel? Não podemos tirar, ele já deu muito a Vitória, já fez muito pelo Vitória. vitória, né? Não tanto assim, mas já fez, comparando com outros jogadores. Agora não dá pra gente dizer que tem que dar 3 anos de contrato ao nosso querido Kaiser.
3: Desculpe, é simples, né?
1: E faça uma garapa daí.
3: É simples, né, Ivo? Gratidão não é significado de obrigação, né? Você ser grato não te dá obrigatoriedade de nada. Não é porque você é grato ao jogador que você tem que dar a ele 3 anos de contrato, 4 anos de contrato. Um cara que não tem produzido, não tem jogado. O Vitória trouxe outro centroavante agora, que ainda jogou apenas uma partida, né, contra o Atlético Mineiro. Eu não sei se ele entrou, ele não podia jogar contra o Vasco, né? Alex Bruno, ele só jogou contra o Atlético Mineiro, que ele foi titular ali por conta do time mexido. Ontem ele tava no banco. Então, assim, o Vitória tem o René, que hoje é o titular. Tem o Alex Bruno, que chegou, que é um jogador que precisa ter minutos pra mostrar que tem capacidade de jogar uma Série A.
1: Esse
3: você
1: é
3: vai dar 3 anos de contrato pra um cara desse?
1: Daqui a pouco termina o campeonato e o cara não joga. Um abraço, galera, pro Juvenal Caetano com a gente. Alô, Samuel, obrigado pelo carinho. Um abraço também pro Domingos de Jesus, torcedor rubro-negro, acompanhando a gente. Galera, vou rapidinho ao intervalo comercial. É rápido, hein? Volto já!
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10: A proteína virou tendência na alimentação, mas pesquisas mostram que a maioria dos brasileiros já consome nutriente em quantidade suficiente. A recomendação diária varia de acordo com o peso e o nível de atividade física. O perigo real está no excesso, que pode sobrecarregar os rins e o fígado, além de comprometer a diversidade do prato. 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
21: 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Muito bem, ouvinte Nova Brasil FM, um ótimo final de tarde. Avenida Juraci Magalhães, as imediações do Rio Vermelho, tem movimentação intensa de veículos no sentido Caminho das Árvores. A via melhor opção para você que está em Ondina. 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

0: Valeu, galera brasileira, de volta. Nova Brasil em campo, Salvador, e a galera tá com a gente. 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Vamos embora, agora são 6:04. Ô, Rafa, vamos trazer mais notícias do Vitória, atualizando a galera. Fala, garotão.
1: Vamos lá então, vamos atualizar sobre as coisas do Vitória, porque vamos ouvir o Fábio Mota, vamos ouvir o Papelinho, também ouvir o Jair Ventura. Inclusive, a declaração do Fábio Mota deu repercussão nacional, tá? A imprensa do Rio Grande do Sul fez biquinho aí com a declaração do Fábio Mota, a gente vai ouvir já. Mas antes de ouvir, com o resultado de ontem, o Vitória chegou à 11ª posição com 32 pontos. Nas minhas contas, faltam 10. O corte vai ser 42. Então, mais 10 pontos, mais 3 vitórias e um empate. Vitória permanece na primeira divisão do Campeonato Brasileiro. Para o jogo do Mirassol, domingo, o Vitória vai ter a volta do Kaká suspenso. E não vai ter nenhum desfalque por conta de cartão amarelo. O jogo será domingo às 4 horas da tarde. Ramon, Baralhas, Martínez, Ismael, Rubens, Ismael, Camutanga, Edu, Dudu, Wallace seguem no departamento médico. E aí o Jair Ventura vai ter aí alguns jogadores importantes que estão no DM. O Kaique, ele pode ser punido, tá? Pelo STJD, mas eu vou falar sobre isso daqui a pouco, porque vamos ouvir aí o Jair Ventura, e também vou falar sobre o Lucas, mas vamos ouvir aí sobre o Jair Ventura. O Jair Ventura, na coletiva de ontem, foi até rapidinho a coletiva do Jair. Analise pra gente aí, professor, a sua análise, o que você viu do jogo da Vitória, importante do Vitória pra cima do Grêmio. Vamos lá com o Jair. Jair Ventura, treinador do Esporte Clube Vitória, que com esse resultado segue aí a priori no cargo, né? Até a partida contra o Mirassol. Papelinho que tinha que falado, né? Que me perguntem na terça-feira, na coletiva de sexta, ele foi perguntar e disse: me perguntem na terça-feira. Então, pronto.
2: Na terça-feira, segunda-feira, ele foi perguntar. Duas, três cabeçadas ali, eles também com chance na transição. E no segundo tempo a gente volta, conseguimos o nosso gol, né? Não sei como é que tá, acho que foi um braço, não sei, tá meio esquisito aí o ombro, né? Não sei se a arbitragem, ele falou pra gente que o gol já tinha sido validado no campo, e daqui a pouco veio a situação do gol ter sido cancelado. O nosso time sente esse gol anulado. O Matheus estava fazendo uma partida muito boa, não aguentou de cãibra, pede para sair, e a gente aproveita e faz mais uma substituição, botando mais um 9, como você falou, que tinha dado certo a situação dos dois 9 para a gente pressionar ainda mais o nosso adversário. Eu vou falar de todas as substituições. Nisso, o Matheusinho tem uma pancada no joelho, sai, não sai, ficou para ir pro sacrifício. Daqui a pouco o Wallace também com cãibra pede para sair. Ramon estourou a perna, praticamente vai estar fora um grande tempo aí, também pede para sair, são 3 substituições. Kaiser, cansado, pede para sair, mas tem que ficar. Então de 5 substituições, 3 já foram por uma situação de lesão, e sem contar que a gente não contou hoje, né? Isso é uma constatação, tô falando que seria melhor não. O nosso tripé de dentro, a gente não teve Baralhas, a gente não teve Martínez, a gente não teve Kaique. Então a gente diminuiu as chances ali, né? E com o Kaká amarelado, a gente se recuou um pouco, Zé, trazer o Mateuzinho mesmo baleado para jogar como volante, para a gente tentar ir para cima, já que a gente precisava do gol. E aí a gente já sabe o que aconteceu. A gente foi para cima, fizemos as mexidas para buscar a nossa vitória. E assim como foi lá no Rio, mais uma jogada individual, poderíamos ter feito a falta tática assim como tínhamos que ter feito lá. Tomamos um gol muito similar ao gol de lá. Ele traz para dentro de esquerda, chuta de fora da área, a bola vai no canto, muito igual, na mesma situação. E aí no final a gente toma mais um gol, naquele abafa da gente tentar ir, e a gente acaba deixando a nossa competição, que era a Copa do Brasil. E agora voltando, já falei do jogo, agora voltando para falar da sua pergunta, temos um adversário direto em casa, né? A gente tem que recuperar o anímico desses atletas, né? Porque as lesões, eu acho que a gente não vai conseguir recuperar a tempo esses jogadores, nem Baralhas, nem Martins, nem esses caras para esse jogo, ainda perdemos Ramon. Então, com o mesmo tempo.
1: Vamos lá. E aí, o Jair Ventura, depois da análise do jogo, eu perguntei a ele como foi a preparação mental, né? Porque muita gente falava sobre a manutenção dele no cargo e a pressão em cima do treinador estava muito grande. Eu perguntei a ele como foi a preparação mental dele para comandar o Vitória na beira do campo. Vamos ouvir.
3: Cara, acontece, eu vivo mais momentos assim, de momentos de menos pressão na vida do treinador. Ela está sempre pressionado, ele está sempre tendo que dar resultado, quarta, domingo, de vez em quando, segunda, como hoje, independente do dia, a gente tem que vencer e vencer e vencer. Então, tranquilo, lidando de maneira tranquila e sabendo, fazendo sempre o nosso melhor, como eu falei. As coisas, e se um dia eu sair daqui, vai ser por causa disso que eu te falei. Os resultados não acontecerem, eu bati isso nessa tecla. A gente vê que o grupo tá com a gente. Não é o jogo que eles fizeram de entrega, de luta, dedicação. Poderia ter sido um placar mais elástico. Então, que possa ser um jogo importante para a nossa retomada.
1: Bom, aí você ouviu o Jair na zona mista. Quem falou com a imprensa foi o Sérgio Papelim, e ele foi perguntado sobre contratações, e ele revelou aí uma possível contratação que estava na lista do Vitória e acabou não vindo. Vamos ouvir aí o Papelim.
4: Olha, a gente tá trabalhando assim, se eu disser pra você que é fácil, tá difícil. Eu tentei trazer um atacante, tentei trazer o Saulo Mineiro, vou até abrir o nome pra você aqui, que foi jogador do Ceará, um jogador que tem um perfil que eu queria muito aqui, a comissão também, perfil de força, jogador de força, de arrasto, entendeu? Mas ele recebeu o contrato na China agora, mas me disse que não vai voltar pro Ceará por gratidão ao pessoal do Ceará. O pessoal foi muito correto com ele, teve um problema de coração e o pessoal bancou a cirurgia dele para ver se ele voltava a jogar, e ele tem uma gratidão muito grande pelo Ceará e deve voltar pro Ceará. No momento não se interessou em nem conversar, disse que a volta dele não é financeira, era por gratidão, entendeu? Então tô tentando um atacante também da Colômbia, mas fui proposta de empréstimo onerosa, mas os clubes só querem vender o jogador e tudo acima de R$1 milhão. Não, prefiro não falar em nome, mas assim, tudo acima de R$1,5 milhão, R$1,200,000, entendeu? E para você, o clube do tamanho do Vitória, para arriscar um jogador sem você experimentar antes, né, de comprar, é complicado, é muito arriscado, patamar alto para a gente comprar. E se viesse por empréstimo, a gente tem opção de compra mais na frente, né? Porque aí você conhece o jogador, vê como é que se comporta, mas nós estamos buscando algumas peças até no futebol do Brasil aqui para ver se até sexta-feira a gente consegue trazer algum. Não vou trazer só por trazer, para dar satisfação à torcida, à imprensa, entendeu? Espero encontrar peças boas, às vezes nesse mercado de Série B, Série C, você encontra bons jogadores que com idade boa para você trazer ainda, entendeu? Então eu tô correndo atrás com o mercado aí para ver se a gente consegue até sexta-feira apresentar algum nome aí que vai nos ajudar. Não adianta trazer só por trazer, não. Tem que trazer peça que vai ajudar, né?
1: É, isso aí, trazer.
0: Até porque o Vitória já fez muito isso, né? Tem um monte de refugos aí, jogadores que nem jogaram, né, Papelinho? Então, errar é humano. Agora, ficar persistindo no erro é complicado.
1: Aí não dá. Inclusive, agradecer o Papelinho, né? Sempre solícito aí com a imprensa, independente do resultado, ele sempre para pra falar com a gente ali, né? Nos bastidores, qualquer dúvida ou qualquer informação, o diretor executivo de futebol, Sérgio Papelinho. Pra finalizar, a sonora que deu repercussão nacional, né? A fala do Fábio Mota falando sobre a diretoria do Grêmio. Vamos ouvir, ele parou também para falar com a imprensa após o jogo.
5: Eu acho que a gente está passando a borracha aqui, né? A minha coletiva foi bem clara, nós chamamos a torcida para passar a borracha, conseguimos passar a borracha. E aí eu disse aqui a Reinaldo, falei pra todo mundo o seguinte: isso é um absurdo, uma injustiça, um time perder pra um time caloteiro desse, time que deve 2,5 milhões de dólares ao clube, que não paga, certo? Que faz disso desdém, que continua contratando. O futebol brasileiro precisa mudar isso. Eles continuam contratando, continuam comprando, não pagam Vitória. Vitória já entrou na justiça. Eu vi alguém dizendo, Vitória já entrou sim, já entrou na agência. Novembro a gente entra com execução. Seria um absurdo a gente perder esse jogo aqui pra um time caloteiro desse, que fez o que fez com o Vitória.
6: Como é que tava a diretoria do Grêmio hoje aqui? Apareceu aí?
5: Não apareceu, ficaram no hotel e não tiveram coragem de vir aqui. Eu sei que estão no hotel lá, não tiveram coragem.
1: Tá aí, Fábio Mota, jogando em direta pra diretoria do Grêmio. Pra gente finalizar, o Lucas Arcanjo atingiu a marca histórica no Vitória, 88 jogos pela Série A do Campeonato Brasileiro. Ele passou o ídolo do Vitória, o Julián Viáfora, que tem 87 jogos, passou pelo Vitória entre 2008 e 2010. Lucas se tornou goleiro com mais jogos pelo Vitória em Campeonato Brasileiro, e no total ele tem 268 jogos. Sua camisa do Vitória e pode se tornar o maior goleiro em jogos na história do Esporte Clube Vitória. E o Renê, com esse gol de ontem, se tornou o artilheiro do Vitória na temporada 2026, Ivo.
0: Olha, eu vou dizer uma coisa pra você, viu, Rafa? Sinceramente, é uma vergonha o que tá passando o futebol gaúcho. A gente vê as dificuldades que os times nordestinos enfrentam, o Vitória é um deles. Agora, o futebol gaúcho, né, que já teve aí na prateleira de cima, com dinheiro em caixa dos clubes, o Internacional vivendo aí a sua maior crise de todos os tempos, né? Perdeu pro Santos lá, tava tomando 3-0 do Santos e conseguiu fazer 2 gols, quase empatou, mas perdeu. Foi uma quebradeira, foi uma bagunça lá no estádio Beira Rio, o torcedor pedindo a saída do presidente, o presidente foi pra coletiva dizendo que a culpa é totalmente dele, né? Uma crise sem tamanho lá no Internacional.
1: Inclusive essa semana vai ter reunião do conselho, tá? Pra definir o futuro do presidente.
0: E no Grêmio nem se fala, né? Também com problema, você vê aí, ó, 2 milhões vai dar quanto? Vai dar mais de 10 milhões de reais ao Vitória. Agora você vai lembrar aqui nesse programa, não foi aqui, foi em outra rádio que eu disse que o Vitória fez a maior bobeira na vida dele, a negociação mais terrível que o Vitória fez foi aquela venda pro Wagner Leonardo. Lembra? Quando o Reinaldo falou, disse, quanto foi X? Pagou uma besteirinha, não pagou mais nada, comprou o Vitória, comprou o jogador parcelado, era o melhor jogador do Vitória no momento, capitão do time, referência do elenco, o cara vendeu pro Grêmio parcelado pra pagar, sabe como? Por janelas. A cada janela o Grêmio pagava um valor, Vitória. Tá aí.
1: A prestação.
0: Tá aí, presidente. Às vezes a gente não entende, talvez como vocês entendem de futebol, tanto assim, né? Não entendemos de negociações, mas somos observadores e temos total, né, condição de opinar acerca de certas transações que a gente recebe a informação. Essa do Wagner Leonardo foi um laço. Um laço, cara, porque o Vitória vendeu na época, também eu vou entender, eu já falei sobre isso aqui uma vez.
1: Não quis vender pro Bahia.
0: Não, e vou entender também que o jogador não quis ir pro Bahia, por dizer que era amores ao Vitória, e na época insistiu a sair para ir pro Grêmio. Tá? Ele não quis vir pro Bahia por respeitar o clube, mas ao mesmo tempo fez feio com o clube, foi criticado pela torcida quando deixou o Vitória para ir pro Grêmio. Ah, presidente, tenho que ir porque é a melhor proposta da minha vida e minha família. O presidente também teve que liberar e se submeter à proposta que o Grêmio fez ao Vitória. E tá aí o resultado, né? Wagner Leonardo hoje é o quê? Reserva no Grêmio.
1: Reserva do reserva.
0: Reserva no Grêmio, perdeu a faixa de capitão, aí o cara ganha
1: um
0: salário do Vitória. era o capitão, tinha a oportunidade de que de repente, Gabriel, ir para um exterior, para voltar para o exterior, para jogar, quem sabe, em algum clube do exterior, com a fase que ele estava jogando, não. Foi pro Grêmio, um clube que tá aí ferrado, devendo a vitória.
1: Devendo a Deus e o mundo.
7: Na verdade é o seguinte, né? A gente tem que ponderar as coisas também. Que fique claro, não significa que se Wagner fosse pro Bahia, ele continuaria no mesmo ritmo que ele estava antes, entendeu? Até porque a pressão seria tão grande quanto foi depois do que ele falou ali, quando ele chegou até o Grêmio, né? Eu acho que seria até mais difícil para ele performar, ele não ia se sentir confortável, não ia se sentir à vontade. A gente pode falar em questão financeira, que aí de fato sim o Bahia pagaria de forma correta ao Vitória, isso é fato consumado.
0: Pagaria mais a ele de salário também.
7: Eu também não acho, isso não é uma informação, isso é um achismo pessoal, eu também não acho que o Wagner não queria ir pro Bahia, muito pelo contrário, eu acho que ele queria sim ir pro Bahia, mas ele sabia também, tinha consciência da repercussão negativa que ia ter.
1: Tentador, cara.
7: Exatamente.
1: Muito alto.
7: Ele
0: não olhou só pra isso, não.
7: E aí ele vai na sequência do movimento do Vitória, né? De dizer que história não se vende, não sei o quê. Ele foi mais na levada ali, porque já que ele não ia pro Bahia, ele manteve ali a imagem que ele tinha com o torcedor do Vitória. Eu acho que a grande questão é como o Vitória negocia esses atletas, entendeu? Você tem a opção de negociar o cara, por exemplo, com o Bahia, e aí você segura o cara, não libera o cara pro Bahia, ok. Realmente a rivalidade pesa muito nesse tipo de questão. Mas aí o cara vai te pressionar pra você liberar ele, mesmo que não seja pro Bahia, o cara fala, eu quero ir embora. Independente de ser pro Bahia ou não, eu quero ir embora.
0: Foi o que aconteceu, ele pressionou.
7: Exatamente. E aí o cara fica sem opção. Qual era a opção que ele tinha? O Grêmio.
0: E o presidente quis ser cordial com o Wagner Leonardo pelo serviço prestado.
7: Exatamente.
0: Deu muito aqui no Vitória e tal. Mas assim, foi ruim pros dois, cara. Foi ruim pro Vitória.
7: Eu acho que faltou.
0: E foi ruim pra Wagner Leonardo.
7: Eu acho que faltou pro Vitória mapear mais um mercado, né? Poderia ter tentado um mercado saudita, poderia ter tentado mandar ele pra Portugal, onde ele já atuou
0: faltou
7: uma vez.
0: Faltou expertise também. Exatamente. Não, calma, rapaz. Vamos trabalhar. Vamos vender você pra o exterior. Algo melhor pra você, internacional, Europa. Acho que faltou.
7: Eu acho que na época o diretor de futebol do Vitória era
0: Manequinha.
7: Era Manequinha, né? Que o pessoal questionava, que não tinha tanta experiência e tudo mais.
0: Habilidade ainda.
7: Se fosse um papelinho da vida, que é um cara mais experiente, talvez a negociação pra outro clube de outro lugar talvez fosse mais tranquila de acontecer, acredito eu, né?
1: E quem mais quebrou a cara nessa história foi o Vitória.
0: Mas o jogador também, que tá no banco, né? Tá no banco. Não, hoje não é referência no Grêmio. É um cara que, pra muito torcedor, não deveria mais estar vestindo a camisa do Grêmio. Aí, tá vendo aí como é que é o futebol? Bom, vou aqui, galera, rapidinho na volta, vou ouvir os áudios da galera e ouvir também Rogério Ceni, hein? Vamos lá, 9.000, 2.000, 9.020, mande a sua mensagem, volto já.

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12: De volta ao 20 Nova Brasil FM, no caminho das árvores, a Avenida Tancredo Neves tem trânsito intenso pra chegar na paralela que está igualmente complicada. Você tá na região e vai pro Imbuí, prefira caminho pela estrada do Curralinho. 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

0: Valeu, galera brasileira, estamos de volta com Nova Brasil em Campo, Salvador, e a galera participando com a gente. Mande a sua mensagem, vou colocar no ar agora a mensagem da galera, 719-9626-9020. Atenção, hein? 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Vamos ver a galera participando com a gente, agora são 6:25, galera, fala aí o torcedor, tá comigo, 9626-9020, mande a sua mensagem de áudio para participar com a gente, é rapidinho, hein? 9626-9020, para você interagir, fala aí.
1: Boa noite, boa casa, meu nome é Cleber Batista, eu sou de Entre Rios, Bahia, mas moro aqui no Estela Mares. Foi o que aconteceu com o zagueiro do Bahia, Ramos Mingo? Teve alguma coisa com ele, acidente com o carro dele? Olha, o time do Grêmio é esse que vai passar pro Atlético Mineiro, é? O time do Grêmio é ruim demais, rapaz. O cara de jogador, galalau, grande, os caras não jogam nada. Ganhou do Inter, porque o Inter não tem nada, uma vergonha. Por isso que ganhou do Inter. É, os caras errando cada passe de 2 metros. Pelo amor de Deus, aquele Grêmio, viu? Aí não é aquele Grêmio de antigamente, Grêmio Internacional. Estão tudo acabado isso aí, ó. Uma vergonha, ó. O Grêmio não empatou o jogo com Vitória, porque o Grêmio é ruim, não sabe fazer gol, porque senão tem empatado o jogo ou ganhado o jogo, aquelas duas defesas do goleiro do Vitória, a vergonha. Foi o que aconteceu com o Ramos Mingo, você me informa, por favor? Boa noite pra vocês, ficar com Deus aí, que Deus abençoe vocês.
0: Valeu, pra deixar claro, nada demais, né, Gabriel? É normal um acidente de trânsito, acho que, né, chegou a tocar o carro em algum outro carro, mas também nem nada demais.
2: É,
0: né?
2: não houve vítimas, não teve nada além de um acontecimento no trânsito, né, uma colisão. O Mingo não era o motorista, o condutor do veículo, inclusive, quem conduziu o veículo era um amigo dele, não teve nada com o Mingo também, tá tudo ok, tudo certo. Acontece, né, a gente não pode esquecer que o jogador é ser humano também, né? O jogador, ele tá exposto a qualquer coisa, né? A qualquer coisa que a gente passa no dia a dia, o jogador pode passar também. É, o Mingo não estava conduzindo o veículo, que fique claro mais uma vez, informando isso, e acabou colidindo ali na região do Santo Antônio ali do carro, mas tá tudo certo, vida que segue, aí as partes vão se acertar lá, isso não cabe a gente, não cabe a mim, não cabe
0: a
2: ninguém, exatamente, mas tá tudo certo, tudo tranquilo.
0: Por falar em Mingo, bota mais um áudio aqui, lembrar que na época que se eu tiver enganado, quando o Wagner Leonardo não aceitou aquela possível ida pro Bahia, o Bahia foi contratou o Mingo.
2: É, segundo o Cadu, Mingo era a primeira opção, né? Eu acho não, eu acho que a primeira era a Wagner, e aí Mingo tava lá no stand-by.
0: Né? Nada demais, porque o Wagner Leonardo vivia, de fato, um bom momento.
2: Um grande,
0: né,
2: momento.
0: Mas, que não era só o Bahia que queria ele, né? É tanto que o Grêmio levou, mas a opção do Wagner Leonardo, a escolha dele foi infeliz, cara, sinceramente. Tá aí o Fábio Mota soltando gás no Grêmio, mas vocês também foram amadores na negociação. Eu acho que o clube também tem que ser, sabe o quê? Ó, irmão, você quer sair? Tudo bem. É bom pra você? Tudo bem. Mas, ó, isso aqui também é um clube, isso aqui é uma empresa, isso aqui também tem custo, sabe? A gente não pode também, você, até mesmo pra valorizar você, não podemos liberar de qualquer jeito. Ah, o Grêmio prometeu e não pagou aí, ó. Mais de 10 milhões devendo Vitória ainda.
2: Esse negócio de muita parcela não presta, não, rapaz.
0: Ô, Gabriel, e vendeu parcelado pra pagar por janela.
2: É, brincadeira.
0: Não foi nem mensal. Quando eu ouvi isso aí, eu não acreditei, não, cara. Vamos ver mais uma aqui.
3: Deixa eu pesquisar aqui, pai.
0: Peraí.
4: Um abraço, Gabriel Bacelar. Boa tarde para Ivo Ferraz. Boa tarde para Ives Carneiro. Boa tarde para Genil Lavis. Calma, Tuninho, calma. Boa tarde para essa Índia aí do seu lado aí, Lorena. Você tá com a Índia, viu? E o Ferraz aí, grande profissional, grande comentarista também. Um abraço aí para esse grande narrador, Rivelino. Que baita narrador, viu? Riva aí, viu? Grande profissional, viu? E o Ferraz. Um abraço aí para Genildo aí. Calma, Toninho, calma. Toninho tá calmo aí, né? Toninho tá calmo. Então, e o nosso Bahia, Gabriel Bacelar, ganhou o grande triunfo em cima do Bragantino, um jogo difícil, mas esse grande jogador aí, Velice, tá conquistando o coração tricolor de aço, torcedor do Bahia, viu? Viu, Gabriel Bacelar? E principalmente o Sil também, né? Que é um grande jogador, um grande cara que luta o tempo todo, não tem bola perdida para ele. E Ronaldo, o nosso cruzalmense, o paredão Ronaldo, que às vezes deixa desconfiança na gente, mas ele salva o Bahia, viu? Ele salva o Bahia. Até eu mesmo às vezes critico o Ronaldo, mas Ronaldo tá sendo o paredão do Bahia. E que Deus abençoe, Ferrari. Aqui uma boa tarde. E Gabriel Bacelar não acreditava que o Bahia ia ganhar lá do Bragantino. Eu falei o que, Gabriel? Que o Bahia dava 2-0, mas foi 3-2. Deus abençoe, que é uma boa tarde, Galo Cito, sou do Bahia City.
0: Valeu, obrigado, Galo Cid, o rei de Cruz das Almas, o rei da espada lá de Cruz das Almas, nosso grande galo, amigo do Rafa Seixas, que já está convidado também para ir no São João do ano que vem, soltar a espada lá em Cruz das Almas. O Rafa gosta, hein? Ô, Gabriel Bacelar, vamos falar do Bahia então, trazer mais notícias do Bahia, garotão.
2: Pois é, o Bahia começou a sua semana após o jogo do Bragantino, né? O próprio clube divulgou nas redes sociais um motim dos jogadores ali, né? Dentro do vestiário, obviamente na brincadeira, né? Já explicar logo pro torcedor não levar a sério. Os jogadores gritando, né? Como é que eles estavam gritando?
0: Mais um dia de folga.
2: Mais um dia de folga, Mais um dia de folga, mais um dia de folga.
3: Já mais de folga.
2: Foram atendidos pelo professor Rogério Ceni. O Bahia queria folgar, como os próprios jogadores pediram até então, até segunda, né? Até o dia do feriado, e voltariam na terça. Como ganharam o jogo, eles já deveriam ter algum acerto ali com o Rogério, para caso o triunfo viesse, o Bahia tivesse esse um dia a mais de folga, que é hoje, essa terça-feira. Então o Bahia jogou no sábado, retornou de viagem, né? Quem veio para Salvador veio, quem não foi para outros lugares também poderia viajar no domingo. Folgou segunda e folgou hoje também, e só volta aos trabalhos amanhã. Então, um dia a mais de folga pro Bahia, para poder descansar e para manter o ritmo que vem trazendo o tricolor nesse momento do campeonato, né? Falar um pouquinho do jogo, né? Parece que tem muito tempo que o Bahia jogou já, né? Por conta do domingo, feriado, a gente voltando hoje na terça, parece que tem um tempão que o Bahia jogou, então, trazer alguns detalhes, né? O jogo do Bahia foi um jogo, Ivo, preocupante em determinado momento pro torcedor, porque o Bahia permitiu ao Bragantino, para mim, na minha concepção, o que o Bragantino tem de melhor, que é a transição rápida. Quando o Bahia sofre 1-0 em Bragança Paulista, numa falha de defesa, no gol do Lucas Barbosa, o Bahia começa ali, nos primeiros minutos após 1-0 do Bragantino, a deixar o Bragantino transicionar muito rápido da defesa pro ataque. O Fernando perde um gol que, se é um jogador do Bahia, eu não sei nem o que é que eu pensaria naquela hora ali, porque o Alacian rolou a bola pra ele, aquilo ali é gol de treino. É só o cara tirar a bola do goleiro e colocar pro fundo das redes. Ele tirou do goleiro, tirou do gol, tirou da trave, bateu pra fora, pra sorte do Bahia. Depois o Bragantino ainda teve outro contra-ataque também, que ele conseguiu pedalar, ele mesmo se atrapalhou, o Fernando ali na pedalada, e o Bahia conseguiu

0: O Alex Vinícius bota para escanteio no esquinado. Na sequência, o Bahia faz o 2-1 com Alejo Vélez de cabeça. Vai para vantagem e no final do primeiro tempo o Bahia volta de novo a dar a transição rápida ao Bragantino. O Bragantino começa a construir, vem a bola parada. E aí, num cruzamento, o gol do Bragantino, 2-2, o empate da equipe de Bragança Paulista. E aí o Bahia já volta para estaca zero, de novamente estar em igualdade no placar. Quando volta do segundo tempo, o Bahia dá muito espaço ao Bragantino. O Bahia começa a deixar o Bragantino jogar não só na transição. O Bragantino cruzou muitas bolas na área no segundo tempo também. Toda hora a bola ficava de um lado para o outro na área do Bahia, o que é muito perigoso. Tem até um lance no segundo tempo ali que eu não vou me lembrar agora quem cruza a bola para a área. Eu sei que o Fernando ia chegar já na pequena área para fazer o gol e o Mingo tira, espana a bola já ali praticamente dentro do gol do Bahia. Então o Bahia deu muitas possibilidades ao Bragantino. O Bahia marcou mal pelo lado do Eric Pulga, que é o lado que o Bahia tradicionalmente já marca mal, porque o Juba não tem esse potencial de marcação. Não conseguiu marcar tão bem, deu muitos espaços, tanto que ele tira o Pulga, que pra mim jogou mais do que o Kike, mas ele tira o Pulga porque o Kike recompõe mais, troca o Kike de lado pra poder colocar o Ademir aqui
1: inteiro, né?
0: Exatamente, pra tentar sustentar, e o Bahia faz o gol de cabeça com o Eric também na segunda assistência do Rodrigo Nestor. É um triunfo muito importante, mas que o Bahia precisa controlar um pouco mais esse ímpeto das equipes contra ele pra não dar brecha.
1: E o Bahia até surpreendeu, viu, Gabriel, só complementando o que você falou,
0: pode falar,
1: com relação à correria do jogo, né?
0: Sim.
1: Foi bem corrido assim, pelo tempo, principalmente o Bahia mais de toque de bola, né?
0: O Bahia tem de sofrer mais, né, com jogos assim de transição mais rápida. E quem falou sobre todas essas questões foi o treinador Rogério Ceni na coletiva.
2: Boa noite. Nós não conseguimos neutralizar a equipe, a velocidade. Nós sofremos muito contra-ataque. O Red Bull poderia ter feito um segundo gol antes que a gente empatasse o jogo. Então, nós falhamos em alguns aspectos nesse sentido, principalmente nas bolas paradas a nosso favor, das transições que nós sofremos. Depois, na segunda parte, a gente diminuiu bastante as transições, eles quase não tiveram no segundo tempo, mas no primeiro nós sofremos bastante, porque depois que tomamos o gol, a gente se obrigou a cada vez ir mais para frente e, logicamente, quando você tem velocidade no time adversário, vai sofrer esse tipo de transição. Algumas equipes jogam dessa maneira. Eu acho que foi um jogo, primeiro, bom de se ver para quem assistiu. Duas equipes que gostam de jogar ofensivamente, cada uma dentro do seu estilo. Uma equipe que cadencia mais para construção, uma equipe com ligação mais direta. Mas foi um jogo bem, acho que bem jogado, bem disputado, com muitas chances de gol para os dois lados, né? Nós, depois que viramos o jogo, tivemos a chance também de fazer o 3-1 e definir ou, sei lá, encaminhar um triunfo no primeiro tempo. Também perdemos boas oportunidades, o Volpi fez boas defesas, Ronaldo fez uma partida excepcional também, seguro, num campo molhado, né? E poucas bolas com rebote, a maioria das bolas bem defendidas. Acho que fomos competitivos, como a gente foi contra o Vitória, como a gente foi um pouco menos contra o Internacional. Acho que hoje o time lutou muito de se destacar, mais uma vez sair atrás do placar e ter uma cabeça no lugar para conseguir reverter uma situação negativa fora de casa. O número de vitórias também fora de casa, de triunfos fora de casa, 6 jogos vencendo, alguns jogos com virada, eu acho que mostra uma melhora nesse sentido, né? Do ano passado para cá, especialmente nesses jogos fora de casa. Eu acho que o time fez um bom jogo pós os primeiros 15 minutos quando sofreu gol. Em primeiro tempo, os 15 primeiros minutos foram horríveis. Aí nós fizemos 2-1. Aí depois que o Red Bull empatou 2-2, nós também voltamos a ficar com receio. Então, eu acho que nós temos que ser mais simétrico durante todo o jogo. A gente tem que estar jogado do mesmo jeito, com vantagem, atrás, empatado o jogo. Eu acho que nesse sentido é uma coisa que a gente pode tentar evoluir. Se sair jogando, vamos tentar sair jogando mesmo, vencendo o jogo. Não vamos bater um tiro de meta longo se podemos conseguir esse jogo jogado. Mas eu acho que um jogo interessante, duas equipes que procuram muito gol, duas equipes muito ofensivas, cada um dentro da sua característica.
0: Olha aí. Tá aí, Rogério Ceni falando, e ele assume, né, Ivo? Até isso que a gente tava falando aqui, que ele não conseguiu, que o Bahia em si, né, não só o Rogério, ele como treinador e os jogadores não conseguiram neutralizar a velocidade, né, a aceleração do Bragantino, que é algo que o Bragantino trata como fundamental no seu estilo de jogo, né? Um time que tem peças rápidas, tem o Fernando, tem o Lucas Barbosa, tem o Capixaba, que é um jogador que produz muito também, o Herrera, são jogadores ali produtivos, o Rodriguinho, que tem muito trabalho ali no meio campo, é um jogador leve, de flutuação, que acelera muito também, e e muito do que aconteceu com o Bahia, o Wallace Young, que chegou do Flamengo, que é um jogador muito rápido também, muito do que aconteceu com o Bahia nesse jogo, Ivo, por incrível que pareça, foi o contrário do que a gente temia durante

0: De semana, né? A ausência do Sacha e do Pita prejudicaram o Bahia nessa questão, porque são dois jogadores mais lentos, mais pesados. Eles não têm uma transição tão rápida quanto esses jogadores que atuaram em campo, entendeu? Se o Bragantino talvez tivesse um cara mais centralizado, um cara mais pesado ali, talvez essa transição não fosse tão rápida. Mas aí são nuances do jogo, né? A gente para pensar também que, por exemplo, se fosse o Pita na bola do Fernando, o Pita não perderia aquele gol. Então, são várias questões, né? Positivo por um lado, negativo pelo outro, mas de toda forma o que fica de saldo bom pro Bahia é que a equipe conseguiu vencer, mesmo com todas as dificuldades. O Bahia conseguiu sofrer e não tomar gol, né, depois que fez o 3-2, porque me lembrou muito o que aconteceu contra o Chapecoense, por exemplo. Eu fiquei naquela sensação de que depois do gol do Eric o Bahia iria tomar o 3-3, e aí quem sabe talvez 4-3, 4-4, enfim,
1: e aí,
0: dessa vez não.
1: Você lembra qual foi a última vez numa sequência dessa do Bahia? Três triunfos, né, seguidos, 9 pontos, venceu em casa, venceu fora o Vitória, venceu em casa o Internacional, venceu fora, 2 jogos fora o Bahia venceu, né? Venceu Vitória e Bragantino, né?
0: Isso, os 3 jogos seguidos, eu não sei quando foi a última vez, viu, Ivo? Mas a sequência do Bahia no campeonato, a gente até falou isso aqui no final do jogo de sábado, é uma sequência histórica, né? Pela primeira vez na história do Brasileirão, o Bahia consegue 10 jogos de invencibilidade, é uma marca histórica. O Bahia nunca tinha atingido isso antes. São 5 empates e 5 triunfos aí do Bahia, né? É uma marca realmente muito impactante pro Bahia. O Bahia não perde desde maio no Campeonato Brasileiro. Ah, Gabriel, teve a pausa. Teve a pausa, mas são 10 jogos, independente de quando aconteceram.
1: Empatou um bocado, mas agora tá ganhando.
0: Empatou 5 e ganhou 5 aí, né? E se vencer o Remo, aí já vai pra 11 jogos de invencibilidade. Enfim, contando.
1: 10 jogos, venceu 5, empatou 5.
0: E não perdeu no segundo turno ainda.
1: Não dá pra dizer que Rogério Ceni tem que ir embora agora nesse momento.
0: Aí não, aí
1: segura a onda, tá?
0: Treinador também.
1: Vou pro intervalo comercial. Calma, Genildo. Vou pro intervalo comercial. Volto já.

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2: 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Muito bem, ouvinte, Nova Brasil FM, BR-324 tem lentidão no sentido Pirajá desde a Via Expressa. Você está na região do Mercado Modelo e vai para Paripe, é melhor pegar a Avenida Suburbana. 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

0: Valeu, valeu, valeu, galera brasileira. Estamos de volta com Nova Brasil em Campo, 6 da noite, mais 44 minutos. 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Agora são 6 da noite, mais 45. Fala, torcedor.
1: Boa noite, bancada do programa Agito Esportivo aí, Rádio Nova Brasil FM aí, um abraço a todos aí. Ô Ivo, só queria dizer uma coisa pra você. Ontem eu liguei eu tava ligado no modo secagem total ao Esporte Clube Vitória aí, porque assim eles fazem o tempo todo com o meu Bahia, então, né, tem que ser na reciprocidade. Tava torcendo pro Grêmio o tempo todo, mas dessa vez meu secador não deu certo, não. Mas eles abrem o olho deles e colocam a barba de molho, que quando eles saírem para jogar fora, eles vão tomar um pauzinho. Um abraço a todos aí, boa noite. Um abraço a todo o povo baiano aí.
0: Valeu, obrigado. Aguinaldo Nunes está com a gente, ouvindo, acompanhando lá no Paraná. Ele é baiano, mas mora no Paraná já há um bom tempo e é torcedor do Tricolor.
2: Oi, Ivo.
0: Oi.
2: Deixa eu aproveitar aqui a oportunidade e citar sobre o gramado do Barradão, né? Depois do jogo, o gramado do Barradão, querendo comparar, mas tava igual ao aquele de Riachão do Jacuípe lá que o pessoal criticou, como naquele estádio.
0: Não, aí você também tava caindo.
2: Ah, mas tava. Oi, Ivo,
0: você tá caindo. Você quer comparar o gramado do Barradão com o gramado do estádio lá de Riachão do Jacuípe?
2: Mas tava.
0: Não, peraí.
2: Tava naquela pegada.
0: Não, eu não posso.
2: Cheio de buraco.
0: Eu não posso.
2: Cheio de buraco, tá. Cheio de parte ondulada. Gente, bom dar um grau nesse gramado aí.
0: Eu não posso permitir que você fale isso. Não é aqui defendendo a Vitória, não. Longe de mim, porque eu já vi o Barradão, o gramado. Peraí, vou falar. O gramado do Barradão, já vi em vários momentos, né? Horrível. Mas agora não tá dos piores. Agora você comparar o gramado do Barradão parecido com o gramado do estádio lá de Riachão do Jacuípe, que nem jogo está tendo lá. Há um bom tempo que o estádio de Riachão do Jacuípe. O goleiro da Jacuipense deu esse ano uma declaração na televisão que era lamentável todo o esforço do time, tudo que o time fazia, tendo que jogar fora porque o estádio não tem. Aí não dá pra você dizer, Ivo, o gramado do Barradão hoje não tá 100%, não é outra história. O gramado do Barradão tá parecendo de Pituaçu. Aí é outra história, que eu também não vou nessa, dizer que tá. Agora dizer que tá bom, tá 100%, é outra história. Mande, quer falar mais de gramado? Peça então a Rogério Ceni pra ir lá no Barradão e fazer uma avaliação sobre o gramado que ele
2: porque
0: tem.
2: Porque um gramado agora, que, por favor, o gramado que foi elogiado. Eu
0: também queria comparar o estádio
2: do Barradão. Mas um gramado que foi elogiado, tinha certificado da FIFA, foi estádio de treinamento Copa do Mundo, não pode ficar cheio de buraco, não pode ficar cheio de onda, cheio de terra no gramado. Passa um favor, o estádio de Série A.
0: Agora você foi longe, a sua comparação é que não bate, né, Gabriel? Não dá, né? Você vai concordar com ele, Gabriel?
3: Primeira coisa que eu lembrei. No Bavi eu tinha falado sobre isso, né? O gramado do Barradão já foi muito melhor do que se encontra hoje, né? Mas aí Rafa também pegou pesado, né? Ele foi longe aí pra poder criticar o gramado também, que não tá bom, isso é um fato.
0: Tá igual o Joia da Princesa, que é um gramado mais ou menos, tal.
3: Não, acho que o Joia tá pior também.
2: Não, calma, o Joia tá pior, tá horroroso.
0: Calma, calma. Então se o Joia tá pior, qual é o melhor? O do Joia ou de Riachão do Jacuípe?
2: Rapaz, não sei nem qual é o melhor.
0: Você entrou em contradição aí, velho.
2: Eu prefiro no Barradão.
0: Não, você agora entrou em contradição.
2: Eu entrei em contradição?
0: Assumo que você entrou em contradição.
3: Não tá tão ruim assim também, não, o gramado do Barradão.
0: Se o do Joia tá
3: ruim,
0: melhor,
3: mas não tá péssimo.
0: O do Vitória tá melhor do que o do Joia. Então, o gramado do Joia já passou por várias reformas. Mas
2: não adianta nada.
0: São paliativos, são mini reformas. Não,
2: o gramado vai na canela.
0: Não é tratado como o gramado do Barradão, como a Fonte Nova, como estádios que abrigam volta e meia, né? Quase que toda semana jogos oficiais de competições a nível nacional. O Joré Princesa, é Campeonato Baiano, não sei o que, é Campeonato Municipal, mas agora eles já vão dar uma arrumadinha por conta do Fluminense no Campeonato Baiano, como deram esse ano. Mas não é um estádio que tem o mesmo nível, né? Nivelamento do gramado do Barradão, nem Fonte Nova, tá muito longe. E você comparar o Barradão com o estádio lá de Riachão, qual é o nome do estádio lá? Você lembra o nome do estádio lá? Carmelito Barbosa, talvez aí, pesquisa aí, Gabriel, por favor, o nome do estádio lá de Riachão de Jacuípe.
3: Tá na mente, mas não.
0: É, eu também tô tentando aqui lembrar, agora a Rafa foi longe, a comparação dele não bate, infelizmente não bate, mas traga mais aí do Vitória aí, quem é que volta no próximo jogo contra o Mirassol, que vai ser decisão.
2: Peraí, deixa eu lembrar o nome do estádio aqui.
0: Ah, vá falando do Vitória.
3: Eliel Martins,
0: pronto. Obrigado. Tá aí.
3: Valfredão.
0: Você dizer que tá melhor que o Barradão, aí você tá complicando a torcida do Vitória. Você quer pegar no...
2: Não, se for só uma crítica, tá? Inclusive, eu tava conversando com uma pessoa também. Diretoria do Vitória, ela revelou a procura pelo Léo Pelé, do Atlético do Paraná. O zagueiro Léo Pelé, que foi procurado. Peraí, gente.
0: Tô ligando pra você aí.
2: Isso é hora de me ligar. Faça a minha ajuda.
0: Bora.
2: Pronto, calma, deixa eu me ligar aqui. Bom, o zagueiro foi procurado pelo Vitória. Informação foi revelada aí pelo executivo de futebol Sérgio Papelinho, entrevista à imprensa. Ele disse que ligou para o vice-presidente do Atlético para saber sobre o Léo Pelé e eles falaram que fizeram investimento alto, cerca de 10 milhões de reais. E agora está vendo se consegue vender para o futebol de fora, para recuperar o investimento feito no Léo Pelé, que recebeu críticas da torcida do Atlético. O Atlético pagou 12 milhões ao Vasco da Gama pelo jogador no início de 2025. O jogador está fora dos planos do treinador Odair Hellmann. O Atlético já teve procura de times da MLS dos Estados Unidos. Além de Léo Pelé, outro jogador que foi procurado pelo Vitória foi o Saulo Mineiro, que vai voltar para a equipe, né, do Ceará por gratidão, como também disse o próprio Papelim, diretor executivo do Esporte Clube Vitória. E aí o Vitória segue no mercado. O Papelim falou que até sexta-feira ele deve anunciar alguma novidade.
0: Ele tem que contratar, viu, Rafa?
2: No Leão.
0: Ele tem que contratar, ele tem que trazer mais reforços, porque o Vitória, para ir até o final do campeonato com esse elenco que aí está, com jogadores importantes, né, ausentes, Camutanga, Edu, Dudu, principalmente o Martínez e o Baralhas, são jogadores que fazem toda a diferença nesse meio de campo do Bahia. Os caras estão de fora. Então, assim, se disputar um campeonato brasileiro, lutando aí para tentar alguma coisa, se livrar do rebaixamento, quem sabe uma Sul-Americana, Libertadores, eu sou muito claro, sou muito franco, não vou falar aqui pra querer fazer média com o torcedor, é difícil, é complicado. Então, o Vitória tem que contratar, pô. Tem que contratar urgentemente para essa sequência e só pode inscrever até o dia 7, até o dia 11.
2: 11.
0: Tá? Até hoje já são 8, tá? Então até o dia 11. É isso?
2: Isso. E o Vitória encerrou um jejum de 12 anos que não vencia o Grêmio. E com esse resultado de ontem, o Vitória chegou a 90%. Segundo os matemáticos, o Vitória agora tem 90% de permanência na Série A do Campeonato Brasileiro. Faltam, ou está na 26ª. Faltam 12 jogos para terminar o campeonato. E o Vitória tem que fazer aí mais 10 pontos para chegar a 42 e 3 vitórias e um empate. Então ainda é muito possível a Vitória conseguir. Tem que pontuar agora contra o Mirassol, jogando longe de Salvador, lá no Maião. A última vitória do Vitória lá foi na Série C, quando o Vitória venceu por 2-0. Então cabe agora o Vitória tirar a ponto do Mirassol, porque depois a sequência do Vitória, amigo, é uma sequência bem árdua, né? Depois é o Cruzeiro jogando no Barradão. Então, pra tentar tirar ponto do Cruzeiro aqui vai ser muito difícil, mas jogando em casa, o Vitória tem grande chance. Sobre Wagner Leonardo, que você perguntou, 4 parcelas de 1,5 milhões de euros. Só foi pago 3. Faltou uma parcela aí que o Grêmio tá devendo, e até agora o Grêmio só enrolando para pagar o Vitória. E Fábio Mota foi pra imprensa e soltou os cachorros.
0: É, vergonhoso pro Grêmio, né? Essa situação aí, que inclusive o Vitória precisando da grana, né? Ó, Rafa, ó o analista aí falando aí, ó.
4: Boa noite, bancada, me chamo Jorginho, sou seu bem. Me desculpe que eu vou falar, porque eu tenho outros da emissora. Quando um atleta tem um fogão, você não sabe nem o que ele ingere. Aí vem pro CT tomar suplemento alimentar. Companheiro, você sabe quais são as substâncias que tem suplemento alimentar? E fisiologista não sabe, a maioria dos médicos não sabe. Porque esse rótulo aí é um rótulo mentiroso, que a Anvisa proibiu o verdadeiro rótulo, onde tinha escrito anabolizante sintetizado há 25 anos que ele mandou tirar. Aí botaram crescimento muscular e de massa magra. Então, na hora que você ingere um óculos, uma cervejinha ou um energético, as fibras ficam lesionadas, a qualquer momento pode romper, não combina uma coisa com o atleta. E eles, a maioria dos episódios, não tem esse conhecimento, porque eu aprendi isso com o Galdino Passos, campeão brasileiro sul-americano, com Galo e Pimentel na universidade, além de ter conhecimento a dia a dia, treinando, que eu fui fisiculturista e trabalho com conhecimento, sempre que eu estou falando, Jorge Leão, tem 67 anos e corno, ele é pouco. Então esses atletas do Bahia vão dar cauê, porque são 3 dias para o Hulk sair, domingo, sábado você acha que vai treinar, companheiro, aí pode perder, segunda-feira você acha que vai ser certo? Claro que não, porque não tem compromisso com a torcida e nem com o clube. Eu vou explicar porque olha o Atlético está paranaense, olha o Remo está por causa da parte financeira, mas o Bahia não ganhou nenhum até agora.
0: Ah, Jorge Leão é a figura, ele mistura um monte de assunto aí, né? Ele manda o áudio, ele fala 50 coisas ao mesmo tempo, né? E eu não tô conseguindo entender seus áudios, viu, seu Jorge? Vamos esclarecer mais esses áudios aí. A produção tá começando aqui, assim, ó. Jorge tá meio misturando aí seus áudios aí. Vamos falar claro aqui pro torcedor entender. Gabriel, mais notícias do Tricolorzão de Aço aí, garotão?
3: Vou falar dos garotos, né? Também, já que os homens estão... É separar os homens dos meninos, né? Mas os meninos hoje também brincaram, viu?
2: Passou,
3: o Bahia estreou pela Copa do Brasil Sub-20, a Copa do Brasil da categoria, lembrando que nessa categoria os jogos são em mata-mata direto já, né? Jogo único. Estreou hoje contra o Atlético de Alagoinha, jogando no CT Evaristo de Macedo, e o Bahia venceu pelos singelos 16-0, jogando dentro dos seus domínios, na tarde desta terça-feira, com 3 gols de Juan Pablo, 3 gols de Del, 2 de Roger Gabriel, 2 de Pedrinho, 1 de Caio Suassuna, 1 de Gabriel Carioca, 1 de Renan Nascimento, 1 de Fred Munduco e 1 do lateral esquerdo Santana. Portanto, 16-0 o Bahia aplicou no Atlético de Alagoinhas, e agora aguarda a definição do jogo que acontece amanhã entre Botafogo do Rio de Janeiro e Estrela de Março aqui da Bahia. Quem vencer será o próximo adversário do Bahia na Copa do Brasil da categoria. O destaque aí para a descida do Everton tô com o Everton Ribeiro na cabeça já, do Juan Pablo, né, que veio do profissional para jogar essa partida pela categoria sub-20 e marcou 3 vezes na goleada de 16-0. O Del também, um jogador que no início da temporada figurou bastante ali com a equipe principal, marcou também 3 vezes. Então, é uma safra muito boa sub-20 do Bahia aí, que tem muito a render pro Tricolor na sequência da temporada. O Bahia tem jogado também a Copa do Nordeste, está na semifinal, vai enfrentar o Náutico. É um jogo interessante, importante pro Bahia. O Bahia que eliminou o CSA na fase anterior, venceu aqui em Salvador, jogo único também, e agora tá na Copa do Brasil, que começou hoje, e já tem aí pelo caminho o Estrela de Março aqui da Bahia, ou o Botafogo do Rio de Janeiro, já é um jogo também difícil, um jogo importante pro Bahia nessa competição nacional, que quem sabe pode alavancar esses garotos também, né? Uma competição mais forte, que tem equipes fortes do cenário brasileiro. Palmeiras está, o Internacional está, o Cruzeiro está, que são equipes que têm uma divisão de base muito forte. O Flamengo já se classificou hoje também, fez 6-0 no seu jogo. Então a tendência é que o Bahia vá colocando esses garotos à prova a cada fase que se classificar aí contra grandes equipes do cenário do futebol brasileiro da categoria, para quem sabe aí alçar voos maiores nessa competição, né? Foi um bom resultado para esses meninos. Uma pena, porque o Atlético de Alagoinhas é uma equipe também do nosso estado, né? E a gente já percebe que é uma equipe que tem pouco investimento, porque quando toma 16-0 assim, realmente alguma coisa tá errada. Não é comum, não é normal, né? Um resultado desse nível. Mas é importante a gente ver caras como Del, como Juan Pablo performando, porque tá chegando o início do ano novamente, né? A reta final do campeonato, e o início do ano esses caras são utilizados com muita força pelo Bahia há alguns anos já no início da competição, né? Do campeonato baiano profissional. Então, que esses garotos vão amadurecendo cada vez mais para performar no início do ano aí, quem sabe ficar durante o ano inteiro aí com a equipe principal.
0: É, o grande detalhe agora com relação ao time principal é o jogo contra o Remo. O Bahia isso. Agora não pode nem pensar, né, em esbarrar no Remo. Depois de três jogos, depois de três derrotas, o Bahia tem que dar uma coleada no Remo, que perdeu pro Flamengo jogando em casa.
3: É, o Bahia, ele não podia ter esbarrado no Remo há muito tempo, né, desde o início do ano. Então, eu não quero nem falar mais isso, porque todas as vezes eu falei isso durante o ano, e o Bahia foi lá e surpreendeu o torcedor de forma negativa, né?
2: Arbitragem FIFA pra esse jogo, né?
3: É, mas vamos ver o que é que a gente pode aguardar do Bahia aí, porque o bicho vai pegar nesse jogo contra o Remo na segunda-feira, o torcedor não aguenta mais.
0: E vai ter uma semana inteira, pra dizer, hoje tá de folga ainda, né? Mas amanhã...
3: É, 5 dias de treino, né? Quarta, quinta, sexta, sábado, semana, domingo ainda.
0: Vai ter tempo suficiente pra descansar, pra treinar e golear o Remo no estádio da Fonte Nova. Eu não quero menos de 3.
3: Eu tô com medo de você sexta-feira aqui.
0: Hein?
3: Eu tô com medo de você.
0: Já falei você que vai ser 2-0. O Bahia ganhar do Bragantino lá e ganhou, né? Fez uma porrada de gols. Enquanto o Grêmio vai ser mais uns 4. Valeu, grande abraço, Gabriel.
3: Valeu, abraço, até amanhã.
2: E a CBF acha pouco, botar árbitro polêmico pra Mirassol e Vitória.
0: 4-0 pro Bahia contra o Remo. Vou ali, volta amanhã, galera. Boa noite, Bahia querida. Boa noite, meu. Brasil!
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27: 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Tubinho 20 Nova Brasil FM, Avenida Vasco da Gama com trânsito complicado no sentido Brotas, as imediações do Dique Tororó. Avenida Oceânica tem complicações também em Ondina no sentido Rio Vermelho. Ela é a melhor opção para você que vem da Barra para Maralina. 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
1: Fiscalização de alcoolemia. Agora, a lei seca passa a prever um pré-teste ou teste passivo. Somente se for detectado algum indício de embriaguez neste teste inicial, é que o condutor será encaminhado ao uso do bafômetro. A prática já é adotada pelos agentes da Polícia Rodoviária Federal, como destaca o coordenador-geral de comunicação institucional da PRF, Matheus de Paula.
2: O foco deste ano foi a questão da mistura álcool e direção. Na verdade, essa já é uma fiscalização que a PRF faz constantemente. Nesse feriado, foram cerca de 54 mil testes de alcoolemia realizados em todo o Brasil, onde nós autuamos 993 motoristas por embriaguez ao volante.
1: Ao todo, os agentes registraram 1.031 sinistros de trânsito, com 66 mortos e 1.074 feridos. Mais de 24 mil veículos foram flagrados com a velocidade acima do permitido, 5.404 motoristas foram autuados por ultrapassagens irregulares, 2.610 por não utilizarem o cinto de segurança e 461 por transportarem crianças fora das cadeirinhas. Reportagem Graziele Bezerra.
3: Pessoas que vivem com doenças raras são acolhidas no Sistema Único de Saúde por um protocolo que já existe há mais de 10 anos.
5: É a Política Nacional de Atenção Integral às Pessoas com Doenças Raras. Ela estabelece procedimentos para diagnósticos, tratamentos e melhoria da qualidade de vida dos pacientes.
3: Nós conversamos com o coordenador de doenças raras do Ministério da Saúde, Natan Monsores, sobre a política e a assistência prestada pelo SUS para quem vive com condições incomuns e de difícil identificação. Acompanhe. Olá, doutor Natan Monsores, um prazer ter o senhor com a gente aqui na Voz do Brasil pra gente falar sobre doenças raras, né? Eu queria que o senhor começasse, então, dizendo aí pro nosso ouvinte, nosso espectador, o que que define uma doença como rara e se há alguma estimativa de quantas pessoas existem hoje no Brasil com esse tipo de doença.
13: Doença rara para o Ministério da Saúde é um tema de bastante relevância. Primeiro aqui, né, agradecer pelo convite e desejar aí para todos os ouvintes também um excelente dia. Mas vamos lá, para o Ministério da Saúde, doença rara é aquela que acomete, né, 65 pessoas a cada 100 mil brasileiros. Em sua maioria, essas doenças são doenças de origem genética que afetam predominantemente crianças, mas também podem acontecer, né, em adultos, em pessoas idosas, de acordo com a natureza da própria doença. As estimativas globais que a gente tem para esse grupo de condições é de que entre 2,5%, 3% a 6% de toda a população do planeta seja afetada em algum momento por alguma dessas doenças raras. Então, essa estimativa ela acaba se replicando aqui no Brasil também, tá? Então, é essa faixa. São muitos milhões de brasileiros. Precisar um número é sempre muito difícil, tá? Porque cada doença traz a sua contribuição numérica para o escopo brasileiro. E as doenças que acontecem aqui no Brasil não necessariamente replicam o que acontece em outros lugares do mundo. Mas nesse momento a gente tem trabalhado bastante em melhorar essas estatísticas.
5: Existe hoje uma política nacional de atenção integral às pessoas com doenças raras, né? Como é que essa política estabelece o acolhimento, o encaminhamento para pessoas com doenças raras no SUS, coordenador? Existe alguma diferença em relação ao acompanhamento de uma doença comum?
13: Existem algumas diferenças importantes, sim. Então, um percentual das crianças, né, identificadas com doenças raras vem de uma ação que existe há quase 20 anos aqui no Ministério da Saúde, na verdade há mais de 20 anos aqui, é o Programa Nacional de Triagem Neonatal. É o famoso teste do pezinho, né, do qual é coletada algumas gotinhas de sangue do pé do bebê para fazer uma série de exames e depois, né, essas crianças serão acolhidas pelo sistema de saúde. Então, por exemplo, essa é uma grande porta de entrada que a gente tem. As outras portas de entrada são os serviços de referência em doenças raras. Hoje são mais de 50 serviços no Brasil, boa parte deles está associada a hospitais universitários, e esses serviços, eles recebem a chancela, a orientação da rede de atenção à saúde do Estado para que os casos, né, suspeitos de doenças raras sejam encaminhados para lá. Esses serviços hoje, eles contam com um exame genômico, por exemplo, que é o sequenciamento de epigoma, que ajuda a diagnosticar essas crianças, essas pessoas, né, para que elas consigam alcançar o diagnóstico necessário.
3: Então, eu suponho que quando o médico, ali nos primeiros momentos, né, de acompanhamento do bebê, identifica que ele tem alguma condição e outras doenças mais comuns são descartadas, ele encaminha, então, a família para procurar esse serviço de referência, que o senhor disse que geralmente está nos hospitais universitários, né?
13: Isso. O fluxo estabelecido pelos estados geralmente é o seguinte, né? A atenção primária, os postos de saúde, as unidades básicas de saúde, as emergências, né? Algumas dessas crianças e adultos acabam, né, sendo identificados, né, em situações de alguma gravidade já. Essas pessoas são encaminhadas, né, pela regulação, que é uma área, né, da Secretaria de Saúde que estabelece filas, vagas, processos de atendimento. A regulação encaminha esses pacientes para esses serviços ultra especializados e lá nesse serviço o paciente vai ter contato com geneticista, com nutricionista, com uma equipe multiprofissional que vai tentar acolher as suas necessidades. Então o fluxo de modo geral é esse. Mas para algumas doenças, não necessariamente o lugar de atendimento é um serviço de referência em doença rara. Então muitos pediatras, muitos neurologistas, muitos endocrinologistas também, né, conseguem conduzir o manejo, né, o atendimento dessas doenças.
5: Coordenador, nós temos aqui uma pergunta do Marco Aurélio Cardoso. Ele é presidente de uma associação de familiares e pessoas com síndrome de Prader-Willi, uma doença rara que, entre outras coisas, causa hiperfagia, ou seja, fome acima do normal e, consequentemente, obesidade. Ele menciona outro sintoma da doença e faz uma pergunta. Vamos ouvir.
0: A hipotonia neonatal é o principal sinal de alerta da síndrome de Prader-Willi, logo ao nascimento. Sabendo disso, a SPDA Brasil uniu mais de 10 associações de síndromes raras que compartilham esse mesmo sintoma. Como o Ministério da Saúde pode colaborar conosco para divulgar uma diretriz ou fluxo de orientação para os profissionais da rede pública de saúde, ajudando a encurtar a jornada dessas famílias em busca de um diagnóstico precoce?
13: Então, vou responder aqui essa pergunta maravilhosa que dá uma oportunidade da gente entender como é que a rede funciona. A Prader-Willi, né, um quadro sindrômico, é muito caracterizado por essa questão da hipotonia e da dificuldade, por exemplo, do bebê em fazer a sucção, né, do peito da mãe, né, o aleitamento materno, ele fica prejudicado. E logo do início, essa criança tem dificuldades com ganho de peso. Então, olha como é que é importante a gente ter um instrumento da atenção primária, né, para poder acompanhar isso. Hoje o Brasil disponibiliza para as famílias a caderneta da criança, que é um instrumento, né, usado pela equipe de saúde da atenção primária, né, do postinho, da unidade básica de saúde, para poder acompanhar o desenvolvimento dessa criança. Então, se o profissional da atenção primária ele consegue, né, preencher adequadamente essa caderneta da criança, boa parte desse processo de suspeita, né, de que alguma doença rara, né, esteja ocorrendo naquela situação, ela começa a ser levantada. Para além disso, né, se essa oportunidade de identificar a doença, né, no início da sua apresentação aconteça, tem outros marcos de crescimento, outros marcos de desenvolvimento que a gente pode utilizar como rede de saúde. Né? A baixa estatura, por exemplo, né, essas crianças costumam ter, né, algum grau de deficiência de hormônio do crescimento, costumam ter algumas alterações no desenvolvimento motor, algum grau de deficiência cognitiva também, né, instalada, além da compulsividade alimentar, né, que foi falada aí. Hoje, dentro do sistema de saúde, como é que funcionaria esse processo para melhorar o acolhimento? Né? É o desenvolvimento do que a gente chama de linha de cuidado. O Ministério da Saúde, nos últimos meses, tem elaborado algumas linhas de cuidado e tem disponibilizado isso para a população, né, para os profissionais de saúde também, no sentido de dar as orientações adequadas. Nesse momento, a gente está desenvolvendo uma de doenças neuromusculares, né, que não é bem o quadro aí de Prader-Willi, mas esse desenvolvimento está permitindo a gente, né, criar marcos também para outras condições que vão ter, né, situações semelhantes, que vão precisar né, de manejo endocrinológico, de suporte nutricional, de orientação psicológica e comportamental, de apoio educacional. Então, a linha de cuidado é o melhor instrumento que a gente tem na ausência, por exemplo, de medicamentos específicos. No caso de Prader-Willi, né, há uma deficiência de hormônio de crescimento que costuma ser debatida também entre profissionais para ajudar a conduzir, a manejar a situação. Mas, né, na ausência de um protocolo ou na ausência de uma orientação específica de cuidado, a recomendação do Ministério da Saúde é procurar, né, que esse pai, que essa mãe, que essa família procure um serviço de referência em doenças graves.
3: Para a gente concluir, então, doutor Natan, quando o senhor mencionou aí, às vezes, a ausência de uma medicação específica para tratar aquela doença, né, que possa servir de cura ou mesmo de tratamento, mas as pessoas encontram outros tratamentos para os sintomas e também tratamento psicossocial pelo próprio SUS, né, inclusive para as famílias.
13: Isso. Recentemente, o Ministério da Saúde anunciou uma iniciativa muito bacana para as mães cuidadoras de apoio psicológico, né? Então, no sentido de acolher essas mães, porque, né, o dia a dia, né, do cuidado, ele é uma sobrecarga, né, importante para a saúde mental dessas mães.
5: Muito bem, nós conversamos com o Natan Monsores, coordenador de doenças raras do Ministério da Saúde. Muito obrigado por sua entrevista aqui à Voz do Brasil.
13: Agradeço pela oportunidade e o Ministério da Saúde fica à disposição de vocês e dos ouvintes, né, para diálogo e esclarecimento.
3: Hoje, 8 de setembro, é celebrado o Dia Mundial da Alfabetização.
5: A data criada pela Organização das Nações Unidas marca a importância desta etapa no desenvolvimento da cidadania de crianças, jovens, adultos e idosos.
3: E o Ministério da Educação ressalta o compromisso com o processo de alfabetização em todas as idades.
4: A alfabetização é um direito fundamental em todas as idades. E para comemorar o dia em que ela é celebrada no mundo todo, o Ministério da Educação ressalta a importância dessa etapa. A qualquer tempo, jovens, adultos e idosos podem retomar os estudos e aprender habilidades que permitem compreender, produzir e utilizar conhecimentos em diferentes situações da vida social. O processo de alfabetização começa quando já se tem as habilidades de ler e de compreender textos curtos, de localizar informações e de escrever palavras. Como explica a secretária de Educação Básica do MEC, Kátia Schweikart, ele segue por toda a vida escolar do estudante, principalmente da criança.
6: A alfabetização começa lá atrás e que ela já pode ser trabalhada por meio das linguagens, por meio do contato com os livros, nos seus processos de aprendizagem. Os efeitos disso vão aparecer e certamente essa criança conseguirá se desenvolver.
4: O Dia Mundial da Alfabetização lembra a responsabilidade de professores, gestores públicos e redes de ensino como agentes nesse processo educacional. A alfabetização é um compromisso compartilhado entre municípios, estados, Distrito Federal e a União, conforme estabelece a Constituição Federal e a legislação educacional brasileira. Reportagem Léo Gomes.
3: Dicas do Enem.
7: Olá, meu nome é Isaac Leal e a minha pergunta é: como eu posso montar um cronograma de estudos?
3: Quem responde é a Randu Lemos, responsável pela coordenação de um cursinho popular.
8: No edital do Enem tem descritos todos os conteúdos que poderão cair na prova. Eu começaria estudando ele. Eu acredito que todas as matérias merecem atenção, até porque o Enem é uma prova que trabalha diferentes competências. Então, numa questão em que você está vendo matemática, pode ser que tenha uma pergunta sobre interpretação textual e vice-versa. Então, é importante que você tenha um conhecimento básico sobre todas as disciplinas. Tem pessoas que conseguem estudar 30 minutos no dia e conseguem se sair bem na prova, mas tem pessoas que precisam de mais tempo, uma, duas, três horas. A minha dica é que você respeite a sua disponibilidade. É importante que você se organize para estudar com mais antecedência possível. Revisar, responder questões, conversar com a sua rede de apoio e descansar.
3: É isso aí. As provas vão ser realizadas nos dias 8 e 15 de novembro. Se prepare e acompanhe as nossas dicas toda terça-feira aqui na Voz do Brasil e também na radiogov.ebc.com.br.
5: Personagens que marcaram a luta por um Brasil independente.
3: Na Semana da Pátria, vamos conhecer algumas figuras históricas.
5: Seus nomes estão marcados no Livro de Aço, que registra na memória nacional a trajetória dos chamados heróis da pátria.
9: praça que abriga os três poderes da República em Brasília também guarda a memória daqueles que se dedicaram a um ideal de nação. No Panteão da Pátria, o livro de aço reúne os nomes de 49 dos 87 heróis brasileiros oficialmente reconhecidos. Quatro deles estão ligados à independência do Brasil. Joaquim José da Silva Xavier, o Tiradentes, inaugura o livro de aço. O historiador Rafael Leporassi explica por que Tiradentes se tornou um herói da pátria, mesmo tendo morrido 30 anos antes da independência do Brasil.
10: Ele fez parte de um movimento que visava a separação de Minas Gerais do Império Português. Para muitos historiadores, é um dos primeiros movimentos a trazer um ideal de fim do pacto colonial.
9: Tiradentes virou símbolo da Inconfidência Mineira. Quando a trama foi descoberta, acabou condenado à morte. Mas a Inconfidência deixou uma ideia que atravessaria décadas. Anos depois, esse projeto ganhou um articulador, o professor José Bonifácio de Andrada e Silva. Quando Portugal exigia que Dom Pedro retornasse, Bonifácio trabalhou para convencê-lo a permanecer no Brasil. O jornalista e escritor Laurentino Gomes detalha o projeto de Bonifácio.
11: Ele percebe que a única solução para a elite brasileira preservar os seus privilégios era manter o herdeiro da coroa de Portugal no trono e ir por uma via monárquica e não republicana.
9: A independência não foi fruto apenas do dia 7 de setembro. Depois que Dom Pedro decidiu ficar no Brasil, foram meses até o processo ser concretizado. Em 7 de setembro de 1822, durante uma viagem, recebeu cartas de sua esposa, Maria Leopoldina, e de José Bonifácio, que relatavam novas exigências de Lisboa. Do lugar onde estava, às margens do rio Ipiranga, Dom Pedro I decidiu proclamar a independência do Brasil. O historiador Rafael Leporassi destaca que também foi pessoalmente interessante para Dom Pedro I romper com Portugal.
10: Ele voltando para Portugal seria um príncipe. No Brasil ele seria alçado à condição de rei ou até de imperador, que foi o que aconteceu.
9: Após o grito do Ipiranga, houve resistência portuguesa e conflitos em diferentes regiões do país. E nesse cenário, na Bahia, surge mais uma personagem da história da independência. Maria Quitéria. Em 1822, ela fugiu de casa, se disfarçou de homem e entrou para o batalhão de voluntários do príncipe. Quando sua identidade foi descoberta, Maria Quitéria não foi expulsa. Depois da vitória, foi condecorada pelo próprio Dom Pedro I. Mas a heroína acabou esquecida pela sociedade. O jornalista Laurentino Gomes explica que a independência envolveu muitos brasileiros e brasileiras.
11: Na Bahia, no Piauí, no Ceará, nas regiões mais distantes, o Brasil inteiro se envolveu no processo de independência e sem essa luta, o Brasil hoje não existiria.
9: O livro de aço nasceu em 1989, com a inscrição de Tiradentes. Dom Pedro I entrou no livro 10 anos depois, em 1999. José Bonifácio foi inscrito em 2005 e Maria Quitéria em 2018. Tiradentes morreu antes da independência. José Bonifácio ajudou a construí-la politicamente. Dom Pedro proclamou a ruptura e Maria Quitéria pegou em armas para defendê-la. Quatro personagens, quatro histórias e quatro maneiras diferentes de olhar para o nascimento do Brasil independente.

0: reportagem, Luana Caro.
1: E essas foram as notícias do governo federal.
2: Uma realização da Secretaria de Comunicação Social da Presidência da República.
1: Com produção da empresa Brasil de Comunicação.
2: Fique agora com as notícias do Poder Judiciário e do Congresso Nacional. Boa noite.
1: Boa noite, até amanhã.
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4: Ministro Edson Fachin encerra o Encontro Nacional de Corregedores na sede do CNJ em Brasília.
5: STJ entende que Defensoria Pública habilitada durante o prazo recursal tem direito à contagem em dobro desde a intimação.
4: Presidentes do TSE e da Câmara dos Deputados reforçam confiança na Justiça Eleitoral.
5: Boa noite, eu sou Leandro Bezerra.
4: E eu sou Walter Lima.
5: O presidente do Supremo Tribunal Federal e do Conselho Nacional de Justiça, ministro Edson Fachin, participou hoje do Encontro Nacional Integração de Boas Práticas, diálogos entre o CNJ e o Colégio de Corregedores e Corregedoras da Justiça do Brasil, na sede do CNJ em Brasília.
4: As corregedorias são responsáveis por orientar e fiscalizar o funcionamento dos tribunais e dos cartórios.
5: O evento promoveu a cooperação entre as instituições e o compartilhamento de experiências para melhorar os serviços prestados pelo Poder Judiciário.
4: Durante o encontro, o ministro Edson Fachin destacou a importância do diálogo e da atuação da justiça brasileira diante dos desafios atuais.
6: Os dias de hoje reclamam esse diálogo permanente, reclamam que tenhamos uma resposta à altura dos desafios. E eu estou plenamente convencido de que o Poder Judiciário brasileiro está à altura dos desafios que se lhes apresentam no momento contemporâneo. E a justiça brasileira não faltará à legalidade constitucional, por certo, por seus deveres que decorrem da própria Constituição.
5: Você ganhou uma ação na Justiça do Trabalho e mesmo assim não recebeu o seu dinheiro?
4: Para resolver esse tipo de situação e garantir que as decisões judiciais sejam cumpridas, a 16ª Semana Nacional da Execução Trabalhista entrará em ação entre 14 e 18 de setembro em todo o país. Larissa Batista.
7: Com o slogan Seu Direito por Inteiro, a iniciativa é um esforço concentrado para localizar bens de devedores, incentivar acordos e dar mais celeridade ao pagamento dos créditos trabalhistas. Para se ter uma ideia, no ano passado, a campanha movimentou mais de 8 bilhões de reais em 5 dias de evento e promoveu mais de 94 mil audiências e cerca de 24 mil acordos entre trabalhadores e empresas. Quem quiser incluir um processo nesse mutirão pode pedir a inscrição na Vara do Trabalho, nos TRTs ou nos Centros de Conciliação da Justiça do Trabalho, onde o processo tramita. Para mais informações, acesse csjt.jus.br.
5: Presidentes do Tribunal Superior Eleitoral e da Câmara dos Deputados reforçam confiança na Justiça Eleitoral.
4: Pronunciamentos aconteceram na abertura da exposição O Caminho do Voto, na Câmara. Fábio Ruas.
8: O presidente do TSE, ministro Cássio Nunes Marques, disse que a exposição mostra que o caminho do voto vai muito além da cabine de votação. A Justiça Eleitoral percorre uma longa jornada de preparação, fiscalização e auditorias para garantir a segurança do processo eleitoral. Já o presidente da Câmara lembrou que o voto é o resultado de um processo amplo e aperfeiçoado ao longo do tempo. A mostra vai ficar disponível ao público até o próximo dia 21 de setembro.
5: Defensoria Pública habilitada durante o prazo para recurso tem direito à contagem em dobro completo desde a intimação da sentença.
4: Essa conclusão é do Superior Tribunal de Justiça, o STJ. Fátima Uchoa.
9: Uma mulher foi condenada a pagar pensão alimentícia e procurou a Defensoria Pública do Paraná quando faltavam 2 dias úteis para o fim do prazo simples de 15 dias. O Tribunal Estadual não conheceu da apelação por considerá-la fora do prazo. Já a terceira turma do STJ a reconheceu como tempestiva, ou seja, dentro do prazo legal. Segundo a ministra relatora Nancy Andrighi, a aplicação do prazo em dobro não altera o dia inicial da contagem do prazo recursal, que permanece o mesmo, mas o que ocorre é apenas a ampliação do termo final e, no caso de apelação, dobra-se o prazo de 15 dias úteis. Assim, o Tribunal do Paraná deverá continuar com o julgamento.
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5: A você uma boa noite
2: e até amanhã.
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11: Eu sou Paula Groba.
12: E eu sou Humberto Pinheiro.
11: E estes são os destaques de hoje do Jornal do Senado, que começa agora.
12: Avançam novas regras para proteger investidor de criptomoeda.
11: Senado aumenta a proteção para crianças vítimas de violência no exterior.
12: Reajustes da conta de luz podem ser limitados pela inflação.
11: Boa noite.
12: Boa noite.
11: Quem investe em criptomoedas e outros ativos virtuais poderá ter mais proteção contra o risco de perder dinheiro caso a empresa que administra os recursos tenha problemas financeiros.
12: A Comissão de Ciência e Tecnologia aprovou novas regras para separar o dinheiro dos clientes do patrimônio das empresas. Os detalhes com a repórter Patrícia Oliveira.
13: Se uma corretora tiver problemas financeiros, o dinheiro investido pelos clientes em ativos virtuais, como as criptomoedas, não deve ser usado para cobrir dívidas ou prejuízos da própria empresa. É o que estabelece um projeto aprovado na Comissão de Ciência e Tecnologia. O texto também prevê que essas plataformas tenham um capital mínimo para atuar no mercado, para reduzir o risco de quebrar dessas empresas e de perdas para os investidores, como explicou o relator da proposta, senador Carlos Portinho, do PL do Rio de Janeiro.
14: O Banco Central deverá estabelecer requisitos prudenciais mínimos de capital para funcionamento das corretoras e plataformas de investimento em ativos digitais.
13: O projeto também estabelece medidas para prevenir fraudes, lavagem de dinheiro e o uso de ativos virtuais para financiar organizações criminosas. A proposta segue para a análise da Comissão de Assuntos Econômicos.
11: E empresas podem receber incentivos para contratar mulheres com câncer de mama.
12: Projeto com esse objetivo seguiu para análise do plenário do Senado. Repórter Márcio Maturana.
15: O projeto cria o programa Empresa Rosa e o selo Rosa para a inclusão e reinserção no mercado de trabalho de mulheres diagnosticadas em tratamento ou em remissão de câncer de mama. O programa prevê ações de contratação com igualdade de oportunidades, condições adequadas, flexibilização para o trabalho remoto, jornada reduzida e estabilidade no emprego, tudo sem redução da remuneração. As empresas participantes com mais de 10 empregados vão ganhar o selo rosa, válido por 2 anos e renovável

0: advento de depressão que muitas vezes os acometem.
1: A certificação vai ser feita por uma comissão composta de representantes do governo, do setor privado e da sociedade civil.
2: O Senado aprovou uma proposta que aumenta a proteção para crianças vítimas de violência no exterior.
3: Se houver indícios de violência ou de outro crime, as autoridades brasileiras poderão deixar de determinar o retorno da criança ao país onde morava com o pai. Repórter Pedro Pincer.
4: A proposta permite às autoridades brasileiras deixar de determinar o retorno de crianças e adolescentes ao país onde moravam com o pai quando houver indícios de que eles ou a mãe brasileira foram vítimas de violência doméstica. A Convenção sobre os Aspectos Civis do Sequestro Internacional de Crianças determina, em regra, o retorno da criança ou do adolescente. A relatora, senadora Mara Gabrilli, do PSD de São Paulo, fez ajustes para dar mais clareza e segurança jurídica ao texto. Para ela, a principal inovação da proposta é reconhecer que a violência doméstica pode constituir risco suficiente para autorizar a autoridade brasileira a ignorar a regra de retorno da criança ou do adolescente ao país estrangeiro.
5: E a proposição, ela contribui para que a exceção de grave risco deixe de ser interpretada de modo restritivo, permitindo que situações de violência, ainda que contra a genitora, sejam juridicamente consideradas como fatores de risco à criança.
4: Como sofreu mudanças, o texto retorna à Câmara dos Deputados.
2: Migrantes, refugiados e pessoas sem nacionalidade reconhecida por nenhum país que chegarem ao Brasil poderão ter acesso a serviços de acolhimento do Sistema Único de Assistência Social.
3: É o que prevê um projeto que começa a ser analisado pelo Senado. A proposta busca garantir dignidade à pessoa que, muitas vezes, são obrigadas a deixar seus países por causa de guerras, fome ou perseguição. Repórter Alexandre Campos.
6: Pelo texto, o direito aos serviços de acolhimento será exercido sem a necessidade de apresentação de documento não exigido em lei, a inscrição no CPF e comprovantes de residência e de regularidade migratória. Autor do projeto, o senador Paulo Paim, do PT do Rio Grande do Sul, lembrou que muitos desses migrantes fogem de guerras, da fome ou de perseguição e, quando chegam ao Brasil, precisam de um acolhimento digno e continuado.
7: Mais do que atender situações emergenciais, queremos transformar o acolhimento em uma política permanente do Estado brasileiro. O projeto também ajuda a fortalecer a estrutura dos municípios, reduz a dependência de recursos internacionais e melhora as condições de atendimento. Isso é política humanitária.
6: A proposta vai além ao garantir a unidade familiar para evitar que, a depender do encaminhamento dado no atendimento, pais e filhos acabem ficando separados. A comunicação entre os profissionais de assistência social e os migrantes deve contar com tradução e mediação intercultural, e os documentos de viagem e de identificação não poderão ser retidos.
2: Avançou no Senado o projeto que autoriza o porte de armas de fogo para membros da Defensoria Pública da União, dos Estados e do Distrito Federal.
3: Uma emenda estendeu o benefício a integrantes da Advocacia Geral da União e procuradores estaduais e distritais. Repórter Bruno Lourenço.
8: O projeto altera o Estatuto do Desarmamento para permitir que defensores públicos da União e dos Estados, além de membros da Advocacia Geral da União e procuradores dos Estados e do Distrito Federal, tenham direito ao porte de arma de fogo. O relator, senador Flávio Bolsonaro, do PL do Rio de Janeiro, ressaltou que esses profissionais lidam rotineiramente com situações perigosas.
9: Há, portanto, na atuação do defensor público, risco de ameaças reais, violência física, retaliações de facções criminosas e de partes envolvidas em processos judiciais. Além da necessidade de visitas constantes a presídios, há disputas sensíveis de guardas de filhos ou posse de terra que tenham gerado hostilidade extrema das partes contrárias.
8: A proposta seguiu para a Comissão de Constituição e Justiça.
2: Diminuir as filas do INSS é o objetivo da lei promulgada pelo Congresso Nacional nesta terça-feira. A norma reduz de 45 para 30 dias o prazo para um processo ser incluído no programa de gerenciamento de benefícios, que abrange monitoramento especial e força-tarefa dos servidores. A nova legislação amplia ainda a finalidade do programa, que passa a incluir a análise de reconhecimento inicial de direitos, reavaliação e revisão de benefícios previdenciários e assistenciais.
3: No Congresso Nacional, o texto foi analisado

0: por meio de medida provisória e recebeu aprovação dos senadores no início do mês. A relatora da proposta, senadora Zenaide Maia, do PSD do Rio Grande do Norte, destacou a necessidade de dar mais agilidade à análise dos processos. De acordo com ela, a demora em obter uma resposta do INSS afeta especialmente pessoas que dependem de auxílios da Previdência para despesas básicas.
1: O principal beneficiário dessa medida é o cidadão que depende do INSS para o reconhecimento de direitos de natureza alimentar, aposentadorias, benefícios por incapacidades e benefícios assistenciais.
2: E a inflação pode ser o limite para reajustes da conta de luz, é o que diz um projeto aprovado na Comissão de Infraestrutura.
0: O texto ainda cria um regime especial para frear aumentos na região norte e determina que a Agência Nacional de Energia Elétrica adote índice ou metodologia para os reajustes anuais das tarifas de energia elétrica. Agora, o projeto será analisado pela Comissão de Assuntos Econômicos. Edição de Paulo Agroba e trabalhos técnicos de Eliseu Caires. O Jornal do Senado fica por aqui. Acompanhe agora as notícias da Câmara dos Deputados. Boa noite.
2: Boa noite e até amanhã.
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4: Câmara diminui restrições legais para benefícios concedidos a data centers.
5: Avança projeto de lei que aumenta a punição para crimes contra os idosos.
4: Deputados alteram programa de gratificações para reduzir as filas do INSS.
5: Boa noite. A Câmara aprovou medida provisória que muda o programa de gratificações destinado a reduzir as filas do INSS. O repórter Marcelo Larcher explica as mudanças.
6: O plenário da Câmara aprovou medida provisória que altera o programa criado no ano passado para permitir gratificações como maneira de reduzir as filas de perícia e análise de benefícios do INSS. O texto amplia o alcance do programa que, quando foi criado, priorizava a revisão de benefícios já concedidos. Agora, esses processos terão a mesma prioridade dos pedidos novos. Além disso, reduz de 45 para 30 dias o prazo de espera para que um processo entre no programa. O programa de gerenciamento de benefícios foi criado por uma medida provisória em 2025. Ele permite pagamentos extraordinários para servidores que trabalham com a revisão de benefícios e na análise do pagamento do benefício de prestação continuada, o BPC. Esse pagamento extra é de R$ 68,00 por processo concluído para servidores do INSS e de R$ 75,00 por perícia ou análise de documento para os médicos da Perícia Médica Federal. O programa está previsto para acabar no fim do ano. De acordo com o INSS, as medidas deram resultado. Entre janeiro e junho deste ano, o número de processos pendentes de análise ou de perícia médica inicial caiu de 2 milhões e 700 mil para 1 milhão e 700 mil. Já os processos com tempo de espera superior a 45 dias passaram de 1 milhão e 700 mil para apenas 557 mil. O deputado Reginaldo Lopes, do PT de Minas Gerais, disse que a medida é importante para a população mais carente, que depende de benefícios previdenciários.
7: Já conseguimos diminuir a fila em 76% até o mês de agosto. E agora, no mês de setembro, nós vamos zerar a fila do INSS.
6: A medida provisória que altera o programa criado no ano passado para permitir gratificações como maneira de reduzir as filas de perícias e análises dos benefícios do INSS foi aprovada também pelo Senado e já pode virar lei. Da Rádio Câmara de Brasília, com informações de Antônio Vital, Marcelo Larcher.
3: Justiça.
4: Tião Medeiros, do PP, defende a suspensão do reconhecimento dos estudos de demarcação da terra indígena Tecorá Guabirá, no oeste do Paraná. Relator da matéria na Comissão de Agricultura, ele afirma que o procedimento da FUNAI desrespeitou o marco temporal adotado pelo Congresso para as demarcações.
5: Tião Medeiros também cita decisões da Justiça que interromperam o processo por falhas nos estudos de identificação da área. De acordo com o parlamentar, a medida fortalece a segurança jurídica e reduz os conflitos na região.
3: Segurança Pública.
4: A comissão da Câmara aprovou o aumento de penas para crimes contra idosos. A repórter Paula Bittar acompanhou a votação.
8: A Comissão de Constituição e Justiça da Câmara aprovou um projeto que altera o Código Penal para aumentar as penas para os crimes de lesão corporal, abandono, constrangimento ilegal e estelionato praticados contra pessoas idosas. Pelo texto, em casos de lesão corporal, a pena será de 1 a 3 anos de reclusão, podendo ser aumentada em 1/3 se for qualificada. A pena atual para lesão corporal simples é de 3 meses a 1 ano de detenção. Para o estelionato, o projeto prevê aumento de pena de 1 a 2/3. A pena poderá ser aplicada em dobro se a vítima tiver 80 anos ou mais. Nos crimes de abandono de incapaz ou constrangimento ilegal, as penas poderão ser aumentadas, respectivamente, pela metade e em 1/3. O constrangimento ilegal ocorre quando alguém, por violência ou grave ameaça, força outra pessoa a fazer o que a lei proíbe ou a deixar de fazer o que a lei permite. Também ocorre quando o autor reduz a capacidade de resistência da vítima. A relatora na comissão, deputada Renilce Nicodemos, do MDB do Pará, disse que a proposta está de acordo com os preceitos constitucionais.
9: Proteger quem construiu a história do nosso país é também defender a dignidade e o respeito que toda pessoa merece. É uma medida importante para combater a violência e os crimes contra essa parcela da população e garantir uma resposta mais firme de quem comete esse tipo de violência. Estamos trabalhando para garantir que nossos idosos tenham seus direitos respeitados e possam viver com mais segurança, dignidade e proteção.
8: O projeto que aumenta penas para os crimes de lesão corporal, abandono, constrangimento ilegal e estelionato praticados contra pessoas idosas ainda depende de aprovação pelo plenário da Câmara antes de seguir ao Senado. Da Rádio Câmara, de Brasília, Paula Bittar.
5: Jefferson Campos, do PL de São Paulo, defende proposta que reduz a idade mínima de imputabilidade penal no Brasil. O texto estabelece que jovens entre 12 e 16 anos respondam penalmente por crimes contra a vida, hediondos ou cometidos com violência e grave ameaça.
10: Jefferson Campos entende que a medida busca combater a impunidade e conter o recrutamento de adolescentes por organizações criminosas. Na visão dele, a medida é fundamental para garantir a punição proporcional de crimes graves.
5: Júnior Lourenço, do MDB do Maranhão, quer capacitar profissionais de beleza e estética para identificar sinais de violência contra a mulher. De acordo com o deputado, a ideia é ampliar a rede de apoio e facilitar o acesso das vítimas aos serviços de proteção.
10: Júnior Lourenço explica que o projeto inclui cabeleireiros, manicures, pedicures, depiladores, maquiadores e esteticistas. Eles devem orientar as mulheres sobre canais de denúncia e serviços públicos, além de, com a autorização da vítima, acionar os órgãos competentes.
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3: Ciência e tecnologia.
5: A Câmara aprovou o projeto que diminui restrições legais para benefícios concedidos a data centers, resseguradoras e pequenos municípios. O repórter Marcelo Lascher explica as exceções.
6: A Câmara dos Deputados aprovou o projeto que permite que benefícios tributários concedidos a empresas de data centers, resseguradoras e as instituições beneficiadas por Programa Federal de Financiamento de Ações de Combate ao Câncer fiquem fora de restrições impostas pela Lei de Responsabilidade Fiscal em 2026. O projeto permite ainda que municípios de até 65 mil habitantes não precisem comprovar que arrecadam todos os impostos de sua competência para poder receber repasses federais ou estaduais. Essa exigência também é prevista na Lei de Responsabilidade Fiscal. O projeto foi apresentado pelo deputado licenciado José Guimarães, hoje ministro das Relações Institucionais da Presidência da República. A proposta original beneficiava empresas localizadas em áreas de livre comércio e o setor de bens de capital, mas o texto foi alterado pelo relator, deputado Isnaldo Bulhões Júnior, do MDB de Alagoas. O texto final permite que benefícios fiscais concedidos a empresas de data centers, resseguradoras e instituições beneficiadas pelo Programa Federal de Financiamento de Ações de Combate ao Câncer não precisem ser acompanhados de estimativa de impacto financeiro e orçamentário para entrar em vigor. O projeto também dispensa a obrigação de demonstrar que a renúncia de receita não afetará as metas fiscais ou que será compensado pelo aumento de receita. O relator da proposta, Isnaldo Bulhões Júnior, diz que a medida é especialmente importante para atrair investimentos para o setor de data centers, beneficiado no início do ano pela criação do Regime Especial de Tributação para Serviços de Data Center, o REDATA. Entre outras medidas, o programa suspende a cobrança de tributos federais para a compra de máquinas e equipamentos destinados a centros de processamento de dados. Para Isnaldo Bulhões, o Brasil é um dos países mais procurados por empresas para instalação de centros de processamento de dados.
12: Trata-se de um setor intensivo em investimentos e marcado por elevada competição internacional na escolha da localização de novos empreendimentos em todo o mundo. Circunstância que recomenda a existência de um ambiente tributário capaz a favorecer a atração e a realização destes investimentos no Brasil.
6: Mas a exceção das regras da lei de responsabilidade fiscal para municípios com menos de 65 mil habitantes foi criticada pelo deputado Gilson Marques, do Novo de Santa Catarina.
13: Aqui existe uma regra que lá atrás, não estou dizendo que é sensacional e perfeita, mas é a lei de responsabilidade fiscal. Agora, o que esse texto faz? Dizer que não é bem assim, que pode ter uma exceção, que pode ser diferente, que esse ano não precisa ser assim. É inacreditável, eu não sei porque se aprova uma regra e depois diz que essa regra não precisa mais ser respeitada.
6: O projeto que cria exceções na Lei de Responsabilidade Fiscal para municípios com menos de 65 mil habitantes, empresas de data centers, resseguradoras e instituições beneficiadas por Programa Federal de Financiamento de Ações de Combate ao Câncer foi aprovado também pelo Senado e já pode virar lei. Da Rádio Câmara de Brasília, com informações de Antônio Vital, Marcelo Larcher.
14: Saúde.
10: Arthur Oliveira Maia, do União da Bahia, solicita a realização de uma sessão solene em homenagem à pesquisadora Tatiana Lobo Coelho Sampaio, da Universidade Federal do Rio de Janeiro. Ela lidera pesquisas com a polilaminina, uma proteína que pode contribuir para a recuperação de lesões na medula espinhal.
5: Arthur Oliveira Maia destaca que estudos com animais e testes experimentais iniciais em humanos apresentaram resultados promissores na recuperação de movimentos. Segundo o deputado, a pesquisa pode representar um avanço no tratamento de casos graves de paralisia.
14: Consumidor.
10: João Maia, do PP do Rio Grande do Norte, é favorável ao projeto que amplia a proteção de passageiros obrigados a despachar a bagagem de mão durante viagens de avião. De acordo com a matéria, a companhia deverá informar o motivo da exigência sem cobrar valor adicional pelo despacho.
5: A proposta apoiada por João Maia também obriga as empresas aéreas a oferecer canais gratuitos para reclamações sobre o despacho compulsório. O passageiro deverá receber orientações sobre seus direitos em casos de extravio, avaria ou violação da bagagem.
14: Cultura.
10: O projeto reconhece a Irmandade da Boa Morte de Cachoeira no Recôncavo Baiano e sua festa como manifestações da cultura nacional. Alice Portugal, do PCdoB, destaca que a confraria, formada por mulheres negras e descendentes de pessoas escravizadas, é uma das mais antigas tradições religiosas do Brasil.
5: Alice Portugal explica que o grupo surgiu como forma de resistência diante da opressão, garantindo sustento coletivo e apoio a mulheres negras após a escravidão. A deputada afirma que o reconhecimento nacional pode ampliar o acesso da manifestação a políticas públicas de preservação cultural.
15: A renda delas foi responsável por compra de alforrias, acolhimento de mulheres negras marginalizadas, consolidando-se como importante símbolo, não é, de luta pela liberdade, por dignidade dessas populações escravizadas. Então, esse grupo, que data aproximadamente de 1810, a partir de escravas vindas da África se consolidou como uma manifestação cultural e todos os anos acontece a festa. Então, nós estamos reconhecendo a Irmandade e a festa como manifestações culturais nacionais.
14: Trabalho.
10: Deputados aprovaram projetos que aumentam estrutura e reajustam valores de custas da Justiça do Trabalho. A repórter Cibele Comanetti tem outras informações.
16: A Câmara dos Deputados aprovou 3 projetos que trazem mudanças para a Justiça do Trabalho. 2 deles modificam a estrutura, com a criação de novas varas no Rio de Janeiro e de cargos de desembargador em Goiás. E um reajusta os valores das custas da Justiça Trabalhista, que estavam defasados há mais de 20 anos. Esse projeto foi apresentado pelo Tribunal Superior do Trabalho em 2022, com a justificativa de que o último reajuste aconteceu em 2002. O texto aprovado, apresentado pela relatora deputada Soraya Santos, do PL do Rio de Janeiro, estabelece que o menor valor será de R$12,02, o maior de R$ 2.163,00 e que as custas judiciais terão reajuste automático anual. A proposta também cria um fundo que receberá o valor das custas e de outras receitas, como pagamento de inscrições em concursos públicos. O propósito é financiar a modernização tecnológica da Justiça do Trabalho. Outro projeto aprovado transforma 7 cargos vagos de juiz do trabalho substituto em 4 cargos de desembargador, 5 cargos em comissão e 3 funções comissionadas no Tribunal Regional do Trabalho da 18ª Região, em Goiás. Segundo o Tribunal Superior do Trabalho, a mudança não representa custos extras. A proposta foi criticada pela deputada Adriana Ventura, do Novo de São Paulo.
17: Este projeto que faz amplia permanentemente a estrutura do segundo grau de Justiça do Trabalho. Fala que os cargos estão vagos e a gente pensa que está redistribuindo e está transformando, mas na verdade hoje esse dinheiro não sai da caixinha. Outra coisa importante, além dos novos desembargadores, nós temos 8 novos cargos sendo criadas, inclusive funções comissionadas.
16: O terceiro projeto aprovado, em análise há mais de 10 anos, cria 12 varas do trabalho, além dos cargos de juiz, juiz substituto, analistas e cargos de comissão necessários para o funcionamento delas no Tribunal Regional do Trabalho da Primeira Região, no Rio de Janeiro. Segundo o relator, deputado Marcelo Crivella, do Republicanos do Rio de Janeiro, as novas varas vão ampliar a capacidade de atendimento à população em 9 municípios do Rio. O projeto foi criticado por deputados do Novo e do Missão, com o argumento de que cria novas despesas. Parlamentares da bancada do governo, como a deputada Jandira Fegali, do PCdoB do Rio de Janeiro, defenderam a proposta.
18: A Justiça do Trabalho é uma trincheira de defesa das mulheres e homens que produzem nesse país. Então o TST é importante e essa inovação, como chamaram aqui, a Justiça Eleitoral também não tem nos Estados Unidos, ela é fundamental para nós aqui. Então a gente não pode ter parâmetros de modelos dos outros, nós temos que entender o papel da Justiça do Trabalho no Brasil.
16: Os 3 projetos que aumentam a estrutura e o valor das custas da Justiça do Trabalho seguiram para análise do Senado. Da Rádio Câmara de Brasília, com informações de Antônio Vital, Cibele Comanetti.
5: Eli Borges, do Republicanos do Tocantins, relatou o projeto que amplia de 60 para 120 dias o período de contratação de trabalhadores safristas. Segundo o deputado, a proposta busca reduzir a burocracia e garantir mais segurança, tanto para empregados quanto para empregadores do campo.
19: Então nós ampliamos de 60 para 120 dias, melhoramos a questão da segurança do trabalhador no aspecto dos direitos que ele tem, direitos para garantir que ele faça um trabalho e não tenha seus problemas em algum incidente, etc. Mas também dando para quem emprega mais facilidade, mais segurança e menos burocracia para ele contratar as pessoas em um período que foi ampliado com esta proposta.
10: Eli Borges destaca ainda que o período trabalhado ficará devidamente registrado, o que permite sua contabilização para os direitos do trabalhador. Se aprovado pelas comissões temáticas, o projeto seguirá para análise no Senado.
5: Silvia Cristina, do PP de Rondônia, se manifesta a favor da proposta que prevê a transposição de ex-servidores dos antigos territórios de Rondônia, Roraima e Amapá para os quadros federais. A deputada acredita que a medida faz justiça a quem ajudou a construir esses estados.
20: Essa é uma pauta muito sensível, até porque quem realmente construiu o estado de Rondônia, Roraima e Amapá foram os ex-territorianos, pessoas que chegaram lá quando nada ainda tinha acontecido nesses estados. E hoje é questão de justiça que eles sejam transpostos aos quadros federais. Uma luta, infelizmente, que já acontece há muitos anos, sem dar a devida atenção para que se faça justiça com esses ex-territorianos.
10: Silvia Cristina critica o que chamou de demora na tramitação da proposta e lembra que muitos ex-territorianos morreram sem ter o direito reconhecido. A parlamentar defende que a matéria avance rapidamente até a votação em plenário para garantir dignidade aos servidores.
5: Yandra Moura, do União de Sergipe, propõe criar um piso salarial nacional de R$3.400 para conselheiros tutelares, com reajuste anual pelo INPC. O projeto fixa a remuneração mínima em todo o país e garante a inclusão da categoria no PASEP.
10: Na visão de Yandra Moura, a medida, além de corrigir as diferenças salariais entre municípios, valoriza o trabalho de proteção a crianças e adolescentes. A deputada entende que garantir condições dignas de remuneração melhora a qualidade dos serviços prestados à população.
5: Termina agora o Jornal Câmara dos Deputados, produzido pela Rádio Câmara, com trabalhos técnicos de Everson Urani e apresentação de Val Monteiro e Luciana Vieira. Uma boa noite para você.
10: A Voz do Brasil volta amanhã. Boa noite.
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22: Olá pessoal, sou o chefe Tom Rosa e nessa semana eu vou falar de carne de sol. Você conhece carne de sol? Então, é um tipo de carne salgada, desidratada, é um alimento muito consumido no Brasil. A carne de sol é cortada em mantas, salgada, até ficar desidratada. As mantas são empilhadas em ambientes secos, a carne é levada ao sol para terminar de curar. Normalmente os cortes utilizados são coxão duro, coxão mole, músculo do dianteiro, contrafilé e braço bovino. Eu faço normalmente na panela de pressão, que é um utensílio mais útil para cozinhar a carne de sol. A carne de sol pode ser desfiada e usada em diversas receitas. E não esquecendo um detalhe muito importante, é uma fonte de vitamina do complexo B, como o B12, que ajuda no funcionamento do sistema nervoso e na produção de células sanguíneas. Na próxima eu vou falar mais de carne de sol. Abraços.
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39: Do meu 20 Nobras FM, avenida paralela no sentido centro, tem tráfego intenso, mas é o melhor caminho para você que sai de São Cristóvão em direção à Barra. Avenida Oceânica é a melhor opção também para sair de Ondina em direção ao Rio Vermelho. 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
11: 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Muito bem, ouvinte, Nova Brasil FM, Avenida CM tem pontos complicados dos sentidos, ela é a via mais rápida para você que sai do Jardim de Alá para a região de Brotas. A Avenida Jorge Amado tem trânsito bom, sendo uma opção boa para você que está agora na boca do Rio e vai para a paralela. 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Marcelo Soares, Nova Brasil Salvador, série 4,7.
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16: 8:31. Grande abraço para você ligado na Nova Brasil. Está começando o Nova Jogada Copa Sul-Americana para você. A partir de agora, quartas de final, Boca Juniors e São Paulo no La Bombonera, em La Bombonera. Você vai curtir no futebol da Nova Brasil com a narração de Cleiton Gamarra, os comentários de Veloso, as reportagens de Felipe Oliveira, na interatividade do ouvinte, no humor do Gavião e comigo Weber Lima, na abertura, no intervalo e no Confira Comigo no Replay, o melhor pós-jogo do rádio.
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16: Os trabalhos técnicos Clodoaldo Júnior e Lucas Monteiro, na mesa de som Celcinho Roberto, na produção de Antônio Lima, tudo isso com o futebol da Nova Brasil, com pão de alhozinho. 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Futebol da Nova Brasil que você curte em São Paulo, no 89,7 na Grande São Paulo, nos 39 municípios da região metropolitana, no 89,7. Alô Ribeirão Preto, Campinas, Mococa, São José dos Campos, Araçatuba. O Brasil ligado, estado de São Paulo ligado e o Brasil ligado no sul de Minas, Rio de Janeiro, Vitória, Brasília, Recife, Salvador, Aracaju, João Pessoa, Fortaleza e Maceió no futebol da Nova Brasil. Com as manchetes, vamos abrir o nosso Nova Jogada com as informações. A manchete do time argentino, o time que conquistou muitas Libertadores, 6 Libertadores, o Boca Juniors. Felipe Oliveira, boa noite.
17: Boa noite, Weber Lima, boa noite, amigos ligados na Nova Brasil em campo, todo mundo sintonizado na Nova Brasil FM. Hoje é dia de Boca Juniors e São Paulo. Falando sobre os donos da casa, ingressos e esgotados na La Bombonera, a pressão é máxima em cima do São Paulo Futebol Clube. O Boca chega num bom momento, 10 jogos de invencibilidade, não sabe o que é perder há 10 partidas. O novo técnico Rodolfo Arrua Barrena perdeu apenas 2 jogos sob o comando do Boca Juniors e chega num grande momento. Aproveitando esse bom momento e sabendo da força do São Paulo no Morumbi, o Boca vai em busca de fazer a classificação hoje, jogando lá na Argentina,
16: é? O Boca Juniors, que é o time que mais chegou a finais de Libertadores da América 12 vezes. O São Paulo chegou 6, ganhou metade. O Boca também chegou 12, ganhou metade.

0: vez que chega com calma para um duelo de Copa Sul-Americana. Duas vitórias seguidas, Red Bull Bragantino há duas semanas, o Atlético Mineiro no último final de semana, faz com que o São Paulo possa não pensar tanto no Campeonato Brasileiro e dar força máxima para a Copa Sul-Americana. São Paulo está definido e escalado com força máxima. E retorno de Jonathan Caleri, que reencontra seu ex-clube na noite de hoje, Weber.
1: Copa Sul-Americana, bola rolando, como eu já disse, pro Vasco e Santa Fé, e bola rolando também na Libertadores da América, na partida de ida que abre as quartas de final no Maracanã. O Fluminense está derrotando o Platense por 2-0 e, pelo jeito, garantindo a sua vaga nas semifinais. Realmente, time argentino muito fraquinho, não está fazendo frente ao tricolor carioca. Lembrando que na Copa Sul-Americana, além de Santa Fé e Vasco, Boca Juniors e São Paulo, teremos amanhã na Vila Belmiro, Santos e Atlético Mineiro, e na quinta-feira lá no Peru, Cienciano e Montevideo, City Torque. O jogo do Santos amanhã às 7, esse da quinta às 21h30. A análise é com Veloso. Veloso, boa noite. O São Paulo que mudou para essa partida contra o Boca Juniors lá na Argentina. Veloso, a sua expectativa e um Boca com a volta de Paredes, enfim, é um time perigoso. Veloso, boa noite.
2: Boa noite, Weber, boa noite você ligado aqui na Nova Brasil. Sem dúvida, um grande teste para a equipe do Dorival, né? Dorival que conseguiu finalmente nas duas primeiras vitórias aí no Brasileiro à frente do São Paulo, agora tem um grande desafio na Sul-Americana. O Boca realmente é um adversário muito forte jogando em casa, embora não viva um grande momento, assim como o São Paulo está tentando ressurgir também, mas é um time que o Dorival, com certeza, o planejamento dessa partida é trazer a final pro Morumbi, né? É aguentar a pressão, é suportar um time que vem para cima, que é empurrado pela sua torcida, trazer a decisão em casa, e para isso o Dorival faz algumas mexidas que depois a gente vai falar sobre isso, Weber.
1: Tá certo, portanto, aí o Veloso que vai opinar, vai trazer a sua análise para esse jogo de quartas de final da Libertadores da América. 8 horas e Libertadores não, Sul-Americana na Libertadores da América, além do jogo do Fluminense e do Platense, 2-0. Estamos na reta final aí, chegando a 35 minutos do segundo tempo. Teremos amanhã, a partir das 18h45, aqui no Futebol da Nova Brasil, Palmeiras e LDU, direto da Arena do Verdão. E às 21h, a Nova Brasil transmite Estudiantes e Corinthians na Argentina. Teremos na quinta-feira, no Olímpico Atahualpa, lá no Equador, Independiente del Valle e Flamengo, às 21h30. Quem vai trazer a emoção no Futebol da Nova Brasil é o nosso Cleiton Gamarra. Gamarra, boa noite. O São Paulo que mudou ali o seu meio de campo, Danielzinho dá lugar a Pablo Maia. O que parece é que vem um time mais fechado do tricolor. Boa noite, Gamarra.
3: Boa noite, Weberlinho, a todos que estão ligados conosco na Nova Brasil, Veloso, nosso Felipe Oliveira, Renan Teixeira no scout aqui da nossa transmissão e toda a equipe técnica da Nova Brasil, nosso Gaviva lá no Bar do Cabeção. É aumentar o poder de marcação com o Pablo Maia, né? Vai ter menos retenção de bola, porque só o Marcos Antônio vai conseguir reter essa posse de bola, e também a entrada do Iago, né? Porque o Wendel jogou o último jogo como titular e o Iago Borducci vem pedindo passagem já alguns jogos. Não entendi até no jogo contra o Atlético Mineiro o motivo pelo qual o Dorival colocou o Wendel em detrimento ao Iago Borducci. Mas acho que é uma escalação sólida, 3 zagueiros para dar uma sustentação. Quando o Dorival colocou esses 3 zagueiros, o São Paulo melhorou, parou de tomar tantos gols assim, o Pablo Maia para dar essa sustentação. E eu tava vendo, Weber, para finalizar, como tem ex-jogador argentino técnico, né? Palermo no Platense, ao Juan Barrena, que era jogador do Boca Juniors, hoje é o técnico do Boca, o Gallardo, o Simeone, tanto, só tem ex-jogador, e aqui no Brasil isso é pouco difundido, né? Os ex-jogadores virarem, se prepararem, virarem técnicos e virarem, né? Porque tem muitos argentinos até na Europa fazendo grande sucesso, né?
1: É verdade, muitos argentinos no continente europeu. 8:39, você pode participar conosco pelo WhatsApp 11 994 33 21 21, 11 994 33 21 21, com o nosso Gaviva, direto do Bar do Cabeção. Gavião, boa noite, a sua expectativa para o jogo, Gavião?

0: e logicamente o seu convite para o nosso ouvinte e a dica cultural. Qual será a dica cultural de hoje, Gaviva? Boa noite.
1: Boa noite, Weber Lima, para você e para todo mundo que vai trampar nessa jornada aqui na Nova Brasil. Boa noite para nossos ouvintes também. Você falou do jogo, eu acho que o São Paulo voltar com um empate aí tá bom demais pro tricolor, hein? E eu quero convocar a galera para participar aqui, mandar áudio no WhatsApp Nova Brasil, pode mandar mensagem de texto, se você é mais acanhadinho, manda texto. Se você é mais soltinho, aí você manda um áudio. O WhatsApp é 11 994 33 21 21. Vou repetir devagarinho aí, ó. 11 994 33 21 21. Fala teu nome direitinho, o bairro ou tua cidade onde você curte o futebol da Nova Brasil. Pode fazer pergunta pro nosso comentarista no jogo de hoje, que é o Veloso. Então fica à vontade, usa o WhatsApp aí da Nova Brasil, 11 994 33 21 21. E o YouTube, para você interagir também lá no chat do YouTube, para ter imagem de toda a equipe Nova Brasil trabalhando, né? É a live do YouTube Nova Brasil. Tem duas, hein? Nova Brasil em Campo, Nova Brasil em Campo, ou então Jornalismo Nova Brasil. Jornalismo Nova Brasil, estamos aguardando a sua mensagem. E a dica cultural de hoje, vou falar de uma cidade perdida, como teve a Eldorado, a Cidade do Ouro, que foi uma cidade perdida. Atlântida, outra cidade perdida. Eu vou falar de Xanadu, onde via, assim, tinha vários lagos, onde viajantes paravam durante, né, aquele negócio de comércio, era uma rota comercial, né? Onde tinha também muitas festinhas, regada muita bebida, enfim, tinha a mulherada também, rapazes e homens para todos os gostos, para todos os bolsos também. Enfim, era uma maravilha, Xanadu. Eu vou contar sobre essa cidade perdida na Dica Cultural, Weber Lima.
0: Boa, Gaviva, trazendo o seu destaque inicial, o nosso Gavião, com quem você pode conversar pelo 11 994 33 21 21. Portanto, estamos com a abertura da jornada esportiva Nova Jogada no futebol da Nova Brasil. Vamos com informações do tricolor, o São Paulo, que vem diferente para a partida de logo mais, Felipe Oliveira.
2: Exatamente, São Paulo que vem com algumas mudanças do que comparado à última partida contra o Atlético Mineiro. Dorival Júnior, que no jogo contra o Red Bull Bragantino optou pelo Gustavo Santana entre os titulares, e também no jogo contra o Red Bull, por conta de uma entorse no tornozelo do Caleri, ele entrou na segunda etapa contra o Atlético Mineiro, e o capitão, camisa 9 do São Paulo, retorna ao time titular. Outras mudanças já comentadas: Iago na lateral esquerda, na ala pela esquerda, no lugar do Wendel. Ele foi titular contra o Red Bull Bragantino, o Wendel tomou a posição no jogo contra o Galo, e agora o Iago está escalado pelo técnico Dorival Júnior como titular. No meio campo também, uma mudança: saída do Danielzinho, entrada do Pablo Maia. Falando sobre Jonathan Caleri, antes da gente escalar a equipe do São Paulo para a partida de logo mais, Jonathan Caleri tem uma passagem muito marcante pelo time do Boca Juniors. Ele que já disse que era torcedor do Boca, foi revelado pelo All Boys, e o segundo clube da sua carreira foi justamente o Boca Juniors. E ele tem bons números atuando pelo Boca Juniors. Em duas temporadas, são 60 jogos, 43 como titular, 23 gols marcados e 2 títulos conquistados com a camisa do Boca Juniors. Ele que tem um gol muito marcante de letra na La Bombonera, em que filmam o Maradona comemorando. Esse gol projetou o Caleri pro mundo, e aí ele vai pro São Paulo em 2016, e quando chega no tricolor, pega justamente a camisa de número 12, em homenagem à torcida do Boca Juniors a La 12. Ele falou um pouco sobre o reencontro de Jonathan Caleri, ele mesmo, com a torcida, com a Bombonera e com o próprio Boca Juniors. Vamos ouvir o capitão do São Paulo.
3: Por ter vivido muitas coisas bem bonitas lá, tenho muitos amigos torcedores do Boca, Boca me fez conhecer o mundo. Eu saí do All Boys, que também foi um time bem importante na minha carreira, porque me lançou como futebolista profissional, mas meu nome eu fiz no Boca. Eu fui muito feliz lá, sabia que a gente ia se enfrentar logo de muito tempo. E para mim é um orgulho voltar a pisar na Bombonera de novo. obviamente com outra camisa, mas com o mesmo carinho de sempre. Jogar na Bombonera é realizar um sonho. Até me estava lembrando agora quando você estava me falando, eu sou torcedor do All Boys, tem uma canção que fala: jugar en la Bombonera es lo que imagino. Todo mundo que é argentino, quando você joga na base, ou que você quer jogar no estádio do Boca, no estádio do River, jogar na Bombonera, no Monumental, eu acho que é um sonho para todo mundo. Hoje eu sou contra encante, eu quero o melhor para São Paulo e quero que São Paulo ganhe e passe.
4: Vaias?
3: Vai vaiar mesmo. Tudo que eu vivi, tudo que eu sonhei, eu já fiz. Então, hoje estou do outro lado e obviamente o torcedor do Boca vai vaiar, é normal, como todo jogador que pisa na Bombonera com outra camisa.
2: Tá aí, Jonathan Calleri, ex-jogador do Boca Juniors e agora vestindo a camisa do São Paulo. É a primeira vez que o Boca e o São Paulo se enfrentam desde 2007. O último confronto entre essas duas equipes aconteceu justamente na Sul-Americana daquele ano, viu, Weber?
1: Veloso, em relação a esse time do São Paulo que vai a campo, essa entrada do Pablo Maia no meio de campo no lugar do Danielzinho, mostra a forma que o Dorival tá pensando em encarar essa partida contra o Boca Juniors, Veloso?
5: Eu acho que mostra sim, Weber, um pouquinho mais de preocupação defensiva, né? Com o meio campo, com a entrada do Pablo Maia, um pouco mais pegador, um pouco mais marcador, né? Para dar essa consistência, o Dorival preocupado com esse primeiro jogo fora de casa, natural, né? Enfrentar o Boca nunca é fácil, pior ainda você jogar o primeiro jogo lá fora de casa, então ele reforça o meio de campo. Eu gosto do Danielzinho e o Marco Antônio juntos, quando o São Paulo tem a posse de bola, né? Mas jogando fora, o Dorival preocupado aí em trazer realmente essa decisão para casa, é importante você colocar um jogador de mais marcação no meio de campo. Eu não colocaria o Calleri não, sabe? Não vejo o Calleri num grande momento para jogar essa partida. Deixaria o Luciano mais adiantado, deixaria o Pablo Maia junto com o Marcos Antônio e também o Danielzinho. Aí você reforça o meio de campo e deixa um jogador que está numa ótima fase mais perto do gol. A entrada do Calleri vai fazer com que o Luciano jogue um pouquinho mais atrás, né? Tentando fazer aquele jogador de organização e chegando como elemento surpresa. E o Luciano já mostrou ser mais importante quando ele joga como referência dentro da área.
1: O Luciano precisa mostrar em jogos grandes, né? Ele precisa aparecer em jogos grandes. Hoje é o dia de a gente ver se o Luciano vai à La Bombonera ou não. Porque nesse ano aqui, nos clássicos, o Luciano estava em campo, mas não jogou. E não foram poucos clássicos já neste ano. Estamos em setembro. Felipe Oliveira, informações do Boca.
2: A equipe do Boca Juniors chega para essa partida com 10 jogos de invencibilidade. Não perde desde os playoffs, justamente da Copa Sul-Americana, quando perdeu pro Higgins no jogo de volta, mas se classificou nos pênaltis. O Higgins, que inclusive foi time que era do grupo do São Paulo na Copa Sul-Americana. O Boca Juniors está se reencontrando na temporada desde o anúncio do Arruabarrena como novo treinador do Boca. Desde a chegada do treinador, são 6 vitórias, 6 empates e apenas 2 derrotas desde que iniciou a sua trajetória como treinador do Boca Juniors. Para esse jogo, a equipe do Boca tem uma baixa muito importante. O Thomas Aranda, 19 anos, que é um titular absoluto da equipe do Boca Juniors, está lesionado, vai ficar 6 meses parado e não joga essa partida contra o São Paulo, muito menos o retorno no Morumbi. Ele, que é tratado pela torcida do Boca, os chineses, como a próxima grande venda do Boca Juniors. Tem apenas 19 anos, já foi até convocado para a seleção argentina antes do Mundial pelo Lionel Scaloni e é o grande desfalque para esse duelo. No time do Boca tem também outro nome muito promissor que está começando a ter sequência agora, que é Leonel Flores. Ele surgiu nessa temporada como uma opção ao Arruabarrena e está escalado como titular, tem apenas 19 anos, é um jogador para ficar de olho. Boca está definido e escalado num 4-3-3 com Álvaro Monteiro no gol, Lozano na lateral direita, Di Lolo e Facundo Herrera formam a dupla de zaga e o 3 Lautaro Blanco fecha a linha defensiva pela lateral esquerda. O 5 Pitbull, capitão Paredes, campeão mundial com a seleção argentina, forma o meio junto com Tomás Belmonte e Santiago Ascalani. Cacíbar. Aberto de um lado, Alan Velasco, do outro, Leonel Flores, e no comando de ataque, um que o Veloso conhece muito bem. Ex-Palmeiras, Merentiel, é o homem gol da equipe do Boca Juniors, artilheiro da equipe do Boca nessa temporada, com 10 gols marcados. Essa é a equipe do Boca para enfrentar o São Paulo daqui a pouco na La Bombonera, Weber.
0: Tá certo, portanto aí o Boca que enfrenta instantes o time do Tricolor em casa. Veloso, desse time do Boca, quem é o mais conhecido é o Paredes, né? Que esteve na Copa do Mundo, jogador importante do selecionado argentino e que deve comandar esse meio de campo do Boca Juniors, Veloso.
5: Ah, sem dúvida, né? Um jogador experiente ali para fortalecer também esse meio de campo, jogar na frente da defesa ali e fazer o time jogar, né? E na frente também, conhecido nosso, né, Weber Lima? O Merentiel. É. Merentiel, que o Felipe já citou, sem dúvida, um jogador que teve uma passagem apagada pelo Palmeiras, mas a gente sabe que é jogador importante hoje do Boca Juniors, referência na frente. Um jogador que vive um momento muito diferente daquele que viveu no Palmeiras. Esperança de gols hoje desse time do Boca Juniors, jogando em casa a primeira partida das quartas de final contra São Paulo.
0: Legal, 8:50. Gaviva, vamos com as primeiras participações. Opa. Do pessoal no WhatsApp no 11 994 33 21 21. Gaviva,
1: olha que bacana, Weber, a galera resolveu, né, de romper a timidez e mandar áudio. Quer mandar seu áudio também? 11 994 33 21 21. Solta os áudios aí, Celcinho, vamos lá.
4: Boa noite, Nova Brasil FM. Aqui é o jornalista Ricardo Puga, aquele que ninguém derruba, direto de Indaiatuba, São Paulo 1, Boca Juniors 0. Um jogo feio, truncado, pegado e etc e tal. Um grande abraço aí para todo o pessoal da Nova Brasil FM.
6: Gavião, equipe Nova Brasil FM, boa noite, Toninho de Santo André. Eu tenho uma dúvida, eu vi no programa da tarde um comentarista falando que São Paulo e Boca não tem o mesmo glamour se fosse na Libertadores. Olha, é Brasil e Argentina, acho que cobra fumo em qualquer divisão, hein? O que vocês acham?
7: Boa noite, meus amigos do Novo Brasil. Quem fala aqui é Marco Alencar, falando do Nordeste, Recife, Pernambuco. Quero dizer a vocês que São Paulo era São Paulo na época de Tele Santana.
8: Vamos, São Paulo, vamos, São Paulo, vamos ser campeão. Laiá, laiá, laiá, vai de coração. Vamos, São Paulo, vamos, São Paulo, vamos ser campeão. Aracaju!
9: Veloso, meu amigo Nova Brasil, manda um abraço aí pra minha mãe de Aracaju, Iraci, ela tá escutando você, ela é seu fã, ela é seu fã. Você é palmeirense, mas ela é seu fã. Manda um abraço pra minha mãe, Iraci.
10: Boa noite, Gavião e equipe. Gavião, você disse que se o São Paulo vir com um empate, será bom. Mas será que esse empate vai cair bem no meio da torcida do São Paulo? Como é que a torcida vai aceitar esse empate? Um abraço para todos vocês. Ivan Carados de Mauá.
0: Ah, não, a empate. Aí, ô, Gavivo, o empate tá bom, pô. Empate lá na Bomboneira?
1: Na Bomboneira, pô.
0: Tá bom, pode comemorar, né, Veloso?
5: Ótimo resultado o empate hoje pro São Paulo lá, porque é isso. Eu acho que o planejamento do Dorival é trazer a decisão pro Morumbi. O empate hoje traz a decisão pro Morumbi. O São Paulo tem tudo para decidir em casa. E aí sim, né, com a presença do... Aí o torcedor vai comparecer, que é aqueles jogos que a torcida do São Paulo gosta. Mas deixa eu mandar um abraço, então, um beijo lá pra Iraci de Aracaju. Fã que tá acompanhando aqui a Nova Brasil, na nossa casa aqui, no Daio, que chega lá em Aracaju.
0: 93,5 em Aracaju, o pessoal participando, acompanhando a nossa jornada esportiva. 8:54, mais informações do Tricolor, Felipe Oliveira.
2: O São Paulo, que com a vitória no último final de semana contra o Atlético Mineiro, pôde entrar com força máxima. O São Paulo tá definido escalado com o Rafael e mantém o seu 3-5-2. Linha de 3 três defensores com Domingos Duarte, Arboleda e Sabino. Os dois alas, Lucas Salmão pela direita e Iago pela esquerda. Dupla de volância com uma mudança. Pablo Maia no lugar de Danielzinho, ao lado do Marcos Antônio. Um pouco mais à frente, Luciano, Arthur e Jonathan Caleri. Esse o time do técnico Dorival Júnior. O São Paulo, que conseguiu a vitória no último final de semana e pôde, enfim, respirar no Campeonato Brasileiro. São duas vitórias consecutivas, depois de passar 10 rodadas sem vencer no Campeonato Nacional. Com esses dois resultados, o São Paulo chegou à 10ª colocação, ultrapassou concorrentes que até estavam fora da briga, como por exemplo o Corinthians, que hoje é o 11º colocado no Campeonato Brasileiro. São Paulo está na 10ª colocação, 33 pontos conquistados, está 8 pontos da zona do rebaixamento, da zona da degola, e o Dorival falou que com esse resultado fez o planejamento, projetou o duelo contra o Boca Juniors e falou que não teria mesmo nenhuma preservação, que iria com força máxima para esse duelo contra o Boca Juniors. Vamos ouvir o técnico do Tricolor Paulista.
11: Bom, assim, preservação, não. Nós vamos, caso haja necessidade de alterarmos aquilo que eu estou pensando para a partida de lá. Nós já estamos naturalmente estudando a equipe adversária e tentando colocar a melhor equipe possível para o jogo da terça-feira. Um jogo fundamental, importantíssimo, um grande clássico do futebol sul-americano. Acho que todos nós conhecemos um pouco da história das duas equipes, e eu não tenho dúvidas que teremos aí duas partidas bem complicadas. Então vamos ter que chegar ao nosso limite, ao nosso máximo, em busca da nossa classificação. É isso que nós vamos tentar fazer contra uma equipe que merece todo o nosso respeito, consideração, porque tem jogadores de altíssimo nível do outro lado, muito bem orientado, vem também buscando um caminho, assim como a equipe de São Paulo. Eu espero que possamos aí fazer um grande jogo e tentarmos aí o alcance da nossa classificação, que vai ser fundamental para a nossa sequência.
2: Tá aí o técnico Dorival Júnior. Importante informação que o São Paulo, nos jogos contra a Red Bull Bragantino e contra o Atlético Mineiro, receberam bicho em espécie para tentar tirar o São Paulo dessa zona da confusão, da zona que estava complicada no Campeonato Brasileiro. O São Paulo passou 10 rodadas sem vencer no Brasileirão e por isso deixava torcedor, dirigente, até o próprio elenco apreensivo com a situação que vivia no Campeonato Nacional. São Paulo recebeu bicho em espécie no último final de semana, também contra o Red Bull Bragantino, e aí sim conseguiu sair da zona da confusão. Para esse jogo vem com força máxima, querendo voltar pro Morumbi com um resultado positivo na próxima terça-feira. Weber,
1: é um dos maiores absurdos. Quer dizer, o time deve 300 salários pros caras, direito de imagem e paga bicho, Veloso. Isso é o fim da picada.
5: É estratégia, Weber. Estratégia.
1: É.
5: Você não consegue pagar salário, você promete um bicho gordo pra boleirada, pra vitória, e faz os caras correrem. Os caras esquecem que estão com o salário atrasado e dão um pirulitinho pros caras.
1: É brincadeira.
5: Aí é pra enganar,
1: cara,
5: a boleirada, rapaz. E funciona, viu? E funciona. Você vai ver só se não funciona. Chega no vestiário ainda, os caras que estão esperando o salário e não saem. Chega no vestiário aquela mala, o cara põe assim, ó, antes do jogo. Ah, você vai ver a boleirada correr.
1: É o fim da picada, não é?
5: É um absurdo.
1: É, Gamarra, é o fim da picada, velho.
12: Eu me engano que eu gosto, né?
1: Você deve 3, 4, 5 meses de direito de imagem, que é um valor altíssimo, sim, né? Porque o CLT é o menor, e aí você oferece bicho pros caras.
12: É que você deixa em dia o CLT pro cara não pedir,
1: exato,
12: a rescisão, né?
1: Os 3
12: então,
1: meses.
12: Aí você, né, atrasa os direitos de imagem. Mas é triste, né? Eu tava fazendo até um estudo, Weber, no nosso campeonato, do Bahia pra baixo, todos têm problemas, né? De atraso de salário, e não é à toa que Grêmio, Inter, Santos, Corinthians, São Paulo, não sei se a Chape tem problemas, acho que não, mas assim, a metade dos 20 tem problemas, né, financeiros. Eu não sei onde vai parar isso, viu, Weber? Não sei se tem solução, se tem dinheiro, se tem muitas pessoas com dinheiro para resolver problema de 10 times da Série A que nós estamos vendo. Você imagina a Série B, Série C, que a gente nem acompanha. acompanha Série D. Eu não sei onde vai parar, Weber. Sinceramente, o São Paulo com esse atraso, o Santos atrasando, mas trazendo jogadores.
13: Não, né? Isso é um absurdo. Isso é outro absurdo.
12: É,
13: e inclusive, assim, ontem o presidente do Vitória, ontem, eu não sei se você viu,
12: sim,
13: ele reclamou do Grêmio, ele falou, pô, time de caloteiro, estão me devendo 2,5 milhões de dólares.
12: Contratou o namorado, contratou mais um jogador aí, mas assim, eu até recebi uma informação da questão que teve jogadores no Corinthians que ficaram insatisfeitos com a renovação do Memphis, porque como que você renova por uma bala dessa e continua devendo pra gente? Então, assim, a mesma coisa aconteceu no Santos com o Cebolinha. Cebolinha, não sei quanto que o Cebolinha vem ganhando.
13: O Arthur, Rodinei.
12: É que o que atenua essa situação, Weber, é que até o final do ano. Então, assim, você não tem você não fica amarrado com multa, não fica amarrado com salários presos até, se você quiser se indispor com o jogador, rescindir o contrato, você não tem multa. Então, aqui, vai setembro, aí tem a data FIFA, tem mais uma em novembro ainda, né? E o cara vai jogar pouco. É só até dezembro e aí depois vê o que vai fazer. Mas mesmo assim, o Santos está com salários atrasados, o São Paulo também, só que o agravante do Santos, diferente de Corinthians e São Paulo, é que o Santos continua contratando. Por mais que seja até o final do ano, você sabe o valor que o Cebolinha vem ganhando?
13: Ah, vai vir
12: ganhando
13: uma bala.
12: Dá pra escalar 1 milhão? Você acha que é 1 milhão?
13: Até mais.
5: Eu acho que eu ouvi 1,200.
12: 1,200. 1,200. Você poderia direcionar esses valores para os meninos que estão, que saíram da base e estão no time de cima?
13: E que estão dando resultado, bom tempo, Gustavinho, o menino Davizinho.
12: E tantos outros. Paga os meninos. Mas não. Aí vai lá, porque o cara não vem sem pedir um adiantamento, pelo menos, né? Ele deve pedir um adiantamento, alguma luva, alguma coisa bem. Por mais que o contrato seja mínimo. Então eu acho que, pelo menos nessa parte, apesar de São Paulo ter contratado o Vitor, ainda não teve tantos investimentos como o Santos está fazendo. Mas eu me engano, é que eu gosto, é para dar mais aquela. Como ganhou do Atlético Mineiro, ganhou duas seguidas do Campeonato Brasileiro, para dar aquela empolgação para os jogadores e tal. E não sei, vou falar para você, viu, Weber? Não acho difícil o São Paulo ter um bom resultado, não, porque o Boca não é nada disso também. Tá bem bagunçado. Eu vi os dois últimos jogos aqui para fazer o jogo aqui. É um time muito mal armado, principalmente na parte defensiva. É um time que tem problemas, buracos ali entre o meio e a defesa. Então não sei não se o São Paulo consegue um bom resultado hoje. E não vai ser nem por causa do bicho não, viu, Weber? Vai ser pela ruindade do Boca também.
13: 9:01, portanto aí o Veloso, o nosso Cleiton Gamarra, falando um pouco mais deste confronto de logo mais ali na Bomboneira, Boca e São Paulo. Gaviva, manda bala, Gavião.
1: Não é que o Veloso falou, né? Que aí a galera recebe o bicho no vestiário, é um pirulitinho. Você, quando jogava, Veloso, você já chegou a receber um pirulitinho no vestiário?
5: Não, esses não tinha nessa época, viu, Gavião? Até porque no Palmeiras pagava em dia, né? Então não tinha pirulitinho no vestiário, não. Foi bem nessa, hein, galera?
1: Foi bem. Wagner Veloso.
13: E aí, tem pirulitinho aí no bar do Gaviva, ou Gavião?
1: Tem, nós dá de troco. Quando não tem troco, hoje todo mundo mais paga assim com cartão ou no Pix, né? Mas quando vem com dinheiro, aqueles dinheiro amassado do farol, né? E tal, aí a gente pega e não tem troco, dá pirulito de troco. Tem mensagem aqui, ó, Lindomar, tá? É direto de Recife. Tô aqui junto com a Nova Brasil e vou torcer pro Boca. O Nelson Messias disse que o São Paulo vai ganhar e vai ser 2-0. O Gilson e o Amauri, tamo aqui no turno da noite na Metalúrgica em São Bernardo. O Diogo Miranda, também o Flávio Vieira e o Danilo Henrique. O São Paulo tem que ir pra cima e já sair daí com a vitória, sair da Argentina já com a vitória garantida. Não quer empate não, viu, Weber?
13: Eu já falei meu resultado da bola de cristal, 2-0 pro Boca. Eu não entro nessa ilusão de time do São Paulo nesses dois jogos do Campeonato Brasileiro. Sei do potencial do time, sei que esse time é amarelão. É amarelão esse time do São Paulo. Esse time do São Paulo, jogo grande, amarela. Mas fala, Gamarra. Não,
12: duas coisas. Se confirmar o que o Veloso falou, se a grana for paga no vestiário, é bom pro São Paulinos, porque a moeda do Brasil, ela ela é muito mais valorizada na Argentina. Então já dá pra sair gastando lá. Já compra as carnes. Umas carnes, uns vinhos, né? Já dá pra fazer. E a segunda coisa, o torcedor São Paulino, viu, Veloso? Precisa se preocupar. Porque hoje o Weber Lima está no estúdio. E as duas vitórias do São Paulo.
13: Ganhou do boliviano lá.
12: Atlético Mineiro.
13: Eu tava aqui.
12: Não, o brasileiro não tava. O Bragantino e no Atlético não estava.
13: Não estava.
12: Ou seja, como a presença dele hoje, ela está aqui, eu não sei se o São Paulo vai ter um bom resultado hoje.
13: Porque
12: dizem que quando ele não está, o São Paulo ganha, inclusive a torcida vai fazer até uma faixa em homenagem ao Weber pelas duas vitórias do Brasileirão.
5: Vai dar folga pro Weber Lima, que aliás vem acompanhado do tiro do Tricão. Cadê o Tricão?
13: O Tricão hoje já tá de fraldão.
5: Tá de fralda já.
13: Tá de fralda, nosso Tricão hoje é o dia de Tricão. Hoje é dia do time jogar com fraldão. Chega lá, Bomboneiro, ó, quem tá no YouTube tá vendo